0: aquelas pessoas que puderam conviver aí nos anos 80, anos 90, aquelas dificuldades todas que o país passava de calamidade. Eu já falei aqui algumas vezes, não esqueço de repetir, nós temos exemplos no nosso município, onde, vereador Pedro, havia o cemitério Prandinho. O índice de mortalidade infantil era tão grande, a questão de desnutrição, de a falta de acesso a políticas públicas, onde tinha um cemitério específico para sepultar crianças ou que natimortos ou que morria muito prematuramente. E graças ao desenvolvimento dessas políticas sociais, a gente pode dizer que é uma realidade hoje que ficou para trás. Naturalmente, a gente precisa de avançar muito, mas a gente tem que comemorar as conquistas que nós alcançamos. Sabemos que o Brasil é um país muito desigual. Nós falamos aqui da região de Caetité, que é uma região do interior da Bahia, interior do Nordeste brasileiro, certamente com suas dificuldades, suas peculiaridades, mas que a gente tem que destacar que há uns avanços na consolidação do sistema de saúde, na questão, e aí em especial, na política de valorização do salário mínimo, que foi retomada pelo governo Lula, garantindo o aumento acima da inflação, coisa que havia sido congelada 6 anos antes do retorno do seu governo. E nós sabemos o que está em jogo, inclusive nós vivemos um ano eleitoral onde o Brasil vai confrontar dois projetos que vão se apresentar para a nação brasileira. Um que quer desvincular o reajuste do salário mínimo dos benefícios da Previdência, outro que não, que quer o reajuste do salário mínimo, o que atende, sem dúvida nenhuma, às pessoas que são beneficiárias da Previdência e atende ao trabalhador, ao pai e à mãe de família, que garante mais recursos para a sua sobrevivência e naturalmente. Na saúde, a gente destaca aqui diversas políticas importantes. O SUS agora passa a oferecer a todos os brasileiros uma vacina que é a Pneumo 20, que é uma vacina mais específica, mais completa, que antes a pessoa só tinha acesso através da rede particular, pagando com recurso do seu bolso. O SUS incorporou essa vacina também no calendário das crianças. Então, são avanços importantes. E na educação a gente tem observado aí, e a Bahia foi destaque na quantidade de investimentos, em especial na estrutura, nas escolas de tempo integral. E nós sabemos que Caetité recebe aqui um investimento de 40 milhões naquele complexo Anísio Teixeira, onde a gente espera ver ali sim funcionando, apesar das nossas críticas e cobranças, mas é uma obra que está a todo vapor, na construção de refeitórios, de diversos espaços, e atenderá a população de maneira integral. Então, são avanços importantes, a gente sabe da cobrança.
1: Concede uma parte?
0: Só o vereador Naldinho, a gente sabe das cobranças que nós temos que ter, dos desafios, dos nossos sonhos, das nossas ambições, mas nós sabemos que também é bom a gente dizer que a gente avança, para que a gente se estimule a tentar melhorar e crescer ainda mais. Pois não, vereador Naldinho?
1: Nós tivemos um encontro em Brasília da Undime e o secretário Jorge esteve presente, um encontro de todos os secretários de educação do Brasil, e se destacou muito o quanto que o Nordeste tem avançado na educação nesse país, e principalmente a Bahia. Sou que gosta muito desse contexto federal aí, então a gente registra o quanto que o Nordeste tem avançado na educação com o presidente Lula e a Bahia sendo destaque do Nordeste. Muito obrigado, senhor presidente.
0: Obrigado, vereador Naldinho. Registro a parte de Vossa Excelência aqui com muita satisfação e trago mais um dado aí nessa mesma linha de Vossa Excelência. O Instituto de Tecnologia Aeronáutica, o ITA, que é um ensino de excelência no Brasil, que era em São José dos Campos, em São Paulo, ele, pelo alto índice de aprovação de nordestinos, e nesse caso, sobretudo, do Ceará, ele foi aberto uma unidade no Nordeste, no Ceará, justamente para atender e estimular nessa área essa demanda, registrando esse avanço da educação, em especial no Nordeste. E a Bahia tem sido destaque pelos importantes investimentos do governo de Jerônimo na educação, na escola de tempo integral, e nós esperamos que Caetité muito brevemente receba aí um aparelho, um equipamento à altura da educação pública, à altura dos ensinamentos do caetitense Anísio Teixeira. É só isso, senhor presidente. Obrigado.
2: Retorno à presidência ao vereador Mário.

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1: 21 horas e 9 minutos.
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16: 21 horas e 27 minutos.

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5: Boa noite.
6: Boa noite para você que nos acompanha em todo o país.
5: Segunda-feira, 8 de junho de 2026.
6: Vamos ao destaque do dia: meio ambiente.
5: BNDES nega mais de R$1 bilhão em crédito para produtores rurais que desmataram.
6: Polícia Rodoviária Federal apreende mais de 300 toneladas de ouro extraídas ilegalmente da Amazônia e inutiliza equipamentos do garimpo.
5: O governo do Brasil lança campanha para triplicar a quantidade de materiais reciclados no país.
6: Você vai ouvir também assistência social e combate à fome.
5: Como programas sociais como Bolsa Família e o benefício de prestação continuada ajudaram a retirar 26 milhões de pessoas da insegurança alimentar.
6: E vamos falar também do seguro defeso, que desde novembro do ano passado já foi pago a 745 mil pescadores artesanais. Natália Koslick.
7: Os estados do Maranhão, Pará, Bahia, Amazonas e Piauí concentram quase 80% do total de requerimentos do seguro defeso.
5: E ainda dá tempo de fazer a inscrição para o Exame Nacional do Ensino Médio, o Enem.
6: O prazo foi prorrogado para o dia 12.
5: Estudantes de escolas públicas e que recebem o pé de meia têm a inscrição pré-preenchida, mas precisam fazer a confirmação na página do participante.
6: Hoje na apresentação da Voz do Brasil, Mariana Jungmann e Luciano Seixas.
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6: Dia 5 de junho foi celebrado o Dia Mundial do Meio Ambiente.
5: O Brasil vem reduzindo o desmatamento em todos os biomas nos últimos 3 anos.
6: Parte do resultado foi alcançado com uma cooperação internacional que resultou na retomada do Fundo Amazônia com a participação de 9 países financiadores.
5: Para reforçar o debate sobre a pauta ambiental, até a próxima quinta-feira acontece a Semana Nacional do Meio Ambiente, realizada aqui em Brasília.
6: Hoje, na abertura do evento, autoridades discutiram a importância do Fundo Amazônia e os avanços no Brasil na conservação da floresta.
8: Criado em 2008, o Fundo Amazônia é hoje um dos principais mecanismos de financiamento para ações de proteção e desenvolvimento sustentável na Amazônia, maior floresta tropical do mundo. Além da Noruega, pioneira na contribuição ao fundo, são doadores a Alemanha, Estados Unidos, Irlanda, Japão, Reino Unido, Dinamarca e Suíça. Segundo dados do Banco Nacional de Desenvolvimento Econômico e Social, BNDES, responsável por gerir o fundo. Em 18 anos de existência, mais de 5 bilhões de reais foram investidos em 153 projetos. As ações envolvem comunidades tradicionais, povos indígenas, agricultores familiares e outras comunidades que atuam na proteção e no desenvolvimento sustentável da Amazônia Legal. Só nos últimos 3 anos, a média de investimentos subiu para mais de 1 bilhão de reais, como destaca a diretora socioambiental do BNDES, Tereza Campelo.
9: O que nós fizemos ao longo desses 3 anos e meio é absolutamente diferenciado com relação ao que nós conseguimos fazer na história. É um dado de, assim, muito, muito representativo de tudo que a gente vem fazendo na área de floresta, na área de biodiversidade, de desenvolvimento sustentável.
8: Para o ministro do Meio Ambiente, João Paulo Capobianco, os números são resultado de um trabalho conjunto do governo do Brasil para fortalecer a conservação da floresta e o desenvolvimento sustentável na região.
10: É uma opção que o Brasil fez por, de fato, transformar a sua economia, encontrar uma rota própria de descarbonização, e tudo isso aconteceu com os desmatamentos registrando os menores índices da história, com o restauro florestal registrando os maiores índices da história, com a redução de incêndios com os maiores índices da história.
8: Os resultados e experiências de projetos apoiados pelo Fundo Amazônia são parte da exposição Afluentes, Caminhos e Histórias do Fundo Amazônia, que está em cartaz na Biblioteca Nacional de Brasília. A visitação é gratuita e segue até 12 de junho. Reportagem Gabriela Noronha.
5: Todos os dias, toneladas de materiais recicláveis são descartadas no Brasil, mas boa parte desse lixo ainda acaba no lugar errado.
6: Para mudar essa realidade, o governo do Brasil lançou uma campanha nacional para incentivar a separação correta dos resíduos dentro de casa.
5: A meta é triplicar os índices de reciclagem no país, que hoje giram entre 8 e 9%.
11: A reciclagem começa dentro de casa. Um gesto simples, capaz de transformar resíduos em renda, inclusão social e preservação ambiental. E apesar dos avanços, o Brasil ainda recicla pouco. Ao todo, são 80 milhões de toneladas de lixo reciclados por ano, cerca de 382 quilos por brasileiro. Os serviços públicos recuperam apenas 4%, enquanto o índice chega a 8% quando se contabiliza o trabalho essencial dos catadores autônomos. O secretário executivo da Secretaria-Geral da Presidência da República, Ari Moraes, defende que quando o lixo é separado corretamente, todos ganham.
12: Então tem estudos que dizem que o material que chega misturado, principalmente o material orgânico, o material seco na cooperativa, né, vai ter que separar, que depois vai virar rejeito, porque ele não fica comerciável, não fica economicamente viável. Ele perde 2, 3 dias de trabalho da sua vida. Então, para os catadores, para a geração de renda para eles, é fundamental que o material seja segregado corretamente na fonte, já na sua casa, na sua empresa, para que possa chegar um material mais limpo e de melhor qualidade.
11: Os desafios são muitos. Resíduos orgânicos misturados aos recicláveis, restos de comida, vidros quebrados e até materiais perfurantes ainda chegam diariamente às cooperativas. Além de reduzir o aproveitamento dos materiais, o descarte incorreto coloca trabalhadores em risco, avalia o gerente operacional de uma empresa de reciclagem em Brasília, Jorge Ribeiro Dias.
13: Se o material chega na cooperativa melhor, vai facilitar o trabalho do cooperado e ele vai vender um material de melhor qualidade. Além desse ganho ambiental que tem, ainda vai gerar esse ganho social que rende renda para as pessoas.
11: O governo do Brasil quer triplicar a reciclagem no país e lançou uma campanha nacional para ampliar a conscientização ambiental e fortalecer o trabalho das cooperativas.
14: O resíduo que você separa vira renda nas mãos de quem recebe. Valorize e respeite as catadoras e catadores. O descarte correto pode começar com você.
11: A orientação é simples. Papéis, plásticos, metais e vidros devem ser separados dos resíduos orgânicos. Reportagem Pablo Mundim.
6: Desde 2023, o BNDES, Banco Nacional de Desenvolvimento Econômico e Social, recebeu mais de 500 mil pedidos de crédito rural de produtores do agronegócio.
5: Mas em 1% deles, as propriedades em questão tinham sido apontadas em indícios de desmatamento ilegal pelo MapBiomas, um sistema de monitoramento colaborativo da vegetação nativa em todo o país.
6: Nesses casos, para evitar o fomento a quem prejudica o meio ambiente, os pedidos foram negados pelo banco.
1: O BNDES, Banco Nacional de Desenvolvimento Econômico e Social, rejeitou mais de R$1,1 bilhão em pedidos de financiamento feitos por produtores rurais que tinham propriedades com indícios de desmatamento ilegal nos últimos 3 anos. O monitoramento de propriedades rurais é feito em parceria com o MapBiomas, uma rede colaborativa de organizações não governamentais, universidades e empresas de tecnologia que monitora os biomas brasileiros via satélite. O objetivo desse trabalho em conjunto é evitar a concessão de financiamentos a quem pratica o desmatamento ilegal. O chefe do Departamento de Acompanhamento e Prevenção de Inconformidades do Banco, Rafael Santelli, explica que o BNDES é um grande parceiro do agronegócio e valoriza a produção sustentável e ética no campo brasileiro. Mas o banco, de acordo com Santelli, não é complacente com o agro que destrói o meio ambiente.
15: O BNDES é uma das maiores instituições apoiadoras do setor agropecuário, sem dúvida alguma. Mas é claro, o agronegócio sustentável. Está dentro da estratégia do banco apoiar a agricultura sustentável, preservação das florestas, transição justa para uma economia neutra em carbono. E a gente vem buscando apoiar os produtores que têm boas práticas de manejo, de sustentabilidade, agricultores inovadores. Então a gente vem buscando apoiar essas boas práticas no setor agropecuário, assim como nos demais setores da economia também.
1: O Norte e o Nordeste foram as regiões que tiveram o maior percentual de financiamentos evitados pelo BNDES por conta de indícios de desmatamento ilegal. 1,7% dos R$6 bilhões em financiamentos solicitados na região norte e 1,7% dos quase R$8 bilhões da região nordeste. Reportagem André de Barros Lima.
5: E a Polícia Rodoviária Federal também aproveitou a Semana do Meio Ambiente para divulgar números recordes de combate aos crimes ambientais em todo o Brasil, especialmente na Amazônia Legal.
6: Desde 2023, quando foi lançado o Plano Amazônia Segurança e Soberania, também conhecido como Plano AMAS, foram apreendidos 300 quilos de ouro nos 9 estados da Amazônia Legal.
5: A PRF também atuou contra o tráfico de drogas na região com a apreensão de 107 toneladas de maconha e 32 de cocaína, além de armas e munições.
6: O prejuízo ao crime organizado inclui a inutilização de equipamentos utilizados no garimpo ilegal, como balsas, motores, tratores, escavadeiras, caminhões e até aviões e helicópteros.
5: Mais de R$14 bilhões foram anunciados hoje para fortalecer a agropecuária pelo programa Move Agricultura.
6: O valor vai ser investido em crédito para aquisição de tratores, colheitadeiras, plantadeiras e outros equipamentos para o campo.
5: O anúncio foi feito durante uma feira de tecnologia agrícola no município de Luiz Eduardo Magalhães, na Bahia.
6: O vice-presidente Geraldo Alckmin também anunciou o financiamento de R$21 bilhões para a renovação de frota de caminhões que deve atender às demandas logísticas do agronegócio.
16: Estão liberados R$14 bilhões para financiamento de tratores, implementos agrícolas, 1 ano de carência, 5 anos para pagar, juros em torno de 9% ao ano. A segunda boa notícia é o Move Caminhões, são 21,1 bilhões de crédito, 2 bilhões para ônibus, renovação de frota, melhora a logística, melhora a produtividade, melhora o meio ambiente, segurança automotiva para ajudar a mecanização da nossa agricultura.
5: estudante do ensino médio e ainda não fez a sua inscrição para o Enem, atenção.
6: O Ministério da Educação ampliou o prazo de inscrições para as provas desse ano para até sexta-feira, dia 12.
5: O Exame Nacional do Ensino Médio seleciona estudantes para ingresso nas universidades públicas e privadas e institutos federais de educação superior.
17: A prorrogação foi anunciada pelo Ministério da Educação, MEC, e pelo Instituto Nacional de Estudos e Pesquisas Educacionais, Anísio Teixeira, INDEP. As provas continuam marcadas para os dias 8 e 15 de novembro. Vale ressaltar que ter direito à isenção da taxa não garante a inscrição automática. Quem recebeu a gratuidade teve a justificativa de ausência aceita na edição passada, participa do programa PED Meia ou conclui o ensino médio na rede pública neste ano, também precisa confirmar a participação no sistema. No caso dos estudantes da rede pública, a inscrição foi gerada automaticamente, mas é necessário acessar a plataforma para confirmar os dados, escolher o município de prova, a língua estrangeira e solicitar atendimento especializado, se necessário. Para os candidatos, R$ 200 a taxa de inscrição é de R$ 85,00 e agora pode ser paga até 17 de junho. O prazo para solicitar atendimento especializado e tratamento por nome social também termina nesta sexta-feira. Quem concluir o ensino médio em 2026 e participa do PED Meia recebe um incentivo adicional de R$ 200,00 desde que esteja presente nos dois dias de prova. Para conferir todas as regras da edição e se inscrever, acesse enem.inep.gov.br/participante. Dilson Santa Fé, para a Voz do Brasil.
6: O Ministério da Saúde suspendeu temporariamente a aplicação da vacina contra a dengue, desenvolvida pelo Instituto Butantan.
5: Segundo o ministro da Saúde, Alexandre Padilha, a ação foi necessária após o sistema de vigilância registrar 42 reações severas em pessoas que tomaram o imunizante, incluindo duas mortes.
6: Os casos equivalem a apenas 0,008% do total de 500 mil doses que já tinham sido distribuídas.
5: Mesmo assim, o ministro Alexandre Padilha explicou os objetivos para suspender a aplicação do imunizante.
18: Primeiro é a ação de precaução, que deve sempre guiar quem respeita a vida, quem respeita a ciência, ainda mais quando a gente está falando de vacinação. Segundo, para que Ministério da Saúde, Anvisa, Instituto Butantan aprofundem a investigação, tanto nos 42 casos, buscar fator de risco nessas 42 pessoas, identificar com pessoas que tomaram na mesma época, se tem alguma outra diferença em relação a essas pessoas, inclusive aprofundar a investigação sobre os 3 casos graves e os 2, em especial, que temos óbitos registrados, onde não existe informações suficientes para estabelecer uma causalidade entre a vacina e esses óbitos.
6: Importante destacar que esse imunizante nacional estava sendo aplicado apenas nas cidades de Botucatu, em São Paulo, Nova Lima, em Minas Gerais, e Maranguape, no Ceará, e ainda na região de Araguaína, em Tocantins.
5: Para quem tomou a vacina nos últimos 21 dias, a orientação do Ministério da Saúde é fazer o acompanhamento em uma unidade de saúde local para observar possíveis reações adversas.
6: E o Ministério da Saúde ampliou a capacidade de atendimento do SUS com a entrega de 300 equipamentos a 185 municípios em todos os estados.
5: A modernização do Sistema Único de Saúde deve diminuir a fila de espera dos atendimentos em todo o país.
6: Os investimentos do novo PAC Saúde chegam a R$ 546 milhões de reais e vão viabilizar 428 mil cirurgias eletivas por ano.
19: O Ministério da Saúde iniciou a segunda etapa da entrega de equipamentos para hospitais públicos e filantrópicos em todo o país. A ação prevê a distribuição de 150 novos combos cirúrgicos e 20 tomógrafos para ampliar os atendimentos especializados no SUS. Com investimento de R$ 546 milhões de reais, os equipamentos devem permitir a realização de cerca de 428 mil cirurgias cirurgias eletivas por ano. A ação deve reduzir filas e o tempo de espera dos pacientes. Os combos incluem equipamentos para cirurgias gerais e oftalmológicas, utilizados em procedimentos como vasectomia, laqueadura e cirurgia de catarata. Ao todo, 185 municípios vão ser beneficiados. As remessas começaram em fevereiro deste ano e seguem até o fim de junho. Além da entrega dos equipamentos, o Ministério da Saúde também garante instalação, treinamento das equipes e manutenção por 3 anos. A iniciativa faz parte do programa Agora Tem Especialistas e busca ampliar o acesso da população a consultas, exames e cirurgias pelo SUS, especialmente em regiões com menor oferta de atendimento especializado. Lucília Araújo para a Voz do Brasil.
20: Entre 2023 e 2025, o Brasil levou mais de 26 milhões de pessoas para fora da faixa de insegurança alimentar.
6: Isso levou as Nações Unidas a retirarem o país do mapa da fome.
20: O resultado refletiu a adoção de uma série de ações para aumentar a oferta de alimentos e a renda das famílias mais vulneráveis.
21: Moradora do Sol Nascente, região mais pobre do Distrito Federal, Keila de Souza Barbosa tem 7 filhos e está à espera de mais 2. Segundo ela, com crianças ainda muito pequenas, é difícil trabalhar fora. Keila revela que a fome já fez parte da rotina do lar, mas hoje a situação mudou. O sustento vem principalmente do Bolsa Família. O benefício chega a R$ 1.400 por mês.
22: Já passei fome, mas meus filhos, e hoje meus filhos já não passam mais, né? Então, assim, é um benefício que me ajuda muito.
21: O Bolsa Família é uma das ações do Plano Brasil Sem Fome, criado em 2023. A iniciativa reúne o trabalho de 24 ministérios para aumentar a renda, garantir comida saudável e dar proteção social. E é coordenado pelo Ministério do Desenvolvimento e Assistência Social, Família e Combate à Fome. Valéria Buriti, secretária extraordinária de Combate à Pobreza e à Fome, explica que o plano nasceu num momento crítico e foi estruturado como uma das prioridades do governo do Brasil.
23: Era 33 milhões de pessoas passando fome. Então a gente conseguiu nesse período controlar a inflação de alimentos, gerar emprego, gerar ocupação e reduzir desigualdades.
21: Entre 2023 e 2025, o Bolsa Família atendeu em média 20 milhões e 700 mil famílias por mês. O total de repasses passou de 434 bilhões de reais. O resultado foi reforçado por ações como o programa Gás do Povo, o benefício de prestação continuada e a valorização do salário mínimo. Com isso, a rede de segurança alimentar avançou e a adesão de municípios ao Sistema Nacional saltou de 536 para mais de 2.200 cidades em abril deste ano. Mesmo com a saída do mapa da fome, 6 milhões e 500 mil pessoas ainda enfrentam a fome grave no país. Para mudar essa realidade, a nova etapa do Plano Brasil Sem Fome vai concentrar esforços em territórios onde há maior concentração de domicílios nessa condição. Valéria Buriti traz os detalhes.
23: A gente tem mobilizado os entes federativos para adotarem esses planos, também com estratégias que garantem acesso à água, produção de alimento, abastecimento alimentar. Seja um esforço coletivo, um grande mutirão, para que a gente tenha, de fato, o direito à alimentação é garantido todos os dias para quem vive no Brasil.
21: Com o aumento da renda pelo trabalho, 2 milhões de pessoas deixaram o programa Bolsa Família entre janeiro e outubro do ano passado. Reportagem Luciana Colares de Holanda.
6: E assegurar renda para famílias vulneráveis que vivem da pesca é também o objetivo do Seguro Defeso.
20: Mais de 3 bilhões de reais foram pagos a pescadores artesanais de todo o país desde novembro do ano passado.
0: O seguro-desemprego do pescador artesanal, também conhecido como seguro defeso, é um benefício que garante renda aos pescadores durante o período em que a atividade é interrompida para a reprodução das espécies. O valor das parcelas é de um salário mínimo e o tempo do pagamento varia conforme a espécie e a região. Uma ajuda necessária para conseguir manter-se na profissão. No caso da pescadora Sandra Paula Ribeiro, de 41 anos, que exerce a atividade em Santa

0: explica que a medida também tem importância ambiental.
1: Para garantir a reprodução das espécies, a continuidade da produtividade, da produção de peixes, o seguro-defesa é pago para que o pescador não pesque naquele momento, ele fique impedido de pescar, e devido a esse impedimento, ele recebe uma parcela de um salário mínimo para cada mês em que há um impedimento.
0: Os estados do Maranhão, Pará, Bahia, Amazonas e Piauí concentram quase 80% do total de requerimentos do seguro defeso. Um dos beneficiados é o pescador José Leandro Melo, da cidade paraense de Santarém, que exerce a atividade no Rio Tapajós e recebe o seguro há 7 anos.
2: A distância onde vivemos para a cidade são de 6 horas de embarcação, né? Para chegar na cidade para comprar alimentação. Então, esse seguro ele é muito importante. Ele serve para comprar a nossa alimentação, serve para comprar os nossos materiais de pesca, né? E comprar também combustível.
0: Para este ano, o orçamento destinado pelo governo ao seguro defeso é de 7 bilhões e 900 milhões de reais. Para receber o benefício, é preciso fazer o pedido no aplicativo da Carteira de Trabalho Digital ou no portal do Emprega Brasil. Tem direito ao seguro o pescador artesanal que já tenha pelo menos 1 ano de registro, que não tenha qualquer outra fonte de renda e que tenha se dedicado a essa atividade em todos os meses entre os períodos de defeso. Com locução de Natália Koslick, reportagem Márcia Fernandes.
3: 67 toneladas de drogas apreendidas, 639 armas retiradas de circulação e mais de 26 mil munições recolhidas.
4: Esses são alguns dos primeiros dados divulgados como resultado do novo programa Brasil contra o Crime Organizado.
3: Apenas 3 semanas após o lançamento da nova estratégia, 473 prisões foram realizadas.
4: O programa prevê ações integradas entre as forças policiais da União, estados e municípios.
3: E essas foram as notícias do Governo do Brasil.
4: A realização da Secretaria de Comunicação Social da Presidência da República.
3: Com produção da Empresa Brasil de Comunicação.
4: E agora com as notícias do Poder Judiciário e do Congresso Nacional. Boa noite.
3: Uma boa noite para você. Até amanhã.
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7: CNJ institui grupo de trabalho para aperfeiçoar sistema remuneratório da magistratura em cumprimento à decisão do Supremo Tribunal Federal.
8: STJ garante isenção de ICMS na compra de veículo por pessoa com visão monocular.
7: Tribunal Superior Eleitoral abre consulta pública para definir modelo da nova urna eletrônica.
8: Boa noite, eu sou Marcela Luiza.
7: E eu sou Walter Lima.
8: Conselho Nacional de Justiça institui grupo de trabalho para aperfeiçoar sistema remuneratório da magistratura em cumprimento à decisão do Supremo Tribunal Federal.
7: A medida integra ações para garantir transparência, uniformidade e controle dos pagamentos realizados no Poder Judiciário. Fernanda Porto.
9: O grupo de trabalho foi instituído pelo presidente do CNJ e STF, ministro Edson Fachin, a fim de realizar estudos para basear propostas legislativas sobre a remuneração da magistratura. A comissão tem a tarefa não só de analisar propostas já produzidas, mas consolidar e sistematizar conclusões voltadas a contribuir com a uniformização, padronização, transparência e previsibilidade das parcelas remuneratórias do Judiciário, em respeito à Constituição Federal. Para isso, os estudos e relatórios devem ser produzidos periodicamente e divulgados no portal do CNJ.
8: Pessoas com visão em apenas um dos olhos têm direito à isenção do ICMS na compra de veículo automotor.
7: Esse entendimento é do STJ. Fátima Uchoa.
10: A segunda turma do STJ rejeitou o recurso do Distrito Federal e manteve decisão que concedeu isenção do ICMS a um motorista com visão monocular. De acordo com o relator ministro Francisco Falcão, a jurisprudência das cortes superiores considera a visão monocular uma deficiência para vários efeitos jurídicos e uma lei de 2021 a classificou como deficiência sensorial do tipo visual para todos os efeitos legais. Assim, segundo o ministro, reconhecer a visão monocular como deficiência para diversos efeitos jurídicos e, simultaneamente, negar tal condição quando se trata de política pública.

0: voltada à promoção da mobilidade dessas pessoas implicaria incoerência normativa incompatível com a lógica do sistema jurídico.
1: Tribunal Superior Eleitoral abre consulta pública para definir modelo da nova urna eletrônica para as eleições de 2028.
2: Empresas especialistas poderão apresentar sugestões técnicas para aperfeiçoar o equipamento. Fábio Ruas.
3: As contribuições devem ser encaminhadas para o e-mail urna2028@tse.jus.br. As sugestões precisam ter fundamentação técnica com propostas de alteração, inclusão ou substituição dos requisitos previstos nos anexos do edital. O TSE poderá ainda solicitar esclarecimentos complementares às empresas participantes. A consulta pública vai ficar aberta por 21 dias, contados a partir da publicação do edital, e poderá ser prorrogada.
1: Ministério Público Federal entra com ação para que hospital em São Paulo implemente política de cotas na residência médica.
2: A instituição tem desrespeitado diretrizes do Ministério da Saúde, apesar de atuar no SUS e receber benefícios fiscais. Vanessa Pereira.
4: Na ação, o MPF pede que o Hospital Israelita Albert Einstein, em São Paulo, implemente a política de cotas nos programas de residência médica. Os pedidos incluem a abertura de editais complementares no atual processo seletivo de 2026, com a destinação de vagas para candidatos com deficiência, negros, indígenas, quilombolas e pessoas trans, conforme os percentuais definidos pelas normas vigentes. O MPF ressalta que a aplicação de ações afirmativas nas residências médicas é obrigatória, mesmo em instituições de direito privado. Isso porque tais programas envolvem o treinamento no âmbito do SUS, sendo regulamentados pelo governo federal.
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1: Uma boa noite.
2: E até amanhã.
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7: Eu sou Paula Groba.
8: E eu sou Ricardo Nakaoka.
7: E estes são os destaques de hoje do Jornal do Senado, que começa agora.
8: Congresso analisa a medida provisória para conter preço do diesel.
7: Policiais e bombeiros podem receber indenização por atuação na pandemia.
8: Aumento de pena para roubo de combustíveis e menores infratores está na pauta desta semana.
7: Boa noite.
8: Boa noite.
7: Quando o diesel sobe, o impacto é sentido em toda a economia, já que o combustível é essencial para o transporte de cargas e influencia o preço de alimentos, produtos e serviços.
8: E para tentar aliviar essa pressão, o Congresso vai votar uma medida provisória editada pelo governo federal que estabelece condições para produtores e importadores beneficiados ajudarem a reduzir o preço do combustível. Os detalhes com Lana Dias.
9: O subsídio de R$1,12 por litro do óleo diesel fica condicionado a critérios, como dedução do valor no preço de venda do combustível e identificação dos descontos equivalentes nas notas fiscais. A fiscalização dos preços será feita pela Agência Nacional do Petróleo, Gás Natural e Biocombustíveis. Para o senador Paulo Paim, do PT do Rio Grande do Sul, a medida foi positiva, especialmente em meio à guerra no Oriente Médio.
10: O governo continua entregando, apresentando, né, para o povo brasileiro subsídios como esse do óleo diesel, né, para que realmente chegue lá na bomba, lá na ponta, né?
9: Já o senador Isalci Lucas, do PL do Distrito Federal, espera que o incentivo tenha efeito real nos preços oferecidos ao consumidor.
11: esse preço do diesel com relação à guerra do Irã, isso acaba comprometendo a economia. Espero que isso chegue na bomba, né? Porque muitas vezes também é dado desconto e o consumidor acaba pagando o mesmo preço.
9: A subvenção entrou em vigor em 1º de junho. Valerá até 31 de dezembro e substitui medidas anteriores. A medida provisória precisa ser analisada pelo Congresso Nacional.
7: E as companhias aéreas que operam voos regulares no Brasil também podem contar com um reforço bilionário.

0: bancário no caixa. O Congresso vai analisar outra medida provisória que destina R$1 bilhão para financiar o capital de giro dessas empresas.
1: O objetivo é dar suporte às operações do setor, garantindo recursos para despesas essenciais e manutenção das atividades. O crédito extraordinário será administrado sob supervisão do Ministério da Fazenda e já está disponível.
0: O que é decidido no Congresso pode acabar no Supremo Tribunal Federal. E neste mês, temas que mobilizam parlamentares e dividem opiniões também estarão no centro dos julgamentos da Corte.
1: Entre os assuntos, a responsabilidade das plataformas digitais por conteúdos publicados na internet. A reportagem é de Márcio Maturana.
2: Nesta quarta-feira, dia 10, a Corte deve julgar recursos contra a decisão que ampliou a responsabilidade das plataformas digitais no julgamento sobre o Marco Civil da internet. No dia 17 está na pauta o prazo de 24 meses dado pelo ministro Flávio Dino para o Congresso regulamentar a mineração em terras indígenas. O Senado tem um grupo de trabalho sobre isso, que é presidido pela senadora Tereza Cristina, do PP de Mato Grosso do Sul.
3: O que nós não podemos mais conviver é com essa situação de infratores que invadem as terras indígenas, fazem o garimpo, na verdade, né? E ninguém ganha nada com isso. Nem os povos indígenas, nem o Estado.
2: E para o dia 24 está marcado o julgamento do Supremo Tribunal Federal, que discute o vínculo de trabalho entre motoristas e entregadores com plataformas digitais, a condição chamada de uberização.
0: Durante a pandemia de Covid-19, profissionais da segurança pública também estiveram nas ruas, mantendo serviços essenciais e atuando diretamente no enfrentamento da crise sanitária.
1: Agora o Senado pode ampliar um benefício já concedido aos trabalhadores da saúde, garantindo indenização para policiais, guardas e bombeiros que morreram ou ficaram permanentemente incapacitados em razão da atuação na linha de frente da pandemia. Os detalhes com Bruno Lourenço.
4: O projeto original, que está pronto para ser votado na Comissão de Segurança Pública, do senador Marcos Duval, do Avante do Espírito Santo, foi apresentado no auge da crise sanitária em 2020 e pedia a criação de uma pensão especial para os dependentes dos profissionais da linha de frente. Naquela época, o senador destacava o drama de policiais e profissionais da saúde que iam para o trabalho sem saber se voltariam e de suas famílias.
5: É um amparo de toda a sociedade, um reconhecimento de toda a sociedade desse trabalho, porque hoje, caso aconteça alguma coisa com ele, não é considerado acidente de trabalho, simplesmente uma morte natural. A família acaba não tendo a segurança, os benefícios que a família tem que ter numa profissão como essa, que você vai para o trabalho e não sabe se volta.
4: O relator da matéria, senador Márcio Bittar, do PL do Acre, atualizou o projeto para levar em conta a lei aprovada pelo Congresso Nacional em 2021, que garantiu uma compensação financeira paga pela União aos profissionais de saúde incapacitados pela Covid-19 ou aos seus herdeiros, em caso de óbito. O substitutivo apresentado por Bittar estende os mesmos direitos e valores aos agentes de segurança pública, como policiais de todas as corporações, guardas municipais, bombeiros, agentes de trânsito e guardas portuários.
0: E o combate à criminalidade e a proteção do patrimônio público estarão entre os destaques das comissões do Senado nesta semana.
1: Na pauta, propostas que endurecem as punições para o furto de combustíveis e ampliam o tempo máximo de internação de menores envolvidos em atos infracionais graves. Saiba mais com a repórter Marcela Cunha.
6: Na terça-feira, a Comissão de Serviços de Infraestrutura pode votar uma proposta que endurece a punição contra o furto e o roubo de combustíveis, com penas de 4 a 10 anos de reclusão. E na Comissão de Segurança Pública, uma proposta aumenta o tempo máximo de internação de adolescentes que cometerem atos infracionais graves, especialmente os equivalentes a crimes hediondos. Hoje, pelo ECA, a internação não pode passar de 3 anos, como lembrou o senador Fabiano Contarato, do PT do Espírito Santo.
7: Não é razoável, por exemplo, hoje, se um rapaz de 17 anos, 11 meses e 29 dias, ele estuprar e matar e ocultar o cadáver, ele vai ficar, no máximo, 3 anos.
6: Na quarta, a Comissão de Constituição e Justiça analisa o projeto que facilita a cobrança da pensão alimentícia e outro que amplia o prazo para vítimas de crimes sexuais cometidos na infância ou na adolescência pedirem indenização na justiça. Já na Comissão de Ciência e Tecnologia, destaque para o projeto que reforça a proteção de dados pessoais para reduzir o risco de vazamentos e uso indevido de informações dos cidadãos por empresas e órgãos públicos.
0: Já no plenário, estão na pauta desta semana medidas que ampliam a proteção aos trabalhadores domésticos resgatados de situação análoga à de escravidão.
1: A renegociação de dívidas de produtores rurais e a definição de novas regras para atividades de inteligência no país também estão na pauta. Repórter Pedro Pincer.
8: Na terça-feira, pode ser analisado o projeto que estabelece novas medidas de proteção e acolhimento para trabalhadores resgatados de condições análogas à escravidão. A ideia é ir além da punição aos infratores e assegurar o acolhimento estrutural das vítimas, com acesso facilitado a benefícios sociais, acompanhamento psicossocial e políticas de qualificação e inserção no mercado de trabalho. Outra novidade, segundo o senador veneziano Vital do Rego, do MDB da Paraíba, é o combate à exploração no ambiente doméstico.
9: O trabalho doméstico tradicionalmente invisibilizado nas políticas públicas e na fiscalização estatal. O projeto reconhece que esse setor apresenta riscos específicos de exploração em razão do isolamento do local de trabalho, da assimetria de poder entre empregador e empregado e da naturalização histórica de práticas abusivas.
8: Já na quarta-feira, o plenário analisa a criação de uma linha especial de crédito com recursos do Fundo Social do Pré-Sal para a renegociação de dívidas de produtores rurais. O relator, senador Renan Calheiros, do MDB de Alagoas, afirmou que o texto foi ajustado para impedir que a regulamentação da proposta crie exigências excessivas ou restrições que dificultem a sua aplicação. Constam ainda da pauta da semana o projeto que estabelece diretrizes para as atividades de inteligência no Brasil e o texto que cria a política de governança da administração pública federal.
0: E motoristas com bom histórico no trânsito já podem contar com uma novidade na renovação da Carteira Nacional de Habilitação. Entrou em vigor a renovação automática da CNH para condutores sem infrações sujeitas à pontuação nos últimos 12 meses.
1: A medida reduz etapas burocráticas, mas mantém a exigência dos exames médicos obrigatórios, retomada pelo Congresso Nacional. A nova lei também prevê a criação de um teto nacional para o valor desses exames, que será definido pela Secretaria Nacional de Trânsito. Com a edição de Paula Groba e trabalhos técnicos de João Lira, o Jornal do Senado fica por aqui. Acompanhe agora as notícias da Câmara dos Deputados. Boa noite.
0: Boa noite e até amanhã.
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11: Deputados aprovam convenção da OIT sobre segurança e saúde no trabalho.
12: Câmara cria cadastro de pesquisa sobre drogas experimentais contra o câncer.
11: Relatório final sobre o combate à misoginia deve ser apresentado na quarta.
12: Projeto que altera código de mineração já pode entrar na pauta do plenário.
11: Boa noite. O plenário da Câmara pode votar projeto criticado pelo governo que altera o Código de Mineração. O repórter Antônio Vital nos conta como está a discussão.
13: Ganhou o regime de urgência e pode ser votado a qualquer momento no plenário da Câmara projeto que altera diversos pontos da legislação da mineração. Entre outras medidas, o texto amplia o conceito de garimpeiro e cria um leilão social que vai ofertar áreas de menor volume de minérios e pode beneficiar cooperativas de garimpeiros, que terão prioridade no processo de autorização. A lei atual define a garimpagem como trabalho individual que utiliza instrumentos rudimentares, aparelhos manuais ou máquinas simples. A nova definição prevê que a atividade não depende da técnica utilizada ou do tamanho da produção. A proposta foi apresentada por um grupo de trabalho criado em 2022 para propor mudanças no Código de Mineração. O projeto é assinado pelo deputado Felipe Barros, do PL do Paraná, coordenador do grupo. A justificativa é que o projeto dá mais agilidade ao processo de mineração. Um dos pontos permite que o plano de aproveitamento econômico da jazida levará em conta apenas questões de salubridade e segurança e não vai abranger o método utilizado no garimpo e beneficiamento. Outro dispensa licenciamento ambiental para pesquisa se a tecnologia usada não provocar impactos significativos. O regime de urgência provocou discussão no plenário. O governo se manifestou contra a proposta e pediu mais discussão antes da votação, como disse a deputada Érica Cocai, do PT do Distrito Federal.
14: Esse projeto é para legalizar o garimpo, e legalizar o garimpo sem regras. Nós, o Brasil inteiro, viu o desastre que houve no território Yanomami, pela ação sem regras do próprio garimpo. Porque não dá para ficar todo o tempo passando a boiada. ambiente, porque meio ambiente é fundamental para a própria soberania. Mas nós também temos a posição do Ministério do Planejamento, da Casa Civil, do governo, contra esta proposição. Não dá para liberar, como está se propondo, o garimpo sem regras.
13: Já o deputado Joaquim Passarinho, do PL do Pará, relator do grupo de trabalho que apresentou a proposta, defendeu as mudanças na lei de mineração. Segundo ele, o objetivo é permitir que pequenas empresas atuem no setor.
15: No nosso projeto, não há nenhum tipo de restrição ao meio ambiente, não há nenhum tipo de facilitação, não há anuência prévia, não há tasta, não há nada disso. Pelo contrário, o que nós estamos tentando é tirar da mão de 5, 6 empresas, umas nacionais, outras internacionais, que detêm quase todo o subsolo nacional pesquisado. Está na mão de 5 empresas. E essas empresas não dão anuência para as menores empresas trabalharem. E o subsolo brasileiro, ele é do povo brasileiro.
13: Com o regime de urgência, o projeto que altera diversos pontos da legislação sobre mineração pode ser votado diretamente no plenário da Câmara, sem passar pela análise das comissões permanentes da Casa. Da Rádio Câmara de Brasília, Antônio Vital.
10: Relações Exteriores.
16: Pastor Henrique Vieira, do PSOL do Rio de Janeiro, protocolou no STF um pedido de inclusão de novas lideranças da oposição em inquérito que busca esclarecer a atuação de políticos brasileiros contra instituições e contra a soberania nacional junto ao governo dos Estados Unidos.
17: Pastor Henrique Vieira defende uma apuração técnica sobre reuniões ocorridas no país norte-americano. O deputado suspeita que a taxação a produtos nacionais e os ataques ao sistema de pagamento instantâneo PIX é fruto de pressão dessas lideranças.
16: José Medeiros, do PL de Mato Grosso, critica a condução da política externa do governo federal. De acordo com o parlamentar, o executivo cria atritos com o governo dos Estados Unidos para desviar o foco das críticas e dos vários problemas nacionais.
17: José Medeiros alega que possíveis taxações contra produtos brasileiros resultam de uma investigação sobre práticas comerciais consideradas prejudiciais aos Estados Unidos. Ele reitera que as novas taxas não têm relação com qualquer atuação de parlamentares da oposição.
10: Educação.
16: Comissão aprova projeto que autoriza o uso de escolas para atividades da comunidade no entorno. A reportagem é de Júlia Lopes.
18: Quadra, auditório e sala de aula poderão ser usados pela comunidade fora do período letivo. A Comissão de Educação aprovou o projeto de lei que permite às comunidades utilizarem os prédios escolares para a prática de exercícios e atividades de lazer. Pelo texto, a direção de cada instituição será responsável pela autorização e quem solicitar o uso deverá assinar um termo de responsabilidade sobre o patrimônio escolar. Além disso, a utilização dos espaços não poderá interferir no funcionamento regular da escola durante o período letivo, nem em atividades extracurriculares. O relator da proposta, deputado Luiz Fernando Vampiro, do MDB de Santa Catarina, destacou que, em muitos casos, esses espaços são os únicos disponíveis na comunidade para a realização dessas atividades.
19: Porque em algumas cidades do Brasil, nós temos um ginásio, por exemplo, de uma escola que é único naquela cidade e por uma briga política de alguma coisa não pode ser utilizado pela comunidade. Esse é o objetivo dessa lei, é colocar como base nacional a autorização de prédios públicos para a utilização do seu entorno onde está inserido.
18: O projeto prevê a realização de atividades formativas, científicas, culturais e esportivas com o objetivo de integrar a comunidade escolar, incluindo as famílias dos estudantes e moradores do entorno de cada escola. O texto estabelece ainda que atividades com fins lucrativos só poderão ser autorizadas se forem realizadas por entidades públicas ou de caráter social ou filantrópico, com finalidade social comprovada. O deputado professor Reginaldo Veras, do PV do Distrito Federal, que participou da discussão da proposta, explica na prática como essa medida já acontece nas comunidades do Distrito Federal.
20: Até às 23 horas do sábado e do domingo, a quadra é utilizada ininterruptamente pela comunidade, porque simplesmente, senhoras e senhores, não tem outro espaço de lazer. E o grande barato, a gente dialogando com a galera que usa para jogar o futebol, a gente ainda faz os multirões para que eles façam a pintura, para que eles mantenham o espaço.
18: A proposta que busca promover a integração entre a escola e a comunidade e altera a lei de diretrizes e bases da educação nacional, segue agora para análise na Comissão de Constituição e Justiça. Da Rádio Câmara de Brasília, Júlia Lopes.
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1: Saúde.
2: Câmara aprova projeto que cria cadastro de pesquisas sobre drogas experimentais para tratar o câncer. A repórter Sofia Peçanha nos conta como deve funcionar.
3: A Câmara dos Deputados aprovou o projeto que cria o Banco Nacional de Combate ao Câncer. O objetivo é divulgar em todo o país, de forma sistematizada, os protocolos abertos de pesquisa de drogas experimentais em oncologia, já validadas pelas normas de ética médica. Segundo dados da Organização Mundial da Saúde, no ano passado o câncer foi a segunda doença responsável pelos óbitos registrados, juntamente ao grupo de doenças cardiovasculares e as doenças do aparelho respiratório. Nesse cenário, o projeto pretende democratizar os novos tratamentos, tornar os protocolos experimentais amplamente conhecidos pela comunidade médica e pelo público em geral, e humanizar os canais de acesso aos medicamentos e tratamentos, como ressaltou a deputada Rosângela Moro, de São Paulo, relatora na Comissão de Saúde.
4: A centralização dessas informações democratiza o acesso a novas opções de tratamento e fortalece a pesquisa clínica do país.
3: As pesquisas serão disponibilizadas ao público em geral, aos profissionais de saúde previamente registrados e às centrais de regulação de consultas de cada estado. Os dados coletados serão organizados e ordenados pelos ministérios das áreas da saúde e da ciência e tecnologia, ou por outro órgão indicado por estes ministérios. Médicos e demais profissionais poderão dispor de uma base de dados diversificada, atualizada, gratuita e de fácil acesso. Assim, a equipe médica ampliará o leque de alternativas de tratamentos, potencializando as possibilidades de recuperação de cada paciente, como destacou a deputada Rosângela Moro.
4: Permitirá que profissionais de saúde e paciente tenham acesso a tratamentos inovadores, aumentando as chances de sucesso terapêutico e possibilitando a escolha dos tratamentos mais adequados ao tipo de câncer.
3: As informações disponibilizadas no banco de dados deverão estar habilitadas pela Comissão Nacional de Ética em Pesquisa e pela Agência Nacional de Vigilância Sanitária. O projeto que cria o Banco Nacional de Combate ao Câncer será analisado em seguida pelo Senado, caso não haja recurso para análise no plenário. Da Rádio Câmara de Brasília, Sofia Peçanha.
1: Desenvolvimento Regional.
2: Ricardo Maia, do MDB, registra a visita que fez a vários municípios no interior da Bahia. O parlamentar cumprimenta a população e lideranças locais, especialmente das cidades de Tucano, Ouriçangas, Queimadas e Cansanção.
5: Ricardo Maia destaca seu retorno à cidade de Araci depois de uma ausência de 2 anos relacionada à morte de seu irmão. Ele ressalta que, mesmo distante, continuou enviando recursos para a compra de viaturas, ambulâncias, tratores e para a construção de quadras esportivas, entre outras iniciativas.
1: Trabalho.
2: Câmara aprova a convenção da Organização Internacional do Trabalho sobre segurança e saúde no trabalho. As informações com a repórter Daniele Lessa.
6: A Câmara dos Deputados aprovou o projeto que aprova o texto da Convenção 187 da Organização Internacional do Trabalho, a OIT, sobre o marco promocional para a segurança e a saúde no trabalho. O texto da convenção foi adotado pela OIT em 2006 e busca promover a melhoria das condições de segurança e saúde no trabalho, com ações para prevenir lesões, doenças e mortes relacionadas à atividade profissional. A mensagem presidencial que encaminhou o texto ao Congresso destaca que a segurança e a saúde no trabalho passaram a ser reconhecidas pela OIT como parte dos princípios e direitos fundamentais no mundo do trabalho. Segundo o documento, a proteção à vida, à saúde e à integridade física dos trabalhadores é um direito humano básico. A convenção prevê que os países que ratificarem o texto adotem uma política nacional, com programas nacionais de segurança e saúde no trabalho. Essas medidas devem ser construídas em consulta com organizações representativas de empregadores e trabalhadores. O texto também valoriza a criação de uma cultura de prevenção para reduzir riscos no ambiente de trabalho. Ao defender a proposta, o deputado Hildo Rocha, do MDB do Maranhão, argumentou que aumentar a segurança no trabalho melhora a produtividade das empresas.
7: Para que nós possamos criar um ambiente de trabalho mais seguro, mais saudável, e isso favorece, logicamente, a nossa economia brasileira, melhora, sem dúvida nenhuma, o custo Brasil. que vai aumentar a produtividade.
6: Hildo Rocha disse ainda que o aumento da produtividade torna as empresas brasileiras mais atrativas para investimentos. O deputado Marcel Van Hatten, do Novo, do Rio Grande do Sul, encaminhou o voto contra a proposta, por considerar que o texto da convenção interfere no trabalho do parlamento.
8: Com tratados internacionais que afetam a nossa soberania, o Novo orienta contra. Afeta a nossa legislação nacional e a capacidade do parlamento decidir o que é melhor para o trabalhador.
6: O plenário da Câmara aprovou também mais dois acordos internacionais. O protocolo de Montevidéu sobre compromisso com a democracia no Mercosul estabelece medidas a serem tomadas pelos países participantes em caso de ruptura da ordem democrática, incluindo fechamento de fronteiras e sanções políticas e diplomáticas. Também foi aprovado acordo com a Venezuela para a cooperação em ciência e tecnologia espacial, em projetos nas áreas de observação do território, telecomunicações, tecnologias e dados espaciais. O Brasil já mantém acordos similares com a Argentina, Peru e Colômbia. A Convenção da Organização Internacional do Trabalho sobre Segurança e Saúde no Trabalho e os dois acordos internacionais agora serão analisados no Senado. Da Rádio Câmara de Brasília, Daniele Lessa.
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1: Direitos Humanos.
5: O relatório final do Grupo de Trabalho sobre Combate à Misoginia deve ser apresentado na próxima quarta-feira. O repórter Murilo Souza adianta um pouco de como foi a última discussão do GT.
9: A Câmara dos Deputados encerrou a fase de audiências públicas do Grupo de Trabalho que analisa o projeto de lei que equipara a misoginia, definida como ódio ou aversão às mulheres, ao crime de racismo. O texto prevê penas de 2 a 5 anos de prisão para combater discursos de ódio e a discriminação baseada na crença da supremacia masculina. A coordenadora do colegiado, deputada Tabata Amaral, do PSB de São Paulo, anunciou que o foco agora está em receber sugestões técnicas para construir a versão para a votação.
10: O nosso trabalho está longe de ter terminado. A gente está agora numa fase muito importante de acolher as contribuições técnicas, de sugestões de alteração do texto que a gente está analisando. Então, por favor, me procurem, procurem a equipe do meu gabinete, a secretaria do nosso grupo de trabalho, para que a gente possa fazer esse esforço difícil, complexo, mas necessário, de tentar, não sei se consensuar, mas com certeza consolidar as contribuições para que a gente possa avançar.
9: A última audiência pública reuniu juristas, pesquisadores e representantes de embaixadas para avaliar a eficiência jurídica da proposta. O objetivo é assegurar que os novos mecanismos possam ser aplicados de forma prática pelo sistema de justiça e estejam alinhados com os princípios da Constituição Federal, como a liberdade de expressão e a dignidade humana. Segundo a deputada, o relatório final do colegiado será apresentado na próxima quarta-feira. Durante a reunião, representantes estrangeiros compartilharam as experiências de seus países. Simon Fairweather, conselheiro político da Embaixada Britânica, explicou que o Reino Unido incluiu o sexo na lista de motivações de crimes de ódio. Pela legislação britânica, se um crime for motivado por hostilidade baseada no sexo, a pena se torna mais severa. Ele também destacou ações voltadas para o ambiente digital, como a proibição de aplicativos de inteligência artificial que tiram a roupa de mulheres em fotos sem autorização. Já a representante da embaixada francesa, Cynthia O'Hyan, afirmou que a lei da França evita o termo misoginia, por considerá-lo amplo e subjetivo. O direito francês prefere focar em sexismo ou violência sexista. A constitucionalista Alice Bianchini, presidente da Associação Brasileira de Mulheres de Carreiras Jurídicas, garantiu que a proposta atende aos critérios técnicos necessários para integrar o sistema penal. Ela rebateu críticas de que o texto criaria um conceito vago e explicou que a proposta segue a mesma lógica das leis que já punem o racismo e a homotransfobia. O projeto de lei que criminaliza o ódio contra mulheres já foi aprovado pelo Senado e, se for aprovado pela Câmara dos Deputados sem alterações, poderá seguir diretamente para a sanção presidencial. Da Rádio Câmara de Brasília, Murilo Souza.
1: Segurança Pública.
2: Coronel Ulisses, do União do Acre, relata sua experiência de mais de 30 anos na segurança pública para apoiar a classificação do PCC e do Comando Vermelho como organizações terroristas. Segundo ele, as facções espalham medo nas comunidades, dominam territórios e impõem regras.
5: Para Coronel Ulisses, o governo federal é tolerante com o crime organizado e, por isso, resiste contra a classificação dos grupos criminosos como terroristas. O deputado entende que só o endurecimento das leis é capaz de desestimular a criminalidade e ampliar a proteção aos cidadãos.
2: Delegado Éder Mauro, do PL, critica a condução da segurança pública no Pará diante do avanço de organizações criminosas no estado. Ele relata que comerciantes de Belém têm sido ameaçados por criminosos que cobram taxas para permitir o funcionamento de estabelecimentos.
5: Delegado Éder Mauro responsabiliza o grupo político que comandou o governo estadual nos últimos anos. Ele também contesta a eficácia da PEC da Segurança Pública, que busca centralizar as ações no governo federal. O deputado entende que os estados precisam de mais autonomia.
2: Termina agora o jornal Câmara dos Deputados, produzido pela Rádio Câmara, com trabalhos técnicos de Wellington Teles e apresentação de Val Monteiro e Luciana Vieira. Uma boa noite para você.
5: Você fica com as notícias do Tribunal de Contas da União. Boa noite.
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0: Gente, peraí, peraí, peraí. Eu tenho que confessar. Tava show!
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2: 5 horas e 35 minutos.

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1: 5:43.
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0: tá o frio doido, não tá? Compadre Tula, lá do Paraguai, quer que eu venha pra rádio? É 3 horas da manhã, 2 horas. É complicado, né, menino? Ah, 6 horas mais 4 minutos já, 6 e 4, meu filho, 6 e 4, minha filha. E os pessoais vão acordando cedo, gente, os pessoais vão acordando cedo. Já vai trouxendo as orelhas do raio pra assuntar o véio, bom dia. Bom dia vocês que tá nas roças, bom dia vocês que tá na cidade, vizinhança toda. Bom dia vocês que tá nas bandas de cá, vocês que tá nas bandas de lá, de onde você estiver. Não se aperreie, não se espante, que o véio tá com vocês toda hora e todo instante, meu filho. Que Deus nos dá virtude, saúde, paz, alegria, um rebanho de coisa boa. E os pessoais vão acordando, é cedo, os pessoais vão acordando cedo pra assuntar o véio. Arô, bom dia.
1: Bom dia, Dionísio. Oh. Zezão do Sumidouro.
0: Ei.
1: Dionísio, aqui tá um frio que tá ardendo, viu?
0: Mas tá frio,
1: isso importável.
0: Tá um frio.
1: Dionísio, eu quero ouvir uma música aí do programa aí, que foi de produção, oferecer pra todos que estão nesse momento ligados na área educadora.
0: Ei.
1: Que Deus dê um bom dia pra você e todos nós. Valeu, amém, um abraço, fique com Deus, meu amigo.
0: Amém, compadre Zezão, lá do Sumidouro.

0: tá escutando o programa do véio, a friagem tá metendo. Moço, que friagemzinha da gota serena. Ô, friagemzinha, os pessoais procuram. Moço, como é que esse velho da rádio, na idade que já tá, gente, beirando 90 anos, vem pegar carro na rodagem, coitado, sozinho, andar 2,5 léguas nessa friagem.
1: 6:05 já, deixa eu ver que mais já acordou, muita gente vai acordando.
2: Bom dia, velho. Bom dia. Vou falar da Dona Lulu, gostaria que você jogasse aí. Gostaria que você jogasse aí um alô. Todo o pessoal que conhece a Dona Lulu, meus filhos todos meus filhos. E aquele pessoal do Barreiro Maniaçu, pessoal do Jatobazinho, aquele pessoal é das Contenas, ou das Contenas, quem fala é Dona Lu, e todos os curraleiros e todos os carreteiros de carro de boi. Deixa eu falar nem pra Pedro Lulu. Deixa eu falar nem Belo Lulu. De Mania Sua. Tá?
1: Amém. Grande abraço pra senhora, viu? Comadre Dona Lulu já acordou cedo, né? Comadre Dona Lulu já acordou cedo. Já fez um cafezinho, comadre, pra esquentar a friagem. Ô, friagemzinha da gota serena. 6:07, véi, bom dia. Quem fala que é Damião Teixeira de Sumpaio. Ah, compadre Damião lá de Sumpaio, já acordou. Manda um alôzinho pra todo o pessoal, meu velho, lá da Boa Vista, município de Rio do Antônio, e tá escutando, véi, bom dia. Muita gente vai acordando cedo,
2: Ô, véi, bom dia, véi. Tudo bem com você aí, véi?
1: Tô assim, minha filha, pelejando que essa friagem, minha filha, o véi fica todo engrugido,
2: o véi já mira do ouvido Teixeira, véi. O véi passa uma música à escolha da produção. Gostaria de oferecer para meus dois filhos, minhas duas noras, meus pais no Bebedouro de Santa Luzia, meus irmãos, minhas irmãs, todos os amigos e amigas em geral, principalmente para vocês todos da rádio, véi. Um bom trabalho, um dia abençoado para você, tudo de bom. Amém, tchau, véi. Valeu, valeu, véi. Fica com Deus, véi.
1: Amém, meu comadre, um dia abençoado para a senhora também, Deus que dá virtude, eu sei, sua família, comadre Jasmira, pessoa boa, né? Onde vê a gente, aquela satisfação com a gente. 6:08 já, 6:08. O véio vai falando a hora certa na rádio, que é pra vocês não perder os compromissos de vocês, gente, de onde você estiver. É 6:00 já, 6:00. Véi, bom dia. Quem fala que é Luiz do bairro Ouvido Teixeira, manda alôzinho pra minha mãe, Dona Almira, também pra todos os colegas da Copa Cicre e também pra Angelinda, lá de Contenda, que tá escutando o programa do véi, bom dia. Deixa eu ver quem mais já acordou, quem mais tá assuntando, véi.
3: Bom dia, velho Dionísio, como está o senhor, tudo bem? Aqui é Amiguinho de Gaporão, gostaria de mandar um alô para a sua pessoa do bairro da Vazinha, de Bimototáxi, de sua esposa, Elias, Coquinho, Sivaldo Bumba, para todos que estiverem na sintonia do seu maravilhoso programa e todo o pessoal da Sequinha, para sair da Pedra, Carpão, Jardim Sul, Poções, Japecanga, Umbuzeiro, Raiz, Caraíba, Jatobá, Limeira, enfim, toda a sintonia e todo o pessoal do Tamboril, município de Caeté. Tem ótima sexta-feira, toma seus remédios direitinho, velho. Um abraço.
1: Amém, compadre. Compadre Mildinho de Gaporã. Menino bom, né? Um abraço pro senhor e meu filho. 6:10 já, 6:10. Parece que tá caindo pedra de gelo. Eu tô soprando ali, ó. Parece que ali tá caindo um dilúvio de pedra de gelo. 6 6h10, e deixa o velho prosseguir, meu filho.
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0: pia. 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Ah, potência!
1: O véi também já prossegue, meu filho. O véi também já prossegue, minha filha. Viu? 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Ah, oh, seu menino.

de gato outra vez aqui na rádio. Moço do... Não é fácil, meu filho. Olha os gatinhos, olha. Parece que tem uns 30 gatos que eu vi aninhado ali, menino. Mas é gato. Eu vi uma aninhada assim dos 30 aos 40 gatos. A gata velha pariu de novo. Outra aninhada de gato. Aqui na rádio. Pois vou ver se está com febre, não sei se tem dipirona. Mas se não tiver, os meninos da rádio compram dipirona pra dar os gatos tá tudo com febre. É difícil. 6h32, meu filho, 6h32, minha filha. Bom dia, meus povos, bom dia, minhas povas. Bom dia, os pessoais do meu sertão que vai acordando cedo, vai dando notícia. Tá assuntando o véio. Seis que tá nas roças, seis que tá na cidade, vizinhança toda. Bom dia, louvado seja nosso Senhor Jesus Cristo e para sempre seja louvado.

0: Deixa eu ver quem já acordou, quem já tá assuntando o véi. Arô, bom dia. Arô, bom dia.
1: Quem é Elza de Boa Vista, no Cidade Real? Bom, vem, manda um alô aí pra mim, pra minha filha, todos aqui de Boa Vista, os meus amigos e vizinhos, para minhas irmãs, para a Diana e Eva, que é Esté também, para a Bia e Pitado, minha irmã. E um bom dia, velho. Fique com Deus aí.
0: Amém, minha filha. Bom dia pra senhora também, comadre Elza, lá da Boa Vista, município de Lagoa Reais, está na sintonia do velho, logo cedo. Bom dia. Deus dá virtude a vocês e todas as suas famílias, minha filha. Deus abençoe nós tudo. Deixa eu ver quem mais já acordou. Quem já acordou? Arô, bom dia.
2: Bom dia, Dionísio. Oh. É Dio de Redontone. É, manda alô pra mim aí.
0: Ei,
2: Dio. Ô, Dionísio, tu tá de carroça ainda? Como é que tu tá aguentando o frio, Dionísio? Tu tá pegando carona nas carroças?
0: Eu vim pra rodar.
2: Os caminhões ainda, Dionísio?
0: Vem pra rodar às três e pouca, Dio.
2: Bom dia, Dionísio. É Dio de Redontone. Falou, bom dia.
0: Falou, Dio. Bom dia pro senhor e também, meu filho. Ô, Dio, mas tá o sofrimento, meu filho. Eu só falo assim, tem de piedade de eu, meu Deus. Duas e pouca, Dio, pra três horas eu venho pra rodagem pegar carro, meu filho. Ando duas léguas e meia, quase três léguas. Pra rodagem. Aí passou um, passou outro, nada, passou outro. Tem dia que eu venho em cima do caminhão de broco. Acredita um negócio desse, gente? Tem dia que eu venho em cima do caminhão de galinha. Né? Parecendo um pinguim descongelado de frio. 6h35, deixa eu ver quem mais já acordou. Quem mais já acordou pra assuntar o velho Arô Bombia?
3: Bom dia, velho Dionísio. Como é que você tá, velho Dionísio? E o frio, velho Dionísio? Aqui é Loura do assentamento Serra Grande. É, quero te pedir uma música aí com os filhos de Goiás, qualquer uma. Que você puder passar aí, oferecendo para meu esposo Zarim, para meus filhos, para minhas noras, netos, para Ronilda, aqui do assentamento de Serra Grande, para Joaquim Cassolão, que é meu compadre, para Talzinho da Matinha, para todos que estiver ouvindo a Raida de Caetité, né? Tenha um bom dia, velho Dionísio. Fica com Deus. Cuidado com esse frio aí, viu, velho Dionísio? Que velho não aguenta frio, não.
0: Um abraço pra senhora, minha filha, lá do assentamento Serra Grande, município de Coribe. Tá longe, né, menino? Pessoal aí de Cocos tá escutando o véi. Pessoal de Coribe que tá escutando o véi. Bom dia. 6h36. 6h36. Cadê o pessoal de Aracatu que tá escutando o véi? Bom dia.
4: Bom dia, Dionísio. Ah. Eu tô escutando o programa da rádio nessa manhã na fazenda. São Luís, município da cidade de Aracatu, na Bahia. Quem fala é Nailton. Nailton. Passei cantor Dima dos Trecados, o nome da música fica amor.
0: Nailton, lá da fazenda São Luís, município de Aracatu, na Bahia, no Brasil e lá no Brasil, no mundo. 6h37, deixa eu ver quem mais já acordou. Bom dia, véi, bom dia. Aqui é Marileide de Gaporã. Mande uma música com Eduardo Costa. Ofereço para meus filhos que tiverem, quem tiver na escuta. Obrigado, minha filha. Deus dá virtude a você, mas sua família. Comadre Marileide, lá de Gaporã. Já acordou, foi cedo. Já tá escutando o programa do véi. Bom dia. Deixa eu ver quem mais já acordou, véi, bom dia, já estamos na escuta. Ramon e Lucimara, da cidade de Gualambi, na Bahia. Obrigado, gente. Pessoal de Gualambi, na Bahia, que tá escutando, véi, bom dia. Deixa eu ver quem mais já acordou. Muita gente vai acordando, menino. Muita gente vai acordando e vai dando notícia, muitas mensagens chegando no WhatsApp, né?
5: Bom dia, Vediol, bom dia, Vediol. Denilson aqui do Barro Vermelho Espinosa. Ô, Vediol, manda um alô aqui pra nós, pra todos os amigos que estão na escuta do programa. Passa a próxima música que eu ofereço pra todos. Bom dia, bom dia.
0: Bom dia, meu filho. Compadre Denilson, né? Lá do Barro Vermelho de Espinosa, tá escutando, véi, bom dia. Foi de Espinosa que eu tava domingo, mas meu neto, nós passou pro lá, parece, não foi? Não, foi, eu sei que nós foi pro lado desse lugar aí, domingo agora. Depois que passou de Jacaraci pra cá, sim, nós atravessou pra cá. 6:39, deixa eu ver quem mais já acordou. Muita gente vai acordando cedo, vai dando notícia. E tá assuntando, véi, bom dia. Véi, bom dia, se possível, passo a música de Gilberto e Gilmar. Pra curtir, quem fala que é Jurandir, eletricista da cidade de Matina. Obrigado, viu, meu filho? Compadre Jurandir, eletricista, lá da cidade de Matina do Brasil, na Bahia, que tá escutando, véi, bom dia. 6:39, o sol já tá meio-dia, deixa o véi prosseguir,

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1: Bom dia, velho Dionísio.
0: Bom dia.
1: Tá pronto o café, velho Dionísio, esquentar o frio.
0: É frio,
1: velho Dionísio. Viu do lado do Cris essa noite, não dormiu.
0: Vi.
1: Ela tá sempre fazendo a garrafada pra ele, velho. Ele tá rupiado.
0: Começa a rupiar.
1: Ei, velho, vem você fazer essa garrafada pra Dio, Dio lá do lado do Cristo.
0: Coitado de
1: ele
0: Dio.
1: Ele não dormiu, não.
0: Tenta, as hemorroidas estão inflamadas.
1: Vê se dá um jeito, velho.
0: Quando começa assim, com o padre Dio, quando começa assim, tem que passar as meizinhas mais reforçadas pra ele. Oh, coitado, o menino tá pirrinhado. 6h49, já sei.
2: Bom dia, velho.
0: Bom dia.
2: Aqui é o Ditinho, da comunidade Bananeira, município Lagoa Real. Dá uma luzinha pra nós aqui, velho. Nós estamos na escuta. Para mim, a família. E o Zé Maria, família, e também todos. Alô, velho. Fique com Deus, um bom dia.
0: Bom dia, fique com Deus o senhor e também, meu filho. Deixa eu ver que mais. Ah, compadre, o Hélio Amaral do Gás já acordou. Véi, manda um bom dia pra meu filho, Pedro Henrique, minha esposa, Ana Cláudia e toda a minha família e os clientes. E avisa que nós estamos fornecendo gás do povo. Aí, ó, o padre Eta Amaral do Gás mandou falar, minha gente. Deixa eu ver que mais já acordou.
3: Ô, vai, Dionísio, bom dia. Aqui é Almeida, Sambaíba, município de Riacho. Já tô no seu estúdio do programa, tendo mais cedo.
0: Ei.
3: Já tô aqui rodando, pegando os alunos aqui. E o frio, vai, Dionísio, como é que tá o frio que aí tem aí?
0: Tá frio.
3: Deu pra vir pra raia, esse frio aí. Sai cedo.
0: É, friagem.
3: Valeu, velho Dionísio, então, bom dia.
0: Bom dia, meu filho. Deixa o velho mandar um abraço pra comadre Bastiana, lá dos Cardoso, né, comadre Tiana? Um abraço pra senhora, minha filha, juntamente com toda a vossa família. Deixa eu ver que mais já acordou. Muita gente vai acordar cedo. Muita gente vai acordando cedo.
4: Bom dia, velho. Aqui seu amigão Malapeta, velho. Tô aqui na Vaz do Sal, curtindo o programa. Tá uma maravilha esse programa, velho. Ô, velho, parece um forrozão gostoso pra nós. Ei, velho, pra esquentar o frio, que tá fazendo muito frio, velho.
0: Compadre Marluço Malapeta já acordou, né, compadre? Um abraço pro senhor e meu filho.
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0: Ah, ó, chafoneiro.
6: Bom dia, velho. Roda uma música bem bonita, felicito meus dois filhos, todos que tiver na escuta, do Papi, que minha sobrinhada toda, e da Lagoa do Mestre, e uma Fátima, minha amiga, viu? Aí da Santa Luzia, um bom dia. Roda uma música bem bonita, um forrozão bem bonito. Bom dia, fico bem.
0: Já vai-se embora, gente. Deixa o véio embora pra roça, gente. Deixa o véio embora pra roça, gente. Sossega, gente. Amanhã tem mais, gente. Amanhã tem mais. Por gosto de vocês, vocês queriam que o véio ficasse até de noite na raiva. Amanhã cedo o véio volta. Amanhã cedo o véio volta.
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0: Compadre Binho já acordou, né, compadre Binho, véi, bom dia. Aqui é Luciene, viu, de passagem da areia. Gostaria que o senhor passasse os parabéns pra mim, que tô completando data nova hoje. Um abraço pra comadre Luciene, de passagem da areia, que tá fazendo o versário. Deus dá virtude, saúde, paz, alegria, um rebanho de coisa boa. O véi já vai-se embora amanhã cedo, véi volta, o véi volta amanhã cedinho, gente, com a bênção de Deus, com as graças divinas, que Deus abençoe todos nós, em nome de Jesus, amém, bom dia. Ah, deixa eu passar pro lado de cá, mas tem gato nessa rádio, dói-me ser gato, atravessando, sossega gato, sai para lá, gato. Ei, está difícil, está difícil.

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6: 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Ei, seu menino!
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7: E também aos que nos seguem pela internet. Estamos aqui no décima semana do tempo comum. Vamos ler as intenções de hoje. Em ação de graças para Sara Gardênia, Fausto Teixeira, de Ana da Silva Nunes e senhor Armando Reis. Pelos falecidos, Anderson Souza Paixão, 2 anos de falecidos, Antônio Neves Junqueira, 4 anos de falecido, Delvani Guimarães dos Anjos, Manuel Antônio Farias, Paulo Ricardo Oliveira Novaes, Maria Rosa Cardoso, 3 anos de falecida. Irmãos e irmãs, celebrando hoje a memória de São José de Anchieta, presbítero, considerado o apóstolo do Brasil, contando com sua intercessão, supliquemos a Deus as graças que precisamos e iniciemos com fé e alegria a nossa celebração.

0: Em nome do Pai, e do Filho, e do Espírito Santo.
1: Amém.
0: A graça de nosso Senhor Jesus Cristo, o amor do Pai e a comunhão do Espírito Santo estejam convosco.
1: Bendito seja Deus que nos reuniu no amor de Cristo.
0: Irmãos e irmãs, reconheçamos os nossos pecados.

0: Para celebrarmos dignamente os santos mistérios. Confessemos os nossos pecados. Confesso a Deus Todo-Poderoso e a vós, irmãos e irmãs, que pequei muitas vezes por pensamentos e palavras, atos e omissões. Por minha culpa, minha culpa, minha tão grande culpa. E peço à Virgem Maria, aos anjos e santos, e a vós, irmãos e irmãs, que rogueis por mim a Deus, nosso Senhor. Deus Todo-Poderoso, tenha compaixão de nós, perdoe os nossos pecados e nos conduza à vida eterna.
1: Amém.
0: Senhor, tende piedade de nós.
1: Senhor, tende piedade de nós.
0: Cristo, tende piedade de nós.
1: Cristo, tende piedade de nós.
0: Senhor, tende piedade de nós.
1: Senhor, tende piedade de nós.
0: Oremos. Derramai, Senhor, sobre nós a vossa graça, a fim de que, a exemplo do presbítero São José de Anchieta, apóstolo do Brasil, sirvamos fielmente ao Evangelho, tornando-nos tudo para todos, e nos esforcemos em ganhar para vós novos irmãos no amor de Cristo. Ele que é Deus e convosco vive e reina na unidade do Espírito Santo por todos os séculos dos séculos.
1: Amém.

0: do primeiro livro dos reis. Naqueles dias, secou a torrente do lugar onde Elias estava escondido, porque não tinha chovido no país. Então a palavra do Senhor foi-lhe dirigida nesses termos: levanta-te e vai a Serepta dos Sidrônios e fica morando lá, pois ordenei a uma viúva deste lugar que te dê sustento. Elias pôs-se a caminho e foi para Serepta. Ao chegar à porta da cidade, viu uma viúva apanhando lenha. Ele chamou-a e disse: por favor, traze-me um pouco d'água numa vasilha para eu beber. Quando ela ia buscar água, Elias gritou-lhe: por favor, traze-me também um pedaço de pão em tua mão. Ela respondeu: pela vida do Senhor, teu Deus, não tenho pão. Só tenho um punhado de farinha numa vasilha e um pouco de azeite na jarra. Eu estava apanhando dois pedaços de lenha a fim de preparar este resto para mim e meu filho, para comermos e depois esperar a morte. Elias replicou-lhe: não te preocupes, vai e traze-me como disseste, mas primeiro prepara-me com isso um pãozinho e traze-o. Depois fará o mesmo para ti e teu filho. Porque assim fala o Senhor Deus de Israel: a vasilha de farinha não acabará e a jarra de azeite não diminuirá até ao dia em que o Senhor enviar a chuva sobre a face da terra. A mulher foi e fez como Elias lhe tinha dito. E comeram ela e sua casa durante muito tempo. A farinha da vasilha não acabou, nem diminuiu o óleo da jarra, conforme o que o Senhor tinha dito por intermédio de Elias. Palavra do Senhor.
1: Graças a Deus.

Quando eu chamo, respondei-me, ó meu Deus, minha justiça. Vós que soubestes aliviar-me nos momentos de aflição, atendei-me por piedade e escutai minha oração. Filhos do homem, até quando fechareis o coração? Porque amais a ilusão e procurais a falsidade?

Deus faz maravilhas por seu servo. E que o Senhor me ouvirá quando lhe faço a minha prece. Se ficardes revoltados, não pequeis por vossa ira. Meditai no vosso leito e calai o coração.

Muitos há que se perguntam: quem nos dá felicidade? Sobre nós fazei brilhar o esplendor de vossa face. Vós me destes, ó Senhor, mais alegria ao coração do que a outros na fartura do seu trigo e vinho novo.

0: O Senhor esteja convosco.
1: Ele está no meio de nós.
0: Proclamação do Evangelho de Jesus Cristo segundo Mateus.
1: Glória a vós, Senhor.
0: Naquele tempo, disse Jesus aos seus discípulos: Vós sois o sal da terra. Ora, se o sal se tornar insosso, com que salgaremos? Ele não servirá para mais nada, senão para ser jogado fora e ser pisado pelos homens. Vós sois a luz do mundo. Não pode ficar escondida uma cidade construída sobre um monte. Ninguém acende uma lâmpada e a coloca debaixo de uma vasilha, mas sim no candeeiro, onde ela brilha para todos os que estão em casa. Assim também brilhe a vossa luz diante dos homens, para que vejam as vossas boas obras e louvem o vosso Pai que está nos céus. Palavra da salvação.
1: Glória a vós, Senhor.

0: Caríssimos irmãos e irmãs, estamos na 10ª semana do tempo comum. E a igreja, nesta terça-feira, ela celebra a memória litúrgica de São José de Anchieta, apóstolo do Brasil. E a palavra de Deus nos ajuda a refletir sobre a nossa missão enquanto batizados. E nós podemos refletir sobre a nossa missão associando-a ao exemplo de vida que nos deixou José de Anchieta, ele que foi um dos protagonistas, porque anunciou o Evangelho em terras brasileiras e pôde ajudar, sobretudo, aos povos nativos, na sua própria língua, a compreender a palavra de Deus, traduzindo-a, trocando-a em miúdos, para que eles pudessem ter um conhecimento da palavra de Deus e, uma vez catequizados, pudessem se converter a Deus e, sobretudo, à sua palavra. O Evangelho que nos foi proclamado nos lembra que somos chamados a ser sal da terra e luz do mundo. Isso tem tudo a ver com a nossa prática de cristãos e cristãs, porque, tendo sido uma vez batizados, nós somos chamados a marcar o mundo e a realidade em que nós vivemos com o sabor do Evangelho de nosso Senhor Jesus Cristo. É fato que cada vez mais o mundo ele vai se tornando insosso, sem sabor. E as pessoas tanto experimentam isto quanto dizem. E ao mesmo tempo somos chamados a iluminar os porões da humanidade, a realidade que nos cerca, com a luz de Cristo, que nos foi transmitida, que nos foi dada no batismo. A luz da fé. Todos nós recebemos das mãos uma velinha acesa no dia do batismo, que foi acesa no Círio Pascal, que simboliza Cristo ressuscitado, luz do mundo. E naquele momento, sobretudo se éramos pequenos, recém-nascidos, a igreja, por meio dos nossos pais e padrinhos, nos transmitiu o dom da fé, para que, iluminados pela luz de Cristo, pudéssemos iluminar também a vida dos nossos irmãos e irmãs. Porque a nossa missão não é outra. A nossa missão é dar sabor e também iluminar a vida daqueles que perderam o sentido da vida, não sabem mais por que vivem, porque estão no mundo. E, sobretudo, se afastaram de Deus, nós somos convidados a ser uma presença de Deus na vida desses nossos irmãos e irmãs. Tendo recebido o dom da fé, aquilo que nos lembrava Jesus no Evangelho, ninguém acende uma lâmpada e a coloca debaixo de uma vasilha, mas sim num candeeiro, onde ela brilha para todos os que estão em casa. O pecado, ele ofusca a luz de Cristo que deve brilhar em nós. Por isso, devemos sempre recorrer à misericórdia de Deus. Nós o fizemos há pouco, quando iniciamos a missa. Pedimos perdão a Deus dos nossos pecados, para que sejamos mais dignos de nos aproximar da mesa do Senhor. E quando nós pecamos, é claro, nós tanto ofuscamos quanto apagamos a luz que deve brilhar na comunidade. Por isso, o pecado, ele não é só pessoal, ele não é só individual. O pecado é também social e estrutural. Porque quando eu peco, eu apago a luz que deve brilhar para todos na comunidade. E o Evangelho termina dizendo: brilhe a vossa luz diante dos homens, para que vejam as vossas boas obras e louvem o vosso Pai que está nos céus. Somos chamados a transluzir aquilo que é bom por meio das nossas boas obras e também a fazer brilhar a luz de Cristo que existe em nós e que nós recebemos no batismo. Não é fácil, é claro, porque nós vivemos numa realidade de escuridão, de trevas. Há muitas coisas que ofuscam a luz de Cristo, mas nós não podemos nos ceder a isso. Devemos ter a coragem, né? E esta já nos foi dada desde o nosso batismo, de fazer brilhar a luz de Cristo na vida dos nossos irmãos e irmãs. O mundo precisa desta luz. As pessoas precisam da luz que é Cristo para que caminhem na retidão e na luz. Infelizmente, a nossa vida, ela está marcada por estruturas de pecado e de morte que muito nos atrapalham de seguir a Cristo e de colocar em prática aquilo que a palavra de Deus pede de nós. Que iluminados por Cristo, nós possamos ser no mundo sal da terra e luz do mundo, dando sabor, sobretudo aquelas realidades insossas, que às vezes não têm sabor, mas ao mesmo tempo não têm sentido. Hoje, a grande pergunta que o ser humano se faz, mas também faz, é a pergunta pelo sentido. Por que nascemos? Por que viemos ao mundo? O que estamos fazendo aqui? Tem sentido vivermos, fazermos aquilo que estamos fazendo? E depois disto aqui, o que será da nossa vida? Para onde vamos? Vale a pena lutar, nos esforçarmos, trabalhar por um mundo melhor, mais justo, mais fraterno e mais igualitário? Claro que vale. Desde que tomemos consciência de que não estamos no mundo por acaso. E é bom compreendermos que estamos no mundo e não só temos uma missão neste mundo, mas como nos lembrava o Papa Francisco, somos uma missão. A nossa vida é missão. Por isso, onde quer que nós estejamos, na família, no trabalho, no estudo, no lazer, na comunidade, onde quer que nós estejamos, ali nós devemos dar sabor e também iluminar com a luz de Cristo, a luz que é Cristo, as realidades que nos cercam. E devemos pedir nesta Eucaristia também o dom da generosidade e da hospitalidade daquela viúva coitada. Além de viúva, porque a viúva era tratada com preconceito e não tinha valor, porque a viuvez não era outra coisa senão sinal da maldição de Deus, era mãe de um filho único. E depois, no diálogo com Elias, a gente vê como aquela mulher é receptiva e é capaz de abrir o coração. Então, que nós, olhando para esta viúva e o contexto em que ela vivia, sejamos não só generosos, ela fora capaz de tirar o pão da boca do filho para dar de comer ao profeta Elias, como nós escutamos. Mas também foi hospitaleira, acolheu o profeta, o enviado de Deus, aquele que veio em nome de Deus para consolar, para confortar o coração daquela mulher que já estava basicamente em desespero. Isso acontece muito na vida da gente, né? Há muitas realidades que nos pegam de surpresa e às vezes nós não sabemos o que fazer e como fazer. E de repente Deus nos envia um anjo para nos apontar e nos mostrar o caminho. Que nós, como a viúva, mãe de um filho único, possamos acreditar nas promessas de Deus e também nos enviados de Deus, que sempre se nos chegam na hora certa e nos ajudam a sair daquele estado de prostração em que nos encontramos. Louvado seja o nosso Senhor Jesus Cristo.
1: Eu sempre seja louvado.
0: Irmãos e irmãs, iluminados pela palavra de Jesus, que nos chama a ser sal e luz do mundo, elevemos nossas preces ao Pai com confiança, rezando: Pai de bondade, escutai-nos.
2: Pai de bondade, escutai-nos. Para que a Igreja seja sal que dá sabor à vida do mundo e luz que dissipa as trevas, testemunhando o amor de Deus, rezemos ao Senhor.
0: Pai de bondade, escutai-nos.
2: Para que, exemplo de São José de Anchieta, todos os catequistas brasileiros possam ser sal da terra e luz do mundo a todos os filhos de Deus que dependem de seus ensinamentos na fé, rezemos ao Senhor.
0: Pai de bondade, escutai-nos.
2: Para que nossas ações e palavras reflitam a luz de Cristo, atraindo outros para o reino de Deus, rezemos ao Senhor.
0: Pai de bondade, escutai-nos.
2: Para que todos os falecidos sejam acolhidos no reino da glória, rezemos ao Senhor.
0: Pai de bondade, escutai-nos.
2: Para que os familiares dos falecidos sejam consolados por Deus, rezemos ao Senhor.
0: Pai de bondade, escutai-nos.
2: Para que os aniversariantes do dia sejam concedidas a paz, a saúde, a fé e longos anos de vida, rezemos ao Senhor.
0: Pai de bondade, escutai-nos. Ó Deus, que manifestais o vosso rosto no cuidado dos pastores santos, acolhei as nossas preces nesta memória de São José de Anchieta. Por Cristo nosso Senhor.
1: Amém.

0: Orai, irmãos e irmãs, para que o meu e vosso sacrifício seja aceito por Deus Pai Todo-Poderoso.
1: Receba, Senhor, por tuas mãos esse sacrifício para a glória do seu nome, para o nosso bem e de toda a sua santa igreja.
0: Senhor, atendei benigno as nossas súplicas e livrai-nos de toda a culpa, para que por vossa graça purificados sejamos perdoados pelos mistérios que celebramos. Por Cristo nosso Senhor.
1: Amém.
0: O Senhor esteja convosco.
1: Ele está no meio de nós.
0: Orações ao alto.
1: Nosso coração está em Deus.
0: Demos graças ao Senhor, nosso Deus.
1: Nós, nosso dever e nossa salvação.
0: Na verdade, é digno e justo. É nosso dever e salvação dar-vos graças sempre e em todo lugar. Senhor Pai Santo, Deus Eterno e Todo-Poderoso, por Cristo Senhor nosso, vós nos concedeis a alegria de celebrar a memória de São José de Anchieta e fortaleceis a vossa igreja com o exemplo de sua vida, o ensinamento de sua pregação e o auxílio de suas preces. Por isso, com a multidão dos anjos e dos santos, entoamos o hino da vossa glória, dizendo a uma só voz:
1: Santo, santo, santo, Senhor Deus do universo, o céu e a terra proclamam a vossa glória, hosanas nas alturas, bendito que vem em nome do Senhor, hosanas nas alturas.
0: Na verdade, ó Pai, vós sois santo, fonte de toda santidade. Santificai, pois, estes dons, derramando sobre eles o vosso Espírito, a fim de que se tornem para nós o corpo e o sangue de nosso Senhor Jesus Cristo.
1: Enviai o vosso Espírito Santo,
0: estando para ser entregue, e abraçando livremente a paixão, Jesus tomou o pão, pronunciou a bênção de ação de graças, partiu e o deu a seus discípulos, dizendo: tomai todos e comei, isto é o meu corpo, que será entregue por vós.

Do mesmo modo, no fim da ceia, ele tomou o cálice em suas mãos e, dando graças novamente, o entregou a seus discípulos, dizendo: tomai todos e bebei. Este é o cálice do meu sangue, o sangue da nova e eterna aliança, que será derramado por vós e por todos para a remissão dos pecados. Fazei isto em memória de mim.

0: Mistério da fé.
1: Anunciamos, Senhor, a vossa morte e proclamamos a vossa ressurreição. Vinde, Senhor Jesus.
0: Celebrando, pois, o memorial da morte e ressurreição do vosso Filho, nós vos oferecemos, ó Pai, o pão da vida e o cálice da salvação, e vos agradecemos porque nos tornastes dignos de estar aqui na vossa presença e vos servir.
1: Aceitai, ó Senhor, a nossa oferta.
0: Suplicantes vos pedimos que, participando do corpo e sangue de Cristo, sejamos reunidos pelo Espírito Santo num só corpo.
1: O Espírito nos una num só corpo.
0: Lembrai-vos, ó Pai, da vossa Igreja, que se faz presente pelo mundo inteiro, que ela cresça na caridade e em comunhão com o Papa Leão, com o nosso Bispo José Roberto, os bispos do mundo inteiro, os presbíteros, os diáconos e todos os ministros do vosso povo.
1: Lembrai-vos, ó Pai, da vossa Igreja.
0: Lembrai-vos também, na vossa misericórdia, dos nossos irmãos e irmãs que adormeceram na esperança da ressurreição. Anderson Souza Paixão, Antônio Neves Junqueira, Delvanir Guimarães dos Anjos, Manuel Antônio Farias, Paulo Ricardo Oliveira Novaes, Maria Rosa Cardoso. E de todos os que partiram desta vida, acolhei-os junto a vós, na luz da vossa face.
1: Concedei-lhes, ó Senhor, a luz eterna.
0: Enfim, nós vos pedimos, tende piedade de todos nós e dai-nos participar da vida eterna com a Virgem Maria, Mãe de Deus, São José, seu esposo, os apóstolos, São José de Anchieta e todos os santos que neste mundo viveram na vossa amizade, a fim de vos louvarmos e glorificarmos por Jesus Cristo, vosso Filho. Por Cristo, com Cristo e em Cristo, a vós, Deus Pai Todo-Poderoso, na unidade do Espírito Santo, toda honra e toda glória, por todos os séculos dos séculos.

0: guiados pelo Espírito de Jesus, iluminados pela sabedoria do Evangelho, ousamos dizer: Pai nosso que estais nos céus, santificado seja o vosso nome. Venha a nós o vosso reino, seja feita a vossa vontade, assim na terra como no céu. O pão nosso de cada dia nos dai hoje. Perdoai-nos as nossas ofensas,
1: assim como nós perdoamos a quem nos tem ofendido. E não nos deixeis cair em tentação, mas livrai-nos do mal.
0: Livrai-nos de todos os males, ó Pai, e dai-nos hoje a vossa paz, ajudados pela vossa misericórdia. Sejamos sempre livres do pecado e protegidos de todos os perigos, enquanto aguardamos a feliz esperança e a vinda do nosso Salvador Jesus Cristo.
1: Vosso é o reino, o poder e a glória para sempre.
0: Senhor Jesus Cristo, dissestes aos vossos apóstolos: eu vos deixo a paz, eu vos dou a minha paz. Não olheis os nossos pecados, mas a fé que anima a vossa igreja. Dai-lhe segundo o vosso desejo a paz e a unidade. Vós que sois Deus com o Pai e o Espírito Santo.
1: Amém.
0: A paz do Senhor esteja sempre convosco.
1: O amor de Cristo nos uniu. Cordeiro de Deus, que tirais os pecados do mundo, tende piedade de nós. Cordeiro de Deus, que tirais os pecados do mundo, tende piedade de nós. Cordeiro de Deus, que tirais os pecados do mundo, dai-nos a paz.

0: Felizes os convidados para a ceia do Senhor. Eis o Cordeiro de Deus que tira o pecado do mundo.
1: Senhor, eu não sou digna de que entreis em minha morada, mas dizei uma palavra e serei salva.

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1: 7:56.
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1: São 8:10, 8:10 agora. Sejam todos bem-vindos ao nosso Jornal da Manhã, que está começando através da nossa potente Educadora FM 100,7, Caetité, Bahia, Brasil. Muito obrigado a você que se liga na gente, você que está em casa, no carro, no trabalho, ouvindo, claro, a nossa Educadora e acompanhando o nosso Jornal da Manhã, deixando você muito bem informado. Bom dia a todos e a todas. Bom dia, Silvano Silva.
2: Bom dia, Paulão. Bom dia, ouvintes do Jornal da Manhã.
1: E vamos às manchetes do dia.
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1: 8:10, 8:10, avião com ACM Neto apresenta problema em voo e retorna a Salvador.
2: Junho Violeta, campanha combate violência contra idosos.
1: Bahia amplia vacinação contra gripe para toda a população acima de 6 meses.
2: Amor em dobro rumo ao Hexa. A temática de uma campanha da CDL de Caetité e sorteios, inclusive. Sobre o assunto, nós estaremos batendo um papo com Lucineide Santos, presidente da Câmara de Dirigentes Logistas CDL de Caetité, aqui no nosso Jornal da Manhã.
1: Homem é detido após ameaçar mãe e vizinha com faca. Isso lá em Riacho de Santana.
2: COPEC, literatura e resistência, vozes da ancestralidade brasileira. Tema que teremos com palestrante, o grande escritor Itamar Vieira Júnior. E para falar do assunto, nós estamos recebendo a professora da COPEC, Caetité, Colégio da COPEC, Valesca Sapucaia. Um assunto importante para Caetité e região.
1: Ainda na área policial, CIP Sudoeste prende suspeito com drogas em Paramirim. Essas e outras notícias a partir de agora no nosso Jornal da Manhã, que está começando. Bom dia.
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2: São 8:17, 8:17. Nós estamos com o nosso Jornal da Manhã. Daqui a pouquinho estamos batendo um papo com a professora Valesca Sapucaia, da Coopec Caetité, Colégio da Coopec. Vai falar do importante evento que ocorrerá amanhã em Caetité, dando as informações, os detalhes e a possibilidade aí de Caetité e região, né, de todos poderem participar no sentido de entendimento da importância da palestra que teremos aqui em Caetité com o escritor, palestrante Itamar Vieira Júnior. Daqui a pouquinho a professora Valesca Sapucaia estará falando do assunto. Nós anunciamos também, e é com Lucineide Santos, presidente da CDL de Caetité, que vai falar neste momento sobre a campanha da CDL, sorteios e valorização do comércio de Caetité. Lucineide Santos, satisfação voltar a falar com você. Bom dia.
3: Bom dia, Silvano. Bom dia a todos os ouvintes da Educadora. É um prazer, Silvano, estar aqui com você. Com vocês, né? Aqui também com Silene, com a professora também, para falar aí do evento do escritor, né? Então é isso. Bom dia a toda a comunidade. A gente está assim, Silvano, com essas campanhas da CDL. Começamos aí Dia das Mães com sorteio de 2 smartphones. E o próximo sorteio, pessoal, prepare-se, é nessa sexta-feira, com 2 TVs aí, smartphone aí, para você assistir o jogo da Copa no sábado. As TVs já estão compradas, tá lá no CDL se ganhando. Já pode ir lá buscar. Lembrando, Silvano, que todos os comércios participantes, são mais de 100 comércios, deem o cupom aos seus clientes. Patrocine essa possibilidade de estar ganhando. Muitos comércios, ontem mesmo eu comprei na loja e eu sei que ela não me deu cupom e ela é participante. Então, ó, gente, exija seu cupom, porque às vezes o funcionário está ali na frente de loja, eu tenho comércio também. O pessoal esquece de dar o cupom, mas ó, peça seu cupom, aproveite a oportunidade de participar, de concorrer. Aí, como sempre eu falo, Silvano, vamos dar prioridade ao comércio local. Eu, como cliente também, eu tenho a oportunidade de comprar na internet, em vários lugares, gente, mas não perca essa oportunidade de estar conversando com pessoas, de sair da zona de conforto, porque a gente, assim, acostuma. Eu sei que é prático estar em casa, pegar um celular e comprar, mas você vai não ter a oportunidade de conversar com pessoas, de interagir. Até a gente fala assim, é por isso que o povo hoje está na depressão, porque não tem contato físico, não tem pessoas. E quando você compra no comércio, tem toda a facilidade de troca, de estar lá voltando, experimentando, vendo que dá certo. Eu sei que tem a possibilidade na compra online, mas não perca essa oportunidade de estar interagindo com pessoas, de estar favorecendo, de estar crescendo o nosso comércio, gerando renda, gerando empregos. Isso a gente não pode perder a oportunidade nunca. Como a gente sempre fala, isso é muito importante, esse comércio físico, não é isso?
2: Sem dúvida, a gente percebe que você tem enfatizado muito isso nas suas falas, né, sobre essa importância de comprar no comércio local e valorizando, gerando renda ali, tendo a oportunidade de empregos, enfim, aquela movimentação que ocorre naquele local. E por isso que aqui nós estamos no bate-papo com Lucineide Santos, presidente da Câmara de Dirigentes Lojistas de Caetité, falando aí sobre a campanha da CDL, Amor em Dobro, rumo ao Hexa. Estamos já...
3: Segundo sorteio.
2: Segundo sorteio que já teremos, já próximo da Copa, por isso que envolve todo esse contexto também, já houve do Dia das Mães, agora Dia dos Namorados, e o cenário... de Copa do Mundo que nós já estamos já vivenciando, né?
3: Se a gente fez a campanha Amor em Dobro rumo ao Hexa, né? Amor dos namorados, das mães, aí rumo ao Hexa aí, que vai abençoar, né, jogos aí do Brasil. Então é isso, tivemos o primeiro sorteio Dia das Mães, e agora vai ser sexta-feira, não esqueça de exigir seu cupom, pessoal, e vamos participar, vamos aí aquecer as vendas. Friozinho tá chegando aí com tudo, então comprar sua roupa de frio, seu agasalho, sua bota aí para as festas de 2 de julho, vamos comprar no comércio. Então é isso aí, eu sempre enfatizo, a gente tem oportunidade de comprar online, tem, mas o que você puder dar uma preferência ao físico, dê, porque a gente vai estar gerando mais rendas na nossa cidade, mais emprego, mais um todo. Então é isso, Silvano, quero agradecer a todos e vocês também. O sorteio vai ser feito, o próximo sorteio agora na CDL dia 12, né, Dia dos Namorados, e o sorteio será às 11 horas. Aí o pessoal pode estar acompanhando aqui pela Rádio Educadora, pela Star FM também.
2: Sim.
3: Que a gente está aí com a parceria com a rádio, que sempre dá esse apoio pra gente. E ó, acompanha o sorteio e abençoe a todos aí, que venham bons ganhadores. Então é isso, mano, quero agradecer aqui o espaço que você cedeu para mim, para a CDL, né, para a CDL Caetité, e convidar vocês, não perca a oportunidade de estar comprando físico, de sair de casa, de sair da mesmice, da zona de conforto, vamos sair, ver pessoas, comprar, ter essa participação, porque a gente fala bem assim, ó, é igual festa, se você não vai se arrepender, então não perca a oportunidade de conviver com pessoas, de sair assim... O povo está muito no celular, viciado. Vamos ver gente, vamos fazer compra até uma terapia. Então é isso, gente. Convido a todos para estar participando da promoção. Exija seu cupom. E até sexta-feira aí, o próximo sorteio com vocês aí, lá 11 horas na CDL, tá bom?
2: Perfeito. Então, tivemos aí a participação de Lucineide Santos, presidente da CDL, Caetité, registrando aqui Silene, secretária da CDL, aqui conosco também. E um momento importante para o comércio de Caetité. Como Lucinei disse, exigir o cupom, às vezes na correria ali das pessoas que estão atendendo naquele momento e você está efetuando o pagamento, aí você percebendo que a loja está participando aí desse momento, dessa campanha, desses sorteios, aí você exigir o cupom e sexta-feira às 11 horas na sede da CDL Caetité haverá esse sorteio referente ao Dia dos Namorados e duas Smart TV, e você terá a oportunidade de ser também uma pessoa a ganhar, como o Lucinei disse, da poder assistir ao jogo aí da Copa do Mundo do Brasil, Seleção Brasileira, no sábado. É o nosso Jornal da Manhã e estará de volta daqui a pouquinho. Nós já estaremos já com um bate-papo com a professora Valesca Sapucaia, do Colégio da Copec, daqui a pouquinho aqui no nosso Jornal da Manhã.

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1: São 8:39, 8:39. Este é o nosso Jornal da Manhã, da nossa Rádio Educador FM 100,7 em Caetité, Bahia. Rádio Educadora, 45 anos no ar. E nós anunciamos, neste momento, nós vamos bater um papo com a professora Valesca Sapucaia, professora do Colégio da COPEC de Caetité, para falar sobre um evento importante que a COPEC vai realizar. Para isso, nós estamos aqui com esse bate-papo com a professora Valesca Sapucaia. Professora Valesca, bom dia.
2: Bom dia, Silvano. Bom dia, ouvintes da Rádio Educadora. É um prazer estar aqui e poder falar desse evento que a COPEC está fazendo, né? E, assim, tão importante para a nossa cidade, para o nosso público, né? E para a região.
1: A COPEC, que tem o colégio que beneficia já ao longo da sua história, não só Caetité, mas toda a nossa região. E uma ideia importante de eventos, no sentido de poder não só ficar com a comunidade interna, mas compartilhar também com a comunidade externa.
2: Sim, sim. Esse evento ele foi pensado para que se unisse nesse ano de 2026 em comemoração aos 34 anos da COPEC, né? Ele faz parte de um projeto que a COPEC tem, que é o projeto Conhecer, e ele acontece durante todo o ano, né? E esse evento agora, trazer o escritor Itamar Vieira Júnior, que é um escritor hoje um dos maiores nomes da literatura brasileira contemporânea, é algo que a gente pensava, sonhava, mas eu não sei nem se a gente imaginava que seria possível, assim, tamanha grandiosidade, a relevância desse escritor. Mas pensamos, né, e conseguimos, ele estará aqui. E fará, então, esse evento amanhã, né, dia 10, no Teatro João Gomes.
1: Que bom. É realmente um escritor que dispensa comentários, né, para quem está principalmente ligado aí à questão da literatura, dos estudos, né, sabe? Essas pessoas sabem da importância de Itamar Vieira Júnior, que estará aqui em Caetité. Um evento para a COPEC, mas, como eu disse anteriormente, vocês resolveram também compartilhar esse momento com a comunidade regional também.
2: Sim. Esse evento, inicialmente, ele é pensado para o nosso público. Então, é para os alunos do nono ano do ensino fundamental ao terceiro do ensino médio. Então, em torno aí de 220 alunos, né? 220 estudantes. Mas a nossa comunidade interna. Mas nós achamos que um evento como esse, que existe toda uma questão de levar a possibilidade de um estudo crítico, de reconhecimento desse autor, de sua literatura marcada por memória, identidade, ancestralidade, narrativas que envolvem crítica social, a gente não podia deixar também isso, né, retido só ao nosso público. Então, nós conseguimos encaminhar convites às escolas privadas e também públicas de Caetité. Encaminhamos também convites a algumas instituições da área de educação e cultura. Mas nós sabemos que talvez alguns ouvintes, né, queiram participar também desse evento. E aí a gente deixa em aberto para que, caso alguém que esteja ouvindo tenha algum interesse em participar, é só entrar em contato, né, com a COPEC, pode procurar os nossos telefones nas nossas redes sociais e entrar em contato com o pessoal lá, todo mundo está mobilizado para o evento de amanhã.
1: Que bom, né? E na verdade é uma oportunidade importante para a nossa região, com a presença do palestrante, escritor Itamar Vieira Júnior. E como começou, de fato, essa ligação da COPEC com o escritor Itamar Vieira Júnior?
2: Bem, eu confesso assim, eu tinha muito essa ideia de trazer algum escritor que fosse relevante no cenário nacional para a nossa cidade, né? Para algum evento. Então, a SESCOP, que é uma parceira nossa, que é o Serviço Nacional de Aprendizagem do Cooperativismo, a qual a COPEC está ligada, né, que é uma escola cooperativa, nós somos uma instituição cooperativa. Ela possibilitou que a gente solicitasse algum palestrante para a escola. Ela sempre faz isso anualmente, né, continuamente. E aí nós começamos a pensar em alguns nomes. E o nome de Itamar foi o nome que nós pensamos assim. Tinha uma listinha de nomes, mas nós pensamos inicialmente. E já tem um tempinho, acho que uns 6 meses ou algo em torno disso, que nós estamos aí viabilizando a presença dele para amanhã. Mas foi algo assim pensado num nome que tivesse uma relevância, uma importância, para que a gente pudesse ampliar o acesso ao conhecimento, para que a gente pudesse trazer literatura de uma forma crítica, né? E que a gente pudesse discutir todos esses aspectos aí, como eu já disse, né? De questões mesmo de território, de identidade, de memória ligada à literatura, né? Fazer com que a literatura tenha uma outra perspectiva, não só a perspectiva do entretenimento, né? A função hedonística da literatura, mas também uma literatura crítica voltada à formação cidadã. Então, acho que Itamar é esse nome. Hoje ele é um, como eu já falei, né, um dos maiores nomes da literatura brasileira contemporânea. É uma curiosidade que eu já tinha te contado inicialmente, né? No ano que vem, a obra Torto Arado, que foi a primeira obra que deu grande notoriedade a ele, né, não a primeira dele, mas a que deu notoriedade a ele, se tornará enredo de escola de samba no Rio de Janeiro, né? Então, assim, é uma obra que vai ganhar uma popularidade ainda muito maior do que já tem. Então, ele era o nome inicial e que bom que foi ele, que bom que deu certo.
1: Estamos falando com a professora Valesca Sapucaia, professora do Colégio da COPEC Caetité, e sobre um evento importante que a COPEC vai realizar amanhã, com a presença do palestrante, escritor Itamar Vieira Júnior. E, inclusive, a professora Valesca já trabalha nesse sentido, literatura, que é tão importante para os alunos, já trabalha Itamar Vieira Júnior, né, professora?
2: Sim, sim. É interessante ressaltar que as obras de Itamar, elas vêm sendo cobradas em vestibulares, no próprio Enem. Então, assim, a discussão, ela se amplia, né? Itamar é um escritor baiano, ele é nascido em Salvador. E ele conhece muito bem esse cenário da Bahia, mas ele leva essa Bahia para outros lugares. Então, a gente tem instituições de Minas Gerais, instituições de São Paulo, o próprio Enem, que é um exame nacional, já discutindo essas questões todas. A obra Torto Arado, por exemplo, que faz parte de uma trilogia da Terra, vale frisar isso em relação ao escritor, né? Para quem vai encontrá-lo amanhã, quem vai poder participar dessa palestra com ele, ele é um escritor muito ligado a essa questão da terra. Então, ele tem essa trilogia da terra, que são 3 obras que ele faz questão de destacar espaços da Bahia. Torto Arado se passa na Chapada Diamantina. A segunda obra dessa trilogia se passa à margem do Rio Paraguaçu. Então, a gente vai tendo esses espaços da Bahia que vão ganhando também um cenário nacional. Eu comentei que assim, é algo que a gente começa a pensar enquanto estudantes, todos nós que gostamos de literatura, pessoas que estudamos literatura, a relevância desse autor... numa comparação com Graciliano Ramos, né? Na questão do regionalismo, a possibilidade de levar esse espaço do sertão, da Bahia, para outros lugares, né? Dar uma visibilidade muito maior a essa literatura, né? Esse foco literal.
1: Por isso, da importância dessa palestra amanhã em Caetité, Literatura e Resistência, Vozes da Ancestralidade Brasileira, com o palestrante Itamar Vieira Júnior. Amanhã teremos no Teatro Municipal João Gomes este evento importante realizado pela COPEC, pelo Colégio da Cooperativa Educacional de Caetité. E por isso que aqui nós estamos nesse bate-papo, então, com a professora Valesca Sapucaia, já colocando já a parte de todos aqui de Caetité região sobre esse momento importante. Um dos maiores escritores da literatura brasileira contemporânea. E por isso que mais detalhes, é claro, nós vamos ter amanhã na palestra.
2: Sim, sim, sim.
1: Aqui é apenas um lembrete, né, para que possamos ter...
2: A partir das nove.
1: Né, a partir das nove,
2: isso, sim. Mas a gente até pede que todo mundo, né, que for participar desse evento, que chegue no horário, porque é uma hora de palestra. Depois nós teremos interação com o público e também um momento um pouco curto. E a sessão de autógrafos, né? Então, a editora Todavia, que é a editora responsável pelos direitos autorais das obras de Itamar, vai trazer obras também para quem quiser comprar aqui. Mas quem tiver sua obra em casa pode levar, que nós teremos também esse momento de autógrafos.
1: Ah, que bom. Então, importante momento aqui para a Caetité, para a nossa região. As pessoas interessadas, a professora Valesca já colocou mais no início. Então, quem nos ouve neste momento, queira participar também dessa palestra com o escritor, o palestrante Itamar Vieira Júnior, pode entrar em contato com a Corpec para alinhar direitinho nessa,
2: exatamente,
1: essa participação.
2: Exatamente. A nossa diretora, Yamara Junqueira, está à frente, organizando, juntamente com a presidente da cooperativa, né, Leda Maria, e o nosso vice-diretor, Valmário José. Então, eles estão organizando, mas nós temos uma equipe completa, né? A PEC inteira, toda a equipe está mobilizada para esse evento. E qualquer pessoa que, né? É só entrar nas redes sociais, procurar os nossos telefones todos, mas qualquer pessoa que atender já vai saber direcionar direitinho, né? Para ver essa possibilidade de retirar um convite lá na COPEC.
1: Perfeito. Professora Valesca Sapucaia, nós... Aqui estaremos sempre à disposição.
2: Muito obrigada.
1: A nossa Rádio Educadora também, nessa parceria com a Corpec. E o estudo sendo valorizado no sentido maior, com escritores, com conterrâneos nossos aí, baianos, né? O caso de Itamar Vieira Júnior, palestrante, grande escritor, que estará aqui amanhã em Caetité. E a gente tem essa alegria de poder estar também nessa parceria com vocês.
2: Muitíssimo obrigada, nós estamos também imensamente felizes, né, com a vinda desse escritor, e a gente aguarda vocês lá, né, e vamos esperar o melhor por esse momento. A gente agradece muito a possibilidade de participar, né, de compartilhar essa nossa felicidade aqui na rádio.
1: Perfeito. Então, tivemos a participação da professora Valesca Sapucaia, professora do Colégio da Copec, em Caetité, já fazendo aí o convite para, e anunciando já a vinda do escritor, palestrante Itamar Vieira Júnior, amanhã às 9 horas, no Teatro Municipal João Gomes, no Centro Administrativo de Caetité. Interessados devem entrar em contato com a Copec para poder alinhar direitinho sobre a participação. Daqui a pouquinho estamos de volta com o nosso Jornal da Manhã.

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0: É o nosso Jornal da Manhã. Aqui, antes de finalizar, nós queremos registrar aqui que a comunidade São Gaspar Bertone, já em festa, é próximo do Baraúna, festa em louvor a São Gaspar Bertone, começando hoje, já houve a alvorada, e nós teremos de hoje até o dia 11 de junho esse momento festivo, onde hoje, na primeira noite, nós teremos como tema a família no ambiente digital. Primeira noite, comunidades Rosa Mística, Menino Jesus de Praga, São João, Terço das Mulheres, Apostolado da Oração. Então, sempre às 19h30, de hoje até o dia 11, nós teremos esta parte importante da fé católica, famílias domésticas guiadas pelos ensinamentos de São Gaspar Bertone. É o tema central da festa em louvor a São Gaspar Bertone, de hoje até próxima quinta-feira. Nosso Jornal da Manhã estará de volta amanhã, logo após a missa, na sequência Show do Rádio Pedro Silva, com Show da Manhã até meio-dia. Meio-dia voltaremos para apresentar o programa informativo. Até lá.
1: Forte abraço a todos e até amanhã, se Deus quiser.

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beleza, meu Brasil? Salve, salve, sintonia. E aí, tudo bem? Por aqui são 97. Muito bom dia pra você que faz a nossa audiência show. Chegamos, hein, galera massa? Chegamos com tudo. Super terça, hoje é o dia 9 de junho de 2026. A partir de agora, estamos aqui assumindo o comando da nave, né? 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Nesta manhã, hoje não tá muito frio não, viu, gente? Hoje o sol, o astro rei tá até fortemente agindo e de maneira que a temperatura, diferentemente dos dias anteriores, né? Hoje não está tão baixa assim. Ou seja, o outono tem essa característica, né? Tem dias que ele amanhece mais frio, outros dias nem tanto frios assim. E é o caso hoje, que a temperatura está amena e o astro rei se estabelecendo neste momento, quando são 9:08. Eu sou Pedro Silva.

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0: Muito bem, você já pode pedir o seu som sim, através do nosso WhatsApp que já está disponível. 99907-1007. Capricha aí, tá valendo? 99, vem comigo, bom dia.

0: Programação Show, Jota Quest fechando o primeiro bloco, que destacou também The Cure, Legião, Tom Perry, Talk Talk e Cores e Bonovox. O 931, muito bom dia pra você. Ligado, ligado em nossa programação Show ao vivo, aqui na Educadora 100,7, presente no seu coração. Ô, gente, olha, a Copa vai começar, né? Depois de amanhã, portanto, abertura oficial da Copa do Mundo de 2026. E a gente tem acompanhado aí os últimos preparativos, e dentro desses últimos preparativos, uma série de situações bastante complicadas envolvendo aí, portanto, os Estados Unidos, que são um dos países sedes da Copa, né? Já que nós estamos tendo nesta edição de 2026, pela primeira vez, a Copa sediada em três países: Estados Unidos, Canadá e México. E os Estados Unidos revogam ingressos da Copa de torcedores do Irã, diz a federação. E temos mais manchetes aqui nesse sentido também. Política dos Estados Unidos impõe obstáculo inédito a jogadores, juízes e comissões. Só que, por outro lado, o Irã será recebido com casa cheia por comunidade de imigrantes em Los Angeles. O árbitro somali se pronuncia após ser impedido de entrar nos Estados Unidos. Então, essa situação de guerra em que os Estados Unidos estão envolvidos tem trazido consequências para a Copa, que deveria ser algo leve, né? O esporte, ele une pessoas, ele constrói pontes e não promove distanciamento, ruptura ou qualquer coisa parecida. E o que os Estados Unidos estão fazendo, ainda que por justificativa de segurança, de soberania e etc e tal, mas realmente é algo inédito que está acontecendo. Então os Estados Unidos tinham inicialmente concedido vistos, né, para torcedores iranianos, para que pudessem assistir aos jogos, só que agora os Estados Unidos revogaram não só os vistos, como também os ingressos, de um modo geral, né? Quando se fala de ingresso, está falando do bilhete, mas está falando também de ingressar no país. Olha que terrível isso. Então, os iranianos, eles ficarão sediados no México, vão jogar nos Estados Unidos, não podem dormir nos Estados Unidos. Olha que loucura isso, gente. Quer dizer, não sei até que ponto o governo iraniano acha interessante participar dessa Copa, talvez para mostrar ao mundo a sua resiliência, né? A capacidade de enfrentar todos os desafios. Mas é um sacrifício gigantesco e imposto isso pelos Estados Unidos. Quer dizer, os Estados Unidos vão lá, invadem o Irã, ou pelo menos tentam invadir o Irã, né? Bombardeiam instalações iranianas, levam o país a uma dificuldade tremenda. E aí, chegando agora na Copa do Mundo, mesmo o Irã tendo interesse em participar da Copa, os Estados Unidos estão fazendo de tudo para se transformar em obstáculos para essa participação. E isso só aumenta a solidariedade aos iranianos. Tanto é que tem a manchete aqui, ó: o Irã será recebido de casa cheia ou com casa cheia por comunidade de imigrantes em Los Angeles. Então, esse jogo, essa estreia do Irã está sendo muito esperada, inclusive, por conta disso, para a gente perceber o indicativo de apoio à comunidade iraniana, né? Então, isso é um termômetro que vai, evidentemente, mostrar, que vai orientar, dar assim uma visão para o mundo inteiro de como o Irã está sendo visto pela comunidade global, já que o Irã não iniciou guerra com os Estados Unidos. Os Estados Unidos iniciaram uma guerra através do presidente norte-americano Donald Trump, que até mesmo para o próprio Congresso americano ele não justificou qual o real motivo da guerra. Tanto é que agora ele está perdido. Quer dizer, hoje o Estreito de Hormuz passa a ser, como já há alguns meses, né, uma situação que tem influenciado na economia global. E antes da guerra, o Estreito de Hormuz estava aberto, a navegação estava fluindo naturalmente. E agora chegou uma situação bastante complicada, e os Estados Unidos, quem diria, né, estão tentando normalizar o que já estava normalizado antes da guerra. E ainda tem gente que diz que os Estados Unidos estão, ou venceram a guerra. Como vencer a guerra não significa matar mais pessoas. Significa que o Irã tinha uma carta na manga que talvez nem mesmo o governo iraniano sabia disso, que era o Estreito de Hormuz. Então, diante dessa situação, desse impasse que foi criado, dessa dificuldade de voltar à normalidade, aí os Estados Unidos talvez tentando retaliar, talvez tentando botar pressão, e isso influenciando na questão da Copa. Mas eu tenho certeza que muitas serão as manifestações pró-seleção iraniana. Eu já nem falo do contexto da guerra, né? Já que acabei de mencionar aqui, eu digo dentro da Copa, eu acho que a guerra não tem que ir para lá. Ela não tinha que estar em lugar nenhum, não tinha que existir guerra. Mas já que os estúpidos promovem as guerras, que pelo menos o esporte, né, nesse momento, não seja contaminado. Pelo contrário, seja uma vitrine para mostrar para o mundo que a gente precisa de paz, de integração, de disputa saudável, como é o futebol. E vai ser uma grande oportunidade, sim, de a comunidade iraniana, assim como outras comunidades que entendem essa posição. Não estamos aqui dizendo que o Irã é 100% correto, até porque não existe nação 100% correta, tem os seus defeitos, as suas incorreções e por aí vai, mas diante daquele contexto, o que os Estados Unidos estão fazendo, além de invadir o Irã, sair lá da América do Norte para invadir um país lá no Oriente Médio, ainda criando esse tipo de dificuldade, de constrangimento e até mesmo de liberdade de participação de muitos torcedores para apoiar o time iraniano. E o time iraniano não vai poder ficar hospedado nos Estados Unidos, porque eles não podem pernoitar, não podem dormir no território americano. Olha que loucura isso. Então, eles escolheram uma cidade na fronteira com os Estados Unidos, né, uma cidade mexicana, e aí eles vão lá, fazem o jogo, né, e voltam para o México. Olha, nessa primeira fase, imagine quando... Se porventura o Irã, evidentemente o Irã é uma situação, a situação não é tão boa no futebol, né? Talvez não vá avançar muito, mas se fosse o caso de avançar, como seriam as próximas fases para o Irã, né? Algo assim bem estranho da gente tentar entender diante de uma coisa que é tão legal, tão leve que é o esporte, tendo que conviver com essa mescla aí de uma estupidez provocada por um presidente que se acha dono do mundo. Terrível isso. 9h38, muito bom dia para você que faz a nossa audiência ao vivo aqui na Educadora 100,7, presente no seu coração, muito mais rádio no seu rádio. Segura aí, a gente volta já já, hein? 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
6: 9:46.
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4: Nota de falecimento: Mirelle Ribeiro da Silva Carvalho. O pai, Vander Charles Soriano de Carvalho. A mãe, Sandra Ribeiro da Silva. O irmão, Fabrício Ribeiro Batista. Tios, primos e demais familiares comunicam com pesar o falecimento de Mirelle Ribeiro da Silva Carvalho, ocorrido em Salvador. Os familiares estão aguardando a chegada do corpo e posteriormente estaremos divulgando o local do velório e o horário do sepultamento.
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E vamos nós, através da Educadora 100,7, presente no seu coração, levando até você as emoções do show desta terça-feira de sol na cidade mais agradável da Bahia. Não vou dizer que o céu tá de brigadeiro, não, porque tem algumas nuvens de algodão, meio que, né, digamos assim, dando aquele contraste, né, no céu de brigadeiro, mas está quase um céu de brigadeiro verdadeiramente, né? E hoje prometendo altas temperaturas à medida em que as horas vão avançando. E isso é característico do outono, como já dissemos aqui. Ou seja, noites muito frias e dias geralmente quentes, né? Mas só que estamos caminhando para o inverno, né, gente? Segunda quinzena agora de junho, chega o inverno, aí sim vai ser frio esse ano, prometendo bastante. Que, aliás, não só aqui na nossa região, mas praticamente todo o Brasil, apresentando sinais de quedas bruscas de temperatura ao longo do inverno, que começa, como eu disse, na segunda quinzena de junho. E aí, no nosso caso aqui, especialmente no Nordeste, para aquecer, né, o nosso corpo e tal, nada como um forró da hora. E olha que estamos em pleno mês de junho e a festança já começou. A você que já participou, está, né, nesse clima super bacana aí de Santo Antônio, São João, São Pedro, aquele abraço e vamos que vamos, né? 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

das advertências, apesar da conscientização passada nos meios de comunicação de um modo geral, né? Mas ainda assim, acidentes ocorrem. Pessoas desavisadas ou descuidadas, ou mesmo acabam e nem imaginando nas consequências e praticam determinados atos ou ações que acabam incorrendo em consequências maiores, como queimaduras de grandes proporções. E aí, vamos tocar nesse assunto também, né? Nós vamos perguntar para as enfermeiras, em primeiro lugar, evidentemente, como fazer para evitar que isso aconteça. A gente trabalha muito na prevenção, a gente quer ver a sociedade saudável, né? Mas tem determinadas situações que aí a prevenção por si só não acaba não acontecendo, e aí vem a chamada medida curativa, e a curar está aí justamente para isso. Então nós vamos falar sobre os procedimentos de cuidados, né? Os procedimentos de preventivos, mas também, caso tenha esse tipo de acontecimento, o que fazer num primeiro momento. Tem pessoas que de repente se deparam com uma queimadura, e aí por iniciativa, ou porque ouviu a vizinha falar, etc, tal, ou faça isso, tem que ter muito cuidado. Às vezes você faz determinada ação que, ao invés de melhorar, acaba piorando. Então é importante a gente ouvir os profissionais que estudaram para isso, que, embasados na ciência, falam com conhecimento de causa. Então nós vamos amanhã, às 10 horas aqui no programa, receber as enfermeiras Joelma dos Santos e Vitória Milena, elas que integram a equipe Curar, né? Sediada aqui em Caeté, na Rua Barão, né? Com sede também aí em Guarambi. Aproveitar aqui, mandar um abraço aí para a equipe da Curar, tanto em Caeté como também em Guarambi. Doutor José Neto, que comanda aí essa clínica de grande renome regional, né? Aquele abraço também. E bom demais ter esses profissionais aqui em Caeté atuando para que a saúde da nossa população, no que tange as feridas, né, que tem dificuldade de tratamento, que possam ser curados com um tempo mais célere, utilizando das técnicas modernas e aplicadas pela clínica Curar. Hã? Legal. São 10h05, muito bom dia.

vivo, tá rolando show aqui através da Educadora 100,7, presente no seu coração. Deixa eu mandar um alô aqui pra um amigo super bacana, aliás, pra amigos, né? Falando de filho e pai nessa ordem, né? Mandou um alô pra o João Paulo, lá na comunidade da Escadinha, e o pai dele, nosso amigo Edmilson, conhecido como Tibiça, né? Mandou um alô pra toda a família aí, em nome deles, né? A gente cumprimenta toda a família. E a gente até já falou aqui sobre o João Paulo, ele sofreu um acidente de moto, né? Um acidente de motocicleta no dia 1º de maio. Ficou internado no hospital regional aí em Guarambi por vários dias. E por orientação da equipe médica daquela unidade hospitalar, ele foi encaminhado para Salvador para que pudesse ser submetido a uma cirurgia de uma complexidade maior, até porque ele perdeu parte do fêmur, né? Houve uma perda significativa de massa óssea, e assim sendo, a equipe do Hospital Regional de Guarambi, uma junta médica, entendeu que seria melhor que ele fosse transferido para Salvador, lá para o HGE, o Hospital Geral do Estado, onde se submeteria à cirurgia. E de fato ele foi submetido, né, à cirurgia na semana passada, retornou neste final de semana, né, está em casa, se recuperando, porém, como vai ser um tratamento demorado, inclusive já tem uma agenda para Salvador para a próxima terça-feira. Ontem eu conversava com o Edmilson, né? Popular Tibiça, o pai do João Paulo, ele me dizia que já tem que se deslocar de novo lá para Salvador para terça-feira, que tem já um atendimento lá. Então, ao longo desses próximos meses, é um tratamento muito delicado, um tratamento que requer, né, um cuidado muito grande, e obedecendo a todas as recomendações médicas e as idas a Salvador, inclusive, para os devidos ajustes e correções e novas cirurgias que talvez sejam necessárias, porque houve uma perda, como eu disse, significativa de massa óssea do fêmur, né, e foi na altura do joelho. Então, colocou toda aquela estrutura que todo mundo conhece, né, que ali depois vai aguardando o osso se desenvolver para calcificar e, né, ter uma restauração mais próximo do ideal, do anterior possível, né? Deus queira que se recupere bem, viu, João Paulo? Todos nós estamos em oração, torcendo, e graças a Deus está tudo dando certo, né? Então ele retornou.

0: retornou nesse domingo, aliás, ontem, né, na segunda-feira, saiu de Salvador no domingo, e retornou para a comunidade, mas já vai retornar para Salvador na semana que vem. Então, um abraço aí a toda a família, estamos todos torcendo pelo restabelecimento. E o nosso amigo Edmilson, juntamente com os demais amigos da Escadinha, eles fizeram uma rifa, ou pelo menos colocaram os bilhetes à venda, e o sorteio vai acontecer aqui no nosso programa. Eles pediram para que fosse aqui, sem dúvida alguma, estamos aqui de portas abertas, de braços abertos, de coração aberto, para poder realizar esse sorteio. Então, é um sorteio de uma leitoa, os bilhetes foram todos vendidos, né, ao valor aí de R$10, as pessoas compraram, porque as pessoas não estão pensando no prêmio, claro. Quando acontece uma campanha dessa natureza, a gente sabe que as pessoas adquirem o bilhete, é uma manifestação de solidariedade. Claro, se ganhar, ótimo, mas se não ganhar, a pessoa não está fazendo questão do prêmio. Não é como você faz uma aposta, eu quero ganhar. Não, você está fazendo para ajudar. Né? Tem, evidentemente, o apoio do poder público através do SUS, né? Através da Secretaria Municipal de Saúde também, aproveitar aqui e cumprimentar aí o pessoal da Secretaria Municipal de Saúde, bastante solícito, inclusive com o serviço de deslocamento das ambulâncias aí, né, para esse tratamento. É importante a gente destacar isso. Por um lado, é obrigação, mas a gente tem que entender também que é uma obrigação e que a contento está sendo atendida aí a solicitação, né, da família. Muito bacana a gente poder mencionar isso aqui através do SUS. A gente sabe que é o maior plano de saúde do mundo, né? Eu fico perguntando o que seria da população brasileira se não fosse o SUS. Então, tem o apoio do SUS, da Secretaria Municipal de Saúde, mas tem despesas outras também que não são custeadas, digamos, pelo poder público. E aí, por conta disso, foi colocado como forma de sorteio, né, uma leitura, aí o pessoal, na hora, abraçou, né, Tibis? Abraçou a causa aí, comprou os bilhetes, e na quinta-feira, aqui no nosso programa, nós vamos realizar o sorteio, né? E desejando aí para você boa sorte, mas acima de tudo, uma breve recuperação ao nosso querido João Paulo. Aproveitar e mandar um abraço para a Deis também, que é a mãe do João Paulo, né? Que é muito solista. Aliás, a família inteira acabou abraçando aí e não poderia ser diferente. Isso ajuda, inclusive, no restabelecimento breve, né? Ou seja, na recuperação da saúde aí do nosso querido João Paulo, né? Um abraço para ele aí e para toda a família. E que Deus abençoe a todos, ok? São 10h10, muito bom dia para você que faz a nossa audiência ao vivo aqui na Educadora 100,7, presente no seu coração. Vamos lá na galera? Ô Pedro, sou Keila, eu moro aqui no Alto Buenos Aires. O dia amanheceu mais feliz hoje, pois estou colhendo mais uma rosa no Jardim da Vida. Sou muito grata a Deus por tudo. Ô Keila, você me fez remeteu aqui a música do... Eu até, já que eu pensei na música, eu vou tocar daqui a pouquinho. A música do Gustavo Lima, né? Olha só o que ela disse aqui, ó. O dia amanheceu mais feliz hoje, pois estou colhendo mais uma rosa no Jardim da Vida. Sou muito grata a Deus por tudo. Gostaria de ouvir uma música Obrigado Deus, com Henrique Juliano. Obrigada, Pedro, um excelente dia para você. Ok, minha querida, felicidade para você. A música que você pediu aqui é super bacana também. Gratidão a Deus é sempre necessária. A gente faz isso, ou precisa fazer isso todos os dias para entender mesmo a importância de Deus na nossa vida. É agradecendo que a gente cada vez mais cria essa relação com o nosso Deus, né? Mas a música do Gustavo Lima também que eu pensei aqui, vou tocar, essa já por conta do nosso show para você, é Retrovisor, porque fala disso, né? Às vezes as pessoas ficam se queixando, reclamando de tantas coisas no dia a dia e não se dão sequer o cuidado, né, de agradecer a Deus por estar viva. A pessoa chega assim, amanhece o dia, fala, já reclamando de alguma coisa e não pensa que abriu os olhos, respirou, graças a Deus, mais um dia de presente. E você acabou de fazer isso aqui, não? O dia amanheceu mais feliz hoje, pois estou colhendo mais uma rosa no Jardim da Vida. Sou muito grata a Deus por tudo. Maravilha, viu, Keila? Então, neste dia do seu aniversário, assim como em todos os dias da sua vida, eu tenho certeza que Deus está presente aí na sua vida. E, claro, hoje, mais do que nunca, a gente é mandando aí a você essa energia super positiva para que você tenha um ciclo de vida super bacana. Celebrando hoje o dia D, né? É isso aí, ó. É a Keila do Buenos Aires acompanhando a nossa programação show. Manda um alôzão também. Bom dia, meu amigo. Bom dia, salve, salve. Cadê? É a galera, o Elton Marques. Ele colocou um bom dia aqui. Bom dia, Elton. Tá aí, dado bom dia, né? O recíproco, né? Salve, salve, numa boa. Quem mais tá com a gente aqui? 999071007. A Keila voltou aqui. Olha lá. Obrigado, Pedro. Deus abençoe. Deus te abençoe sempre. Amém, querida. Tá certo, minha querida? Um forte abraço e salve, salve. Beleza? Quem também tá com a gente aqui através do 99907-1007. Oi, bom dia, salve, salve, sintonia.
1: Bom dia, Pedro, aqui é a Tereza, que lhe pediu uma música de Maria Passa na Frente, por isso pra minha filha Fabiana, que hoje é o aniversário dela. Nossa Senhora proteja ela, dá muitos anos de vida a ela.
0: Olha só, a Fabiana, né? É isso aí, a Tereza, que é a avó, a Fabiana, que tá aniversário hoje também. Parabéns, viu, Fabiana? Muitas felicidades e muitos anos de vida. Muito bem, ela pediu a música do Padre Marcelo Rossi e do Gustavo Lima, né? Maria Passa à Frente. É isso mesmo, show? Claro que sim. Vamos lá então. Educador FM presente no seu coração. 10h13, muito bom dia.

Eduardo Batista e Léo Magalhães na programação show. Não quero falar com ela. Wesley Safadão e Silvânia Aquino. Eclipse total e mais. Gustavo Lima, retrovisor. Henrique Juliano, obrigado Deus. E Padre Fábio de Melo e Gustavo Lima. Maria passa à frente. São 10h31, Brasil. 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

0: 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São 10h34. 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Entendeu? Legal. Simples assim. 10h39, daqui a pouco a gente volta.
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Gente, olha, um assunto ontem ganhou aí a mídia em geral, as redes sociais também, foi justamente a suspensão da imunização contra a dengue com a vacina do Instituto Butantan. Então, a Anvisa, que é a Agência Nacional de Vigilância Sanitária, tomou essa decisão e, segundo infectologistas, profissionais da área, foi uma decisão acertada por parte da Anvisa, porque houve manifestações severas de alguns pacientes, ainda que num percentual muito pequeno, mas para preservar vidas, o adequado ou recomendado é justamente suspender o imunizante. E aí, já está havendo certamente uma linha de investigação e também uma baseado no resultado dessa investigação, uma reavaliação do imunizante. Então, a decisão primeira é suspender a imunização, para a partir daí ver se as mortes, houve duas mortes, né? E outros casos mais severos, que mais severo que morte não existe. Então, duas mortes e outros casos também severos, né? Para saber se tem alguma correlação, se tem alguma relação com a questão do imunizante. Então, após a suspensão da imunização contra a dengue com a vacina do Instituto Butantan na segunda-feira, dia 8, portanto, ontem, o Ministério da Saúde deve seguir investigando os óbitos e casos adversos registrados após a aplicação do imunizante. O uso do imunizante nacional foi descontinuado temporariamente após o registro de 42 casos de reações severas, entre eles duas mortes, que podem estar ligados à vacina. De acordo com o órgão, os próximos passos que seguem o anúncio são a descontinuidade da aplicação pelos estados e municípios. E aí, nesse caso, o ministro da Saúde, Alexandre Padilha, afirmou que estados e municípios serão comunicados sobre a decisão do Ministério para que o uso da vacina do Butantan seja suspenso. Então, é uma decisão também do Ministério da Saúde, né? O rastreamento de novos casos de efeitos adversos. Deixa eu ver mais se tem alguma. Tem investigação dos óbitos e dos efeitos adversos. E, basicamente, são esses passos, né? Esses passos aí. Então, com a suspensão do imunizante, estados e municípios vão receber, provavelmente muitos deles já receberam, a notificação do Ministério da Saúde pedindo imediata suspensão. E aí,

correr para que o que é feito para proteger a população, no caso imunizante, que não seja fator de risco para a população. Porque vacina, a ideia, né, o objetivo é justamente prevenir as pessoas de determinadas doenças. Então, a partir do momento que uma vacina ela provoca alguma reação que possa levar à morte de uma pessoa apenas que seja, então é preciso que haja uma reavaliação, né, de toda a estrutura de produção desse imunizante. Mas é claro que é precipitado afirmar aqui se essas mortes e reações adversas têm relação com a vacina ou não, tanto uma coisa quanto outra. Então, somente uma investigação, somente esse estudo mais aprofundado é que vai permitir os profissionais falarem com conhecimento, né, e dar toda a segurança à população. Olha, Padilha disse o seguinte, olha, reforçaremos nessa reunião, que é a reunião após a coletiva com as redes municipais de vigilância, a nota técnica para descontinuar de forma temporária a atual estratégia da vacina da dengue do Butantan. Ele ainda reforçou que, por se tratar de uma suspensão temporária, as vacinas devem ser mantidas nas redes refrigeradas dos municípios, mesmo sem a utilização dos imunizantes. É interessante isso aqui, não é? Porque a vacina foi suspensa temporariamente, não quer dizer que tem que destruir, não. Aguarda, porque seria precipitado afirmar que os casos adversos têm alguma relação com a vacina. Repito, só uma investigação minuciosa é que vai dizer se sim ou não. Então, enquanto isso, estados e municípios devem manter acondicionados, de acordo às recomendações de refrigeração, os imunizantes. Tá? Sobre os rastreamentos de novos casos adversos, outro passo sinalizado pelo Ministério da Saúde é o rastreamento de possíveis novos casos de reações adversas relacionadas à aplicação da vacina. A pasta vai ter reuniões com os municípios onde o imunizante foi aplicado para uma busca ativa de novas queixas, ou seja, as cidades vão ser orientadas a analisar os casos locais para entender se há uma possível relação com a vacina e fazer a notificação. Além disso, o Ministério passará a orientar o monitoramento ativo de casos na rede hospitalar de dengue em pessoas com vacinação recente, casos com sinais de alarme e óbitos. A indicação é de fazer o acompanhamento por lote, unidade ou território. E aí tem outras informações aqui, mas de maneira que o Ministério da Saúde está atento, juntamente com a Anvisa, Agência Nacional de Vigilância Sanitária, assim como estados e municípios que estão sendo notificados, e essa é uma ação conjunta para que a gente possa, né, ter assim clareza do que aconteceu e corrigir as eventuais falhas, caso elas existam. E se for detectado, diagnosticado, que esses casos não têm relação, buscar também qual foi a causa, qual foi a relação ou que provocou a reação, e aí também ajustar, né? Então as coisas são assim, elas precisam ser encontradas, é a solução, e não aumentar o problema, né? Potencializar o problema. Então o correto, o Ministério da Saúde fez, por orientação da Anvisa, aliás, a Anvisa fez por orientação do Ministério da Saúde, que foi determinar a suspensão imediata da aplicação do imunizante do Instituto Butantan contra a dengue. 11:07, bom dia!

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Deixa eu dar um giro aqui, mandar um alusão pra Dai, que tá ligadinho no programa, né, Dai? Ela tá pedindo um som do Gustavo Lima. Daqui a pouco a gente rola pra você. Obrigado pela audiência, viu, Dai? Salve, salve, de uma boa. Rosilene está em Canabrava, lá no município de Igaporã, na Bahia, claro, curtindo. Ali vizinho, né? Aqui do nosso município de Cajisté. Não é isso, Rosilene? Tá em Canabrava, isso aí, ó. Ela quer ouvir um som do Guilherme Silva, oferecendo especialmente para Rosilane e para Mikael, galera toda de Canabrava. Obrigado aí pela audiência. Salve, salve. Olha só, tem uma solicitação de um ouvinte aqui, de uma comunidade, que ele mandou

0: uma foto aqui. Isso aqui tá assustador, viu? Trata-se de um poste que está à beira de cair. Mas é literalmente mesmo à beira de cair. Bom dia, Pedro. Estou enviando a foto desse poste. Ele está na fazenda Encruzilhada, região de Maniaçu. Está correndo um grande perigo na estrada ao lado. Trafega ônibus escolar o dia todo, transporte levando pessoas para Caeté, pessoas indo trabalhar na roça, enfim. Será que a Coelba está esperando acontecer o pior para tomar providências? Faça um alerta aí para a Coelba, Pedro. Fico indignada com essa situação que estamos presenciando e vivendo aqui na zona rural. Tenha um dia abençoado, Pedro. Sou um morador. Então, lá atrás ela fala, estou indignada, cara, sou um morador. Enfim, independentemente se ele ou ela é uma pessoa aí da comunidade que está reclamando e com razão. Aliás, a Coelba deveria agradecer a população quando faz uma notificação dessa, uma notificação pública, porque está de alguma forma ajudando na logística de recuperação da rede e evitando um problema maior. Então, atenção, Coelba, Sirtec, a galera da Sirtec sempre nos acompanha. A Sirtec é uma empresa que presta serviços, é uma empresa terceirizada aí da Coelba, da Neo Energia Coelba, e o pessoal faz um trabalho realmente muito bacana e ouve sempre a nossa programação. Então, atenção, Sirtec, vamos agilizar aqui esse atendimento lá na comunidade de Encruzilhada, porque eu estou vendo a foto aqui e a tendência desse poste cair aqui, o percentual é elevadíssimo. E aí a ouvinte ou ouvinte aqui, porque não ficou claro se é ele ou ela, mas enfim, diz que lá nessa, à beira da estrada, olha só, trafegando aí na estrada vicinal, ônibus escolar, lotado de crianças, né, cheio de crianças, transporte trazendo pessoas para Caetité, pessoa indo trabalhar na zona rural. Vocês já pensaram na, Deus queira que não, tomara que não, né, um poste desse cair sobre um veículo lotado aí de pessoas e tal? Olha a dor de cabeça que vai ser para a empresa. E o que a ouvinte está fazendo aí é subsidiando vocês com a informação importante. Ou seja, vocês agora já têm aí na agenda de vocês, né, ou pelo menos deve ter, a urgência. Coloca assim, por favor, comunidade de Encruzilhada, foi falado na rádio, urgente, um poste está quase caindo, antes que caia. E eu estou vendo aqui que tem a parte de alta tensão, é um poste de alta tensão. Já imaginou a tragédia que provoca? Nós não estamos aqui querendo tocar o terror, não, mas é para demonstrar a gravidade da situação. E o tempo agora está firme, né? Não tem chuva, enfim, tá, na minha modesta avaliação, está fácil de ser resolvido aqui, desde que a empresa tome a iniciativa de mandar logo, o mais rápido possível, uma equipe lá para a comunidade, para a resolução do problema. Eu quero pedir aqui à pessoa que mandou a mensagem para me atualizar aqui as informações sobre esse procedimento. Se realmente a Coelba tomou providências, se o pessoal chegou aí, se foi fazer uma avaliação, me mantenha, por favor, informado, tá? Porque é importante a gente ter um feedback do ouvinte, porque eu vi aqui, é grave essa situação, tá? E o ouvinte está digitando ali. Então é isso. Fica aqui o pedido aí, a Neo Energia Coelba, assim como a Sirtec, que é terceirizada, não sei se é a responsabilidade dela, nesse caso, fazer aí a substituição do poste ou a colocação, porque o poste perdeu a inclinação total. Ele só está seguro, pelo que eu estou vendo ali, pelos fios. Tá? A qualquer momento estoura e é problema. Ela diz aqui, a Coelba está sabendo, mas não está nem aí. Bom, palavras aqui do ouvinte. Então, a Coelba precisa saber, porque agora essa informação está pública. E se acontecer algo pior, eu penso que diante do estar sabendo e não tomar providência, isso se chama negligenciar. E a negligência, ela implica em complicações maiores. Então, atenção, Coelba, Neo Energia, atenção, Sirtec, comunidade de Encruzilhada, região de Maniaçu. Eu estou vendo a foto aqui, isso aqui, contra, como é que diz aquela? Uma imagem vale por mil palavras, né? E a situação aqui é bastante complicada, tá certo? Feito o registro, vamos prosseguindo. 99907-1007. Assim, o ouvinte complementa aqui. Pedro, estou preocupada. Então é ela mesmo, né? Estou preocupada, tenho filhos indo para a escola, passando nesse lugar. Então tá aí. Creio que é a preocupação de todo mundo aí na região, né? E é uma coisa que, como eu disse aqui, penso que está fácil de ser resolvida. Não há dificuldade, complexidade nisso aí, não. Né? Valeu, então. Muito obrigado a vocês aí pela audiência e pela credibilidade aqui no nosso trabalho. Tá valendo? 99907-1007. Quem mais está com a gente? Oi, salve, salve.
1: Olá, Pedro Silva, bom dia.
0: Bom dia.
1: É a Zileira aqui de Contendas.
0: Fala, Zileira.
1: Pedro, oi. Gostaria que tu rodasse parabéns para minha netinha, Lohane, que colheu mais data nova no Jardim da Vida do Mundo.
0: Lohane.
1: Gostaria que tu rodasse aquela música lá. O título da música é Fruto do Seu Pai e Eu. Três pra ela, viu, Pedro?
0: Valeu então, Zileide.
1: É, fala pra ela que é a avó dela que tá pedindo pra rodar os parabéns, que Deus abençoe.
0: Sim, que Deus
1: abençoe ela, que ela seja essa filha abençoada, amada por Deus, carinhosa por vovó e vovô. Vovó te ama, minha filha, um abraço.
0: Muito bem, tá aí portanto, maravilha, maravilha, a nossa querida Zileide parabenizando, é a Lohane, né? Que celebrou data nova, parabéns, viu, Lohane? Muitas felicidades e muitos anos de vida pra você. Rola os parabéns pra ela, né, Chu? Claro. Muito bem, mandar um alôzão aqui também. O Pedro, bom dia, eu sou Jaqueline. Eu quero ouvir uma música com toque 10. Ofereço para todos os meus colegas de trabalho aqui na Marmoraria Neves e para todos os ouvintes da Rádio Educador FM presente no seu coração. Valeu, Jaqueline, a você e a todo o pessoal da Marmoraria Neves. Aquele abraço e obrigado pela audiência sempre. Tá valendo? 99907-1007. Quem mais com a gente? Bom dia.
2: Ô, Pedro, bom dia. Quem fala é Marlene Chanduro, Cachoeirinha.
0: Oi, Marlene, tudo bem? É,
2: passa uma gola pra nós, Playboy do Forró.
0: Playboys do Forró.
2: E ofereço pra minha esposa Jair, que tá aqui dando uma faxinona no quintal. Ah,
0: olha só, legal, hein?
2: E eu tô lavando roupa.
0: Muito bem,
2: Marlene. Passa a música pra nós aí, Pedro. Ofereço pra minha esposa e pra meus quatro filhos, Jailson, Jarison, Jacques e Jaqueline, pra minha netinha Avi.
0: Tá bom, minha querida.
2: Obrigado, Pedro. Tenha um bom dia.
0: Ótimo dia pra você também. Obrigado aí pela audiência, né? Tá lavando roupa, deixando a roupa toda organizadinha aí. E o esposo dela, o Jailton, né? Tá aí dando, segundo ela aqui, dando um faxinaço aí no quintal, deixando tudo organizado também. É assim, família unida trabalhando em prol de uma melhor qualidade de vida para a família inteira. Legal, um abraço para vocês aí, salve, salve, numa boa. Quem mais está com a gente aqui através da Educadora 100,7 no show, curtindo o show, 99907-1007, bom dia.
3: Bom dia, meu amigo Pedro Silva,
0: olha
3: show da
0: rádio,
3: aqui é Amanda de Passagem de Areia.
0: Salve, salve.
3: Hoje eu quero parabenizar a minha amiga Luciene aqui em Passagem de Areia.
0: Alô, Luciene.
3: Dizer a ela que continue sendo essa pessoa maravilhosa, gente boa, amiga, que ajuda as pessoas e guerreira e forte.
0: Pronto.
3: E parabéns e roda a música do... Ai, meu Deus, te desejo vida, longa vida. Valeu, Pedro. Valeu, Luciene. Parabéns pelo seu dia.
0: Valeu, Amanda. Ô, Luciene, olha só. A querida Amanda aí, ó, desejando um milhão de felicidades. A gente vai junto, né? Legal demais. Valeu, Amanda. Salve, salve, numa boa. Quem mais tá com a gente? Educadora presente no seu coração. Bom dia.
4: Oi, Pedro. Bom dia. Salve, tudo bem? Tudo. Thaís aqui de Cabeça do Veado.
0: Fala, Thaís.
4: Gostaria que você rodasse a música de Gabum Branca, Tome Forró, já que estamos no melhor mês do ano, né?
0: Pois é, né?
4: Ofereço pra toda a minha família, pra todos os ouvintes e pra você. Beijo.
0: Beijo, Thaís. Estamos no melhor mês do ano, né? Salve, salve. 11:16. Bom dia.

0: bate no pé. É isso aí. Além do Dano Moreno e do Guilherme Silva com esse som super bacana, e ó, zerei a vida. Padre Fábio de Melo, te desejo vida. Xande Avião e Thalita Mel. Dom, dom, dom. Playboy do Forró, você lembra? E Edgar Mão Branca, tome forró. 11:34, Brasil.
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8: 11:41.

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2: Nota de falecimento, Mirelle Ribeiro da Silva Carvalho. O pai, Vander Charles Soriano de Carvalho. A mãe, Sandra Ribeiro da Silva. O irmão, Fabrício Ribeiro Batista. Tios, primos e demais familiares comunicam com pesar o falecimento de Mirelle Ribeiro da Silva Carvalho, ocorrido em Salvador. Os familiares estão aguardando a chegada do corpo e posteriormente estaremos divulgando o local do velório e o horário.

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Copa Brasil voltando e quase fechando o show, né? Claro, mandando um abraço aí pra toda a galera que tá curtindo a nossa programação. Mandar um alô aqui pra galera lá de Papagaio, de Ingazeira. Lá atrás, né? No decorrer do programa, a gente falou aqui acerca de um poste que está à beira de cair na comunidade de Encruzilhada. E aí o pessoal de Papagaio, Ingazeira, trazendo uma demanda semelhante. Ô Pedro, ouvi você falando aí sobre um poste na comunidade de Encruzilhada, que também tem um poste de rede alta, do mesmo jeito que você falou aí, ó. E já foi informado várias vezes a Coelba, pelo visto, né? Só quer ganhar o nosso dinheiro. Palavras aqui do ouvinte aí, lá da comunidade das comunidades, né? Papagaio e Ingazeira, representando, portanto, as comunidades aí. Então, mais uma vez aqui, fica o pedido da Coelba, tanto em relação à comunidade Encruzilhada, como também de Papagaio e de Ingazeira, para mapear e ver a solução do problema, a resolução do problema, antes que o mal maior aconteça. Mandar um abraço aqui para Chico de Arthur, né, Chico? Ele reside na comunidade de Lagoa Aparecida, aí bem em frente à igreja. E o Chico me relatou aqui através de um áudio, não coloquei o áudio no ar porque ficou grande assim, ficou extenso e tal, mas eu vou tentar sintetizar aqui. Pelo que eu entendi, na residência dele aconteceu ou está acontecendo uma queda de fase de energia, né? Ele não está conseguindo acionar as lâmpadas, ou seja, aquela oscilação. É um problema que a Coelba também precisa vir aí, como é que está o fornecimento da energia, que tem que ser uma energia de qualidade, né? Porque como é que a pessoa vai ligar um equipamento ou mesmo acender as lâmpadas se não está conseguindo fazer isso? Pelo que você me descreveu aqui, viu, Chico? E parece ser sim a questão de queda de fase, e aí também é uma situação para a Coelba resolver na comunidade de Lagoa Aparecida, também aí na região de Maniaçu. O Chico de Arthur, que diz que é ouvinte assíduo aqui da nossa educadora, em especial aqui do show. Muito obrigado, viu, Chico, pela audiência, pela confiança no nosso trabalho. E é sempre bacana a gente poder contar com vocês que fazem a educadora no dia a dia. Beleza? Obrigado, e a gente espera que a Coelba dê uma passadinha aí. Atenção, Coelba, Lagoa Aparecida, em frente à igreja aí da comunidade, onde está acontecendo esse problema na residência do nosso amigo Chico de Arthur, e que provavelmente seja, né, questão da queda de fase e precisa da devida correção, porque o serviço tem que ser oferecido com a qualidade que é proposta lá no contrato. Certinho? Muito bem. Mandar um abraço aqui pra Eni, que tá ligadinho no programa, né, Eni? Forte abraço pra você, obrigado pela audiência. Mandar um alusão também aqui pra, quem mais aqui? A galera que tá fechando aqui o show, né? Pronto. Salve, 99907-1007. É isso aí. Juscelma, bom dia. Aqui, mora em Maniaçu. Pedro, manda um alô pra mim. Tá certão, viu, Juscelma? Obrigado aí pela audiência. Curtindo a nossa educadora 100,7 presente no seu coração. É isso aí. Então, fechando o show, né, gente? A gente volta amanhã às 9, se Deus quiser. Amanhã nós vamos ter aqui uma entrevista às 10 horas com as enfermeiras. Vou trazer os nomes delas aqui. A Joelma dos Santos e a Vitória Milena. Elas integram a equipe da Curar Especialista, né? A Curar é clínica especializada em tratamento de feridas, especialmente aquelas difíceis de curar. Mas com a Curar, né, tudo é possível sim, né? E aí vai trazer informações aqui sobre os procedimentos adotados e outras especialidades oferecidas também pela clínica Curar aqui em Caetité. Então, tanto a Vitória Milena, como a Joelma dos Santos, estarão aqui conosco amanhã às 10 horas, falando em nome da Curar e trazendo informações muito importantes para o nosso ouvinte show. Na sequência, Silvano Silva e o programa informativo. Como eu disse, eu volto amanhã às 9, se Deus quiser. E vou deixar vocês na companhia dele aqui, ó, do embaixador.

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0: Boa tarde, são 12 horas e 6 minutos, 12 e 6, neste momento, o início do nosso programa informativo. A apresentação, Silvano Silva. Nosso programa informativo, começando nesta terça-feira, 9 de junho de 2026. 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Fundo de participação dos municípios, primeiro repasse de junho, supera 7,7 bilhões. Também no nosso informativo, pé de meia exige presença mínima para liberar pagamento. E, se tratando de Caetité, Câmara de Vereadores de Caetité homologa resultado final do concurso público para provimento de cargos efetivos. Estes e outros assuntos hoje no nosso programa informativo, com apoio de Casa Ramalho e Imobiliária Caetité.
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1: São 12 horas e 10 minutos, 12 e 10, agora no nosso programa informativo Giro de Notícias, hoje com o repórter Heleno Falco, trazendo os principais destaques do momento.
2: Terça-feira, 9 de junho de 2026. Esse é o Giro de Notícias. Eu sou Heleno Falco e você acompanha os destaques do momento. O Ministério Público de São Paulo prendeu nesta terça 3 suspeitos de ajudarem o PCC a planejar a morte de um promotor. Foram presos um chefe de investigadores da Polícia Civil, um ex-policial civil e um ex-estagiário do próprio Ministério Público, suspeitos de serem infiltrados do PCC. Segundo as investigações, eles também fariam parte de um esquema para extorquir dinheiro de investigados. A Comissão de Constituição e Justiça da Câmara dos Deputados retoma a discussão sobre a proposta de emenda à Constituição que reduz a maioridade penal de 18 para 16 anos. Para ser aprovada, a PEC precisa de maioria simples na comissão. O plenário exige apoio de pelo menos 308 deputados. A ideia é votar o texto ainda nesta semana. 6 pessoas foram presas após tentarem invadir o prédio da administração central da USP. Pessoas encapuzadas, munidas de paus e cacetetes, entraram no prédio e agrediram seguranças, inclusive disparando rojões e fogos de artifício contra eles na noite de ontem. Uma frente fria associada a um ciclone em alto mar espalha chuva pelo sul do país nesta terça. Rio Grande do Sul, Santa Catarina e Paraná devem também ter queda nas temperaturas. A partir de amanhã, a chuva se espalha para o sudeste, principalmente em São Paulo. Os Estados Unidos barraram a entrada no país de um árbitro da Somália que chegou ao país no último final de semana para apitar partidas da Copa do Mundo. Em comunicado, a alfândega manifestou preocupação com antecedentes do profissional identificado pela imprensa como Omar Artan, mas não especificou quais seriam essas preocupações. O árbitro foi eleito o melhor da Confederação Africana de Futebol em 2025. O Giro de Notícias é uma produção da Agência Rádio Web. Texto e apresentação, Leno Falk. Edição, Mário Melo.
1: São 12 horas e 12 minutos, 12:12, tivemos Leno Falk com um Giro de Notícias, trazendo os principais destaques do momento aqui no nosso programa informativo. Agora vamos às informações sobre dinheiro para as prefeituras do Brasil. É o Fundo de Participação dos municípios, o FPM, primeiro repasse de junho, supera 7,7 bilhões de reais e cresce em 13%. O repórter Marquesan Araújo com os detalhes.
3: Os municípios brasileiros recebem nesta quarta-feira, dia 10, o primeiro repasse de junho do Fundo de Participação dos Municípios, o FPM. O valor total ultrapassa 7 bilhões e 700 milhões de reais, resultado cerca de 13% maior que o registrado no mesmo período do ano passado. São Paulo concentra a maior parcela dos recursos, com aproximadamente 953 milhões de reais destinados às prefeituras do estado. Já Roraima fica com menor volume de repasses, cerca de 5 milhões e 800 mil reais. Segundo o especialista em orçamento público César Lima, a inflação e o cenário internacional podem ter contribuído para esse crescimento.
4: Não podemos esquecer que estamos aí num processo inflacionário, né? Um aumento generalizado de preços, principalmente por conta da geopolítica internacional, o que pode ter contribuído para esse aumento nessa proporção, né? Vamos aguardar aí os próximos meses a resolução desses conflitos internacionais para saber se vamos voltar a patamares normais aí na faixa dos 5, 4%, maior que o ano passado, que tinha sido até o último decêndio a média do ano de 2026.
3: Apesar do aumento nos repasses, nem todos os municípios poderão receber os recursos neste momento. Dados atualizados do Sistema Integrado de Administração Financeira do Governo Federal mostram que 8 municípios estão bloqueados para o recebimento do FPM. Entre eles estão Itabuna, na Bahia, Paraisópolis, em Minas Gerais, Porto Real, no Rio de Janeiro, e Pedrinhas, em Sergipe. O Fundo de Participação dos Municípios é formado por recursos arrecadados pela União, com o imposto de renda e o imposto sobre produtos industrializados. A distribuição leva em conta critérios como o tamanho da população de cada cidade. Reportagem Marquesan Araújo.
1: São 12 horas e 15 minutos, 12:15. Agora as informações a respeito do pé de meia, que exige presença mínima para liberar pagamento. Estudantes do ensino médio da rede pública precisam ter frequência de pelo menos 80% para receber o incentivo mensal do programa. Ou seja, para receber o pé de meia, o estudante tem que ter uma frequência pelo menos de 80%. Nós vamos a Brasília com o repórter José Carlos Andrade, que tem detalhes desse assunto.
5: Os estudantes beneficiários do programa Pé de Meia precisam manter frequência mínima de 80% nas aulas para receber o incentivo mensal. O pagamento é de R$ 200 para alunos do ensino médio regular da rede pública e é calculado com base nos registros de presença enviados pelas redes de ensino ao Ministério da Educação, o MEC. A frequência é acompanhada de forma contínua ao longo do ano letivo. Se o estudante ficar abaixo dos 80% em determinado mês, a parcela correspondente não é paga naquele momento. No entanto, caso volte a frequentar as aulas regularmente e alcance a média exigida, pode receber o valor que havia sido bloqueado. Em caso de divergência nos registros, o aluno deve procurar a secretaria da escola para solicitar a correção. As faltas justificadas também podem ser consideradas, de acordo com as regras de cada rede de ensino. O programa atende estudantes de famílias inscritas no CadÚnico, com renda de até meio salário mínimo por pessoa. Além do incentivo mensal, os participantes podem receber R$ 1.000 ao fim de cada ano concluído no ensino médio e mais de R$ 200 pela participação no Exame Nacional do Ensino Médio, o Enem. Ao fim da etapa escolar, o valor total dos benefícios pode chegar a R$ 9.200 por estudante. Com redação de Diego Freitas, da Agência Rádio Gov em Brasília, José Carlos Andrade.
1: São 12 horas e 17 minutos, 12:17. Agora vamos ouvir um trecho da participação do ministro dos Transportes, Jorge Santoro, ele que participou hoje do programa Bom Dia, Ministro, e destacou o assunto referente aos CNH do Brasil, outros serviços que da CNH do Brasil a partir de outubro será realizado no nosso país, e vamos ouvir aí o trecho da fala do ministro Jorge, ministro dos Transportes.
6: E a gente está cada vez mais ampliando os serviços usando o aplicativo da CNH do Brasil, porque como ele tem uma amplitude de mais de 60 milhões de usuários, a gente, por exemplo, está colocando a partir de outubro todas as passagens em pórticos de free flow, de pedágios eletrônicos, não importa se é concessão estadual ou federal ou municipal, vai ter que ter essa informação para o motorista acessar e verificar se ele passou e está sendo comprado corretamente. E também na CNH do Brasil agora, Karine, a gente está com a inovação, em breve a gente vai fazer uma consulta pública em que a gente vai tentar simplificar mais uma vez usando tecnologia, soluções de internet para facilitar a vida do usuário. A gente está com um programa que a gente vai colocar em consulta pública, vai ter debate público para a gente aperfeiçoar. A nossa intenção é poder fazer a compra e venda de veículos usados diretamente no aplicativo, sem precisar ter que levar o carro numa vistoria, fazer todo o processo burocrático, ter que ir no cartório, que hoje é uma epopeia. Você quer vender um carro para mim, Karine? Você vai ter que ir no cartório e reconhecer sua firma, e fazer uma vistoria no Detran, aí você fica com um pagamento. Será que vai assino a transferência? Será que eu não assino? Tudo isso vai ser feito no celular, no aplicativo. E aí, o projeto está praticamente pronto. A gente vai colocar em consultas para a gente poder melhorar a vida do dia a dia das pessoas. E isso são mais de 10 milhões de transações anualmente de compra e venda de veículos usados. E a gente vai, mais um serviço que o governo vai colocar usando tecnologia, solução e padronização no país inteiro.
1: Ouvimos aí trecho da fala do ministro dos Transportes, Jorge Santoro, ele que participou na manhã de hoje do programa Bom Dia, Ministro, e que faz parte da EBC, Empresa Brasileira de Comunicação do Governo Federal, falando sobre serviços da CNH do Brasil a partir de outubro. São 12:20, 12:20, crise no emprego. 70% dos jovens querem abrir o próprio negócio. Quem tem detalhes deste assunto é a repórter Priscila Mendes, aqui no nosso informativo.
7: Em um cenário de transformações no mercado de trabalho, marcado por mudanças nas relações profissionais e pela expansão de modelos mais flexíveis de ocupação no Brasil, jovens de 16 a 35 anos têm revisto as expectativas e passado a priorizar estabilidade e diversificação de fontes de renda. É o que mostra o relatório Next Generation Brasil, que 66% estão preocupados com a possibilidade de não conseguir um trabalho que garanta segurança financeira no futuro. Gabriel Felipe, especialista em gestão de pessoas e membro do grupo temático Jovem do CRAMG, Conselho Regional de Administração de Minas Gerais, explica o motivo da estabilidade voltar a ser prioridade para uma geração frequentemente associada à busca por flexibilidade.
8: A explicação central está na ameaça à sobrevivência básica e ao descompasso financeiro. Né? Então, quando as necessidades mais primárias, como moradia, alimentação e as contas do mês, elas ficam ameaçadas pelo salário baixo, a baixa das expectativas, a flexibilidade perde o seu lugar, onde que a estabilidade se torna um sinônimo sim, de paz mental para aquele jovem.
7: A busca por independência financeira lidera as motivações citada por 56% dos jovens, seguidas pelo desejo de maior autonomia e flexibilidade com 49%. Para o especialista em gestão de pessoas, o empreendedorismo surge como alternativa diante da percepção de um mercado com acesso limitado a oportunidades formais.
8: Tripé de insatisfação no emprego formal do jovem hoje em dia é o quê? Salários baixos, jornadas excessivas e escassez de oportunidade de crescimento. Quando o jovem percebe que ele está investindo tempo, saúde, mental em um ambiente que não vai oferecer um plano de carreira claro para ele ou uma recompensa financeira justa, esse emprego formal deixa de ser atrativo. E isso aí a gente pode ver com o alto número de jovens que preferem o empreendedorismo ao invés de um emprego formal.
7: Diante desse cenário, o empreendedorismo se consolida como uma alternativa relevante para a juventude brasileira. O estudo ainda mostra que 70% dos jovens pretendem abrir o próprio negócio nos próximos 5 anos e 32% preferem esse caminho em relação ao emprego formal. 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Produção e reportagem, Priscila Mendes.
1: 12:22. Ministério da Educação libera consulta às vagas da nova etapa complementar do SISU. Inscrições começarão no dia 15 de junho e os detalhes na reportagem de Ana Lúcia Caldas.
9: O Ministério da Educação liberou consulta às vagas do SISU Mais 2026, etapa complementar do Sistema de Seleção Unificada, criada para preencher vagas remanescentes nas instituições públicas. As inscrições começam na próxima semana, dia 15, e poderão ser feitas até 19 de junho. Ao todo, aderiram ao programa 34 instituições públicas de educação superior. Podem participar candidatos que fizeram o Enem nos últimos 3 anos e concorreram na etapa regular do SISU 2026. A página de consulta de vagas está disponível no portal de acesso único no endereço acessounico.mec.gov.br/SISU. Da Rádio Nacional em Brasília, Ana Lúcia Caldas.
1: São 12:24, 12:24. Embasa promoveu Semana do Meio Ambiente na região de Caetité e Guanambi. Os detalhes com o repórter Alexandre Santana.
10: Em comemoração ao Dia Mundial do Meio Ambiente, celebrado em 5 de junho, a Embasa promoveu atividades educativas em diversos municípios da região de Caetité e Guanambi. Durante as ações, as equipes apresentaram o processo de tratamento da água, destacando a importância da conservação desse recurso indispensável à vida. Os participantes puderam conhecer a maquete da mata ciliar e o minhocário educativo, além de compreender como o projeto Viver Educador da Embasa contribui para a preservação ambiental, a recuperação de áreas degradadas e o reflorestamento da região. Com informações da Secom Bahia, Alexandre Santana.
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1: São 12:25, 12:25. Este é o nosso programa informativo, 32 anos no ar. Esta é a nossa rádio educadora de Caetité, 45 anos no ar. 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Agora a informação sobre a vacina contra a dengue desde ontem, sem sido destaque nos jornais. O governo interrompe a aplicação de vacina contra a dengue do Instituto Butantan. Bruno Moreira tem os detalhes desse assunto aqui no nosso programa informativo.
11: O Ministério da Saúde anunciou nesta segunda-feira a descontinuidade temporária do uso da vacina contra a dengue Butantan-DV. A medida preventiva ocorre após o registro de 42 casos com sinais de alerta entre cerca de 500 mil doses aplicadas. 3 casos foram classificados como graves, incluindo 2 óbitos. Conforme comunicou o Ministério, os eventos são raros, representam 0,008% das aplicações realizadas até o fim de maio e ainda não há resultado conclusivo sobre possível relação com a vacina. O ministro da Saúde, Alexandre Padilha, explicou o objetivo da decisão.
12: Primeiro, a ação de precaução, que deve sempre guiar quem respeita a vida, quem respeita a ciência, ainda mais quando a gente está falando de vacinação. Segundo, para que Ministério da Saúde, Anvisa, Instituto Butantan, aprofundem a investigação. Não existe informações suficientes para estabelecer uma causalidade entre a vacina e esses óbitos.
11: A recomendação é para que as pessoas vacinadas observem o estado de saúde durante os 21 dias após a aplicação. Em caso de sintomas como febre, dor abdominal intensa, vômitos persistentes, sangramentos, tontura, sonolência excessiva, sinais de desidratação ou piora do estado geral, a orientação é procurar atendimento médico imediatamente. O diretor do Programa Nacional de Imunizações, Éder Gatti Fernandes, reforçou que a descontinuidade não invalida a eficácia do imunizante nem altera as evidências de proteção observadas até agora.
13: As pessoas que foram vacinadas, elas estão protegidas e não precisam se preocupar. A atenção fica principalmente com as pessoas que se vacinaram nos últimos 21 dias, ou seja, passou de 22 dias, não tem por que a gente pensar que a vacina vai causar algum problema na pessoa. Então a pessoa usufrui dos benefícios da vacina, que é a proteção que ela dá.
11: O Ministério da Saúde informou que mantém todas as demais estratégias de combate à dengue em operação. Até o fim de maio, o país registrou queda de 94% nos casos prováveis da doença e redução de 97% no número de óbitos na comparação com o mesmo período de 2024. Agência Rádio Web, produção e reportagem, Bruno Moreira.
1: São 12:28, 12:28. Câmara de Vereadores de Caetité homologa resultado final do concurso público para provimento de cargos efetivos. A Câmara Municipal de Caetité homologou oficialmente hoje, com publicação no Diário Oficial da Câmara, o resultado final do concurso público para provimento de cargos efetivos, regido pelo edital número 01 de 2024. O ato foi publicado, portanto, no Diário Oficial do Legislativo e representa mais uma importante etapa na modernização e fortalecimento da estrutura administrativa da Câmara de Vereadores de Caetité. Então, o presidente Mário Rebouças homologou aí com a sua assinatura e publicou no Diário Oficial da Câmara, após aí a conclusão de todas as fases do concurso realizado em conformidade com a legislação vigente. O processo contou com ampla transparência e observância dos princípios de que regem a verdade administração pública. Então, os interessados, as pessoas que fizeram já o concurso, pessoas que, os candidatos que estavam já aguardando, então é importante acessar o Diário Oficial da Câmara de Vereadores de Caetité, aí pela página da Câmara, você terá aí acesso e terá aí as informações complementares sobre esse assunto referente à publicação hoje no Diário Oficial da homologação do resultado final do concurso da Câmara de Vereadores de Caetité.
0: Silvano Silva.
1: São 12h30, portanto, meio dia e meia. Assim, nós estamos encerrando o nosso programa informativo, que estará de volta amanhã ao meio-dia. A seguir, o programa do Sindicev, Sindicato de Servidores Públicos do município de Caetité, na apresentação, o presidente do Sindicev, Xavier Francisco.
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18: Nota de falecimento, Mirelle Ribeiro da Silva Carvalho. O pai, Vander Charles Soriano de Carvalho. A mãe, Sandra Ribeiro da Silva. O irmão, Fabrício Ribeiro Batista. Tios, primos e demais familiares comunicam com pesar o falecimento de Mirelle Ribeiro da Silva Carvalho, ocorrido em Salvador. Os familiares estão aguardando a chegada do corpo e posteriormente estaremos divulgando o local do velório e o horário.

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3: Alô, ouvintes da 100,7 FM, Rádio Educadora Santana de Caetité. Hoje, dia 9 de junho de 2026, terça-feira, estamos aqui iniciando o nosso programa Conexão Sindiserve, um programa produzido pelo Sindicato dos Servidores Públicos Municipais de Caetité. Lembrando que hoje, dia 9 de junho, é o dia que é marcado principalmente pelo Dia Nacional de Imunização, uma data crucial para conscientizar a população sobre a importância das vacinas na erradicação e prevenção de doenças. Então tá aí a data de hoje, lembrando, é o Dia Nacional de Imunização, uma data importante de ser lembrada e um dia importante de ser lembrado também, porque precisamos manter a nosso cartão de vacina em dia, evitando assim que doenças já erradicadas retornem para a população e também prevenir de doenças existenciais. Então tá aí uma data importante para as crianças, para os adultos, para os idosos, manter aí o seu cartão, sua carteira de vacina em dia é uma forma de você prevenir doenças e também erradicar doenças que poderiam causar aí tantos danos como causou no passado, quando não tinha as vacinas disponíveis na rede pública. Lembrando também que o Sistema Único de Saúde, o SUS, ele fornece essas vacinas de maneira com distribuição gratuita para a população.
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3: E como é de costume, vamos fazer agora a nossa homenagem aos aniversariantes da semana, que vai de hoje, dia 9, até o dia 15 de junho. E nós temos aí, no dia de hoje, o professor aniversariando no dia 9 de junho, Clériston Roberto Moreira Carvalho. Parabéns, Clériston, pelo seu trabalho e pelo seu aniversário. No dia 11, temos dois aniversariantes, a servidora, ela que é gari no município, Ordélia Lisboa de Araújo, e também a professora Valéria Batista Vilas Boas. No dia 12, nós temos aí três aniversariantes. Nós temos a merendeira Lucimara da Silva Prates, que completa ano dia 12 de junho. Também no dia 12 de junho, o auxiliar administrativo Valdir Menezes Fausto. Parabéns, Valdir, pelo seu aniversário. E também no dia 12, a técnica em enfermagem Miriam Suélia Mendes dos Santos. A todos vocês, no dia 12 de junho, o nosso abraço e um feliz aniversário. Fechando a semana, no dia 14 de junho, temos também duas aniversariantes, a professora Eva da Conceição Queiroz Caires, parabéns, Eva, e também a servidora gari Lucidalva Lima. Então, a todos vocês aí, aniversariantes da semana, nós aqui do Sindiserve, queremos desejar a vocês aí muita felicidade, muita realização, que vocês mantenham aí a garra, a luta, o otimismo, a esperança, a gratidão, e que vocês possam encarar a vida com muita determinação, e que Deus possa proteger cada um de vocês a cada dia, a cada ano que vocês aí completam esse aniversário. Nós aqui do sindicato, da diretoria executiva, do conselho fiscal, nossos apoiadores de base e também nossos colaboradores, desejam a vocês aí um feliz aniversário, Sintam-se todos homenageados por toda a equipe do sindicato e que vocês possam ter um dia feliz com sua família, com seus amigos, com muita saúde, muita paz e realização.
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3: Em nosso quadro Alô Especial, queremos mandar um alô especial para todos os porteiros de Caetité e região que nos escuta, principalmente os nossos, né? Os nossos porteiros, servidores públicos de Caetité, que são aqui associados ao sindicato, e a todos os demais que nos escuta aí, que tem essa profissão de porteiro, porque hoje, no dia 9 de junho, é o dia do porteiro. Então, em nome aí de Idenilson, Rogério e Valdeci, que são porteiros do nosso município, queremos abraçar todos os demais aí nessa profissão, você que recebe os usuários aí, tanto nas escolas como nos postos de saúde, nas repartições públicas que tem a profissão aí de porteiro, é vocês que recebem, é vocês que orientam para onde a pessoa vai, às vezes recebe tendo algum documento na portaria para entregar alguém naquele órgão. Então vocês fazem um trabalho aí importante de segurança e de controle de fluxo. Então, um abraço a todos vocês, sinto aí todos os porteiros de Caetité e região homenageados no dia de hoje, dia 9 de junho. E para homenagear os aniversariantes da semana e também a todos os porteiros de Caetité e região, vamos aí atender o pedido do ouvinte que pediu uma música que é cantada pela dupla Marlon e Maicon. Vamos aí de música em nossa programação.

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1: E mais uma vez aí, boa tarde aos nossos ouvintes, você que é de Caetité, da região, você que mora na zona rural do município, nos distritos, o nosso abraço, a nossa consideração. Estamos aqui com o nosso programa Conexão Sindiserve pela Rádio Educadora Santana de Caetité. Em nosso quadro Hora da Notícia, esse mês de junho, nós falamos no programa passado, ele é marcado por duas campanhas importantes, que é o chamado Junho Vermelho e Junho Laranja. Hoje vamos falar um pouco sobre o Junho Vermelho, que fala sobre a importância da doação de sangue, lembrar as pessoas sobre essa importância. Lembrando que no próximo dia 14 é o Dia Mundial do Doador de Sangue. E aí a gente lembra as pessoas, inclusive teve uma reportagem recentemente agora no jornal, mostrando que os centros, né, de captação, os EMOBAs, eles estão desabastecidos. E a campanha ela vem no mês de junho, porque é um mês frio, onde as pessoas muitas vezes estão gripadas ou então não estão aptas a fazer a doação, então há uma queda aí na arrecadação, dos percentuais de arrecadação nos bancos de sangue, e isso aí causa preocupação. Também é um mês junino onde muitas pessoas estão na estrada, estão viajando, e se Deus livre, né, mas pode acontecer um acidente e essas pessoas precisarem do sangue para poder fazer uma reposição, fazer uma cirurgia, e aí está desabastecido. Então aí a campanha vem chamando a atenção. Alguns tipos de sangue são mais difíceis, né, de ter no estoque. Então precisamos aí, vocês que é apto, você que já é doador, né, porque o dia 14 de junho é o dia do doador de sangue. E você que ainda não é doador de sangue, mas tem interesse, procure o Hemocentro, faça seus exames, seus testes. Se você tiver apto aí, você já pode fazer a primeira doação. Lembrando que uma pessoa, quando doa uma bolsa de sangue, ela tem a possibilidade de estar ajudando aí até três pessoas, né? Com os componentes do sangue, que é as hemácias, o plasma e as plaquetas. Então a pessoa pode estar aí ajudando três pessoas. E é importante a gente falar sobre isso, porque é uma notícia de utilidade pública essa campanha. Só quem está no problema, no momento que está precisando, não tem aquele tipo de sangue na unidade, é que sente o peso da responsabilidade e também da importância de manter rotineiramente essas campanhas. Em Guanambi, no Hospital Geral de Guanambi, lá tem o posto de coleta do EMOBA, então as pessoas podem se organizarem para fazer seus exames e fazer a sua doação. Lembrando que no dia que a pessoa faz a doação de sangue, ela recebe um atestado do centro, do Hemocentro, para que você possa justificar a sua falta no trabalho. Claro que você precisa avisar com antecedência, né, a sua chefia imediata, para que você vai se ausentar com esse objetivo. Você pega o atestado e apresenta no seu local de trabalho e o seu dia não será descontado. Então tá aí uma mensagem importante dentro aí desse Junho Vermelho, que fala sobre a importância da doação de sangue, lembrando que no dia 14 de junho é o dia do doador de sangue. Em relação aos pontos facultativos, nós ainda nesse mês de junho teremos um dia de ponto facultativo, que vai ser o dia 23 de junho, véspera de São João. E o dia 24 é feriado municipal, que é o dia dos festejos, aí se comemora o São João no, né, em toda, não é todos os estados, né, mas na Bahia esse dia aí é feriado. Então tá aí o recado. Também quero registrar aqui em nosso quadro Hora da Notícia que no dia 3 de junho o presidente do sindicato de Riacho Santana, professor Reginaldo, ele nos convidou para a gente participar ali de uma mobilização de reivindicação, né, no seu município, de alguns pontos lá que estão gritantes. Então, tanto relacionado à categoria de professores, como também de serviços gerais. E nós fomos lá dar esse apoio para ele. Eu estive lá juntamente com Wagnelson e também Tarcísio, dando esse apoio. Lá teve o encontro lá de sete municípios da região, os presidentes e alguns representantes para dar esse apoio a Reginaldo aí nessa luta de mobilização e de reivindicação. Sabemos que o sindicato também tem essa prerrogativa, como já fizemos também em Caetité, para que os nossos direitos sociais e nossos direitos de trabalho, que a lei seja cumprida em vários aspectos, e é o que nós temos feito aí também de maneira bem transparente, respeitando os prazos administrativos, mas também fazendo os encaminhamentos para o Ministério Público, para a Câmara de Vereadores, Prefeitura, assembleias e reuniões com este objetivo. Então, foi muito bom ver a participação dos servidores lá de Reais Santana nessa mobilização, o que mostra ali um sindicato forte, um sindicato unido, e nós também pensamos da mesma forma, por isso fomos lá dar esse apoio. E sabemos também, se em Caetité nós precisar fazer uma mobilização de qualquer sentido, contaremos com a presença dos nossos associados nessa luta, que ela é coletiva.
0: Vamos aos informes das ações do Sindicerve.
1: E eu, mais uma vez, eu quero desejar aí boa tarde aos nossos ouvintes de Caetité e região. Você que nos escuta aí pelo celular, pela internet, você que está na feira, você está no seu carro, na sua casa, horário de almoço. Muitas pessoas nesse momento estão em casa, né, com sua família, mas escutando a programação aqui da Rádio Educadora, acompanhando também o nosso programa do sindicato, que faz aí homenagem aos aniversariantes, também dá alô especial às pessoas que nos pedem um alô especial, então, nas datas comemorativas de alguns servidores. Também fazemos nossa parte aqui de utilidade pública, que é muito importante falar sobre essas campanhas, e também nossos informes aqui das nossas ações dentro do sindicato. E queremos aproveitar a oportunidade e informar que o sindicato, nesse mês de junho, vai estar aberto para uso coletivo no dia 21, que é um domingo, e também no dia 27, que é um sábado. Então, você que quer passar um dia de lazer no sindicato com sua família, seus colegas de trabalho, procure o sindicato nesses dois dias ainda, 21 e 27. Importante que você leve a sua carteira de identificação de associado ou então de dependente. Quem não tem sua carteira ainda, procure nossa secretária Ivone, faça sua carteira de associado e de dependente para se apresentar aí na portaria para ter esse controle, esse fluxo de quem está utilizando o espaço é realmente as pessoas que têm a prerrogativa legal. Doutora Maele, nesse mês de junho, vai atender os nossos servidores no dia 15, que é segunda-feira, e também no dia 29, uma segunda-feira. Lembrando que o atendimento da advogada é de 15 em 15 dias. Atendeu o dia 1º, agora vai atender dia 15 e também no dia 29. Então, você tiver alguma pendência ou alguma dúvida, algum requerimento administrativo, alguma ação coletiva ou individual, pode procurar a nossa advogada para ela poder fazer aí, se você receber esse atendimento presencial e sanar suas dúvidas e também fazer os seus encaminhamentos. Doutora Maele, ela atende ali na Travessa do Mercado, número 110, no centro da cidade, próximo ali ao supermercado Nosso Lar. Então, quem tiver interesse ou então a necessidade de falar com a advogada, nos procure para fazer o seu agendamento. Nós estamos falando aqui do nosso programa, e é bom a gente ressaltar a questão aí da saúde mental das pessoas, né, de um modo geral, mas no tocante aqui do nosso interesse é falar sobre a saúde mental dos trabalhadores. Já vimos relatos, já presenciamos e já fomos em loco falar com a gestão daquele espaço, ou com a coordenação, ou com a gerência, para falar sobre os tratos que os servidores muitas vezes recebem no seu local de trabalho, ou as exigências a maneira que isso é falado, isso tem causado sofrimento mental. E é bom lembrarmos que houve uma atualização da NR01 e ela fala que é obrigação agora do patrão, né, fazer as campanhas de prevenção de riscos à saúde mental nas avaliações de segurança e saúde no trabalho. Nós já tivemos aqui nosso programa em outros momentos falando sobre isso, e nos chama atenção porque ultimamente muitas pessoas estão sendo afastadas do seu ambiente de trabalho ou são mudadas de ambiente de trabalho devido a danos psicológicos. Nós sabemos que existem os riscos psicossociais no trabalho, que são fatores que podem contribuir ou causar estresse e adoecimento mental nos colaboradores. Vários riscos, várias coisas chamam atenção em relação a isso. A carga de trabalho excessiva, a má gestão de mudanças organizacionais, a comunicação ineficaz ou a comunicação violenta, falta de apoio por parte dos chefes e colegas e assédio psicológico e também assédio sexual. Tudo isso aí são os fatores de risco que pode levar ao adoecimento. As consequências em relação a isso é o estresse, a depressão, ansiedade e o burnout. A síndrome de burnout é o esgotamento físico e mental extremo, onde a pessoa ela tem pavor, tem pânico ao chegar no local de trabalho, com medo da experiência que ali se passa. E agora a NR01 vem com muita força agora atualizada, dizendo que é dever da chefia, do patrão, ele promover aí agora a avaliação nesse sentido, promover um bom relacionamento interpessoal e a boa comunicação no local de trabalho. Promoção de saúde e bem-estar, monitorar o clima organizacional no trabalho e acompanhar a saúde dos trabalhadores. E investir em treinamentos para a equipe. Então agora que é a NR atualizada, traz essa vertente. E é o que nós já vimos falando há muito tempo. Nos nossos locais de trabalho aí, onde eu já fui várias vezes em escolas, unidades de saúde, etc., fazer intervenção nesse sentido, pensando aí mesmo nesse adoecimento que pode causar no servidor, pensando aí da integridade da saúde física e mental dos trabalhadores. E agora vem uma ANR atualizada, só reforçando aquilo que já falamos anteriormente. Então tá aí o recado. E vamos continuar acompanhando esse assunto aí no município para ver como vai ser feito aí no nosso município essas intervenções. Recebemos no grupo do WhatsApp algumas falas relacionadas aí à não atuação do sindicato em relação ao cumprimento da lei 15.326, de 6 de janeiro de 26, que fala sobre o enquadramento dos profissionais da educação infantil no magistério. Só para lembrar, recapitulando, nós fizemos uma reunião com as categorias, juntamente com nossa advogada, as duas categorias de recreadores e berçaristas. Fizemos um ofício que foi protocolado na prefeitura. Quando se esgotou o prazo, né, de atendimento ao nosso requerimento administrativo, inclusive colocamos uma cópia de um projeto de lei já para adiantar os trabalhos, para que o Poder Executivo encaminhasse para a Casa Legislativa. Isso não sendo feito, nós convocamos aí as servidoras das duas categorias para procurar nossa advogada, que ela já estava com toda a instrumentação para poder judicializar. Alguns preferiram usar a via de outros advogados, mas nós colocamos a advogada nossa à disposição para atender cada uma, para poder judicializar o não cumprimento por parte do município relacionado ao enquadramento dessas duas categorias, que merecem sim a valorização, merecem o reconhecimento, porque a atividade que elas exercem é sim hoje reconhecida como da educação. Então tá aí a nossa explicação aqui sobre o tema, porque o sindicato não está omisso, não foi omisso junto a essas categorias para poder representar bem a categoria. Marcamos reuniões na prefeitura, sim, fizemos uma reunião, onde nessa reunião estava presente o secretário de Finanças, Marisvaldo, o secretário de Educação, professor Jorge, e também o prefeito, e ali foi dito sobre a importância do enquadramento. Sabemos que o enquadramento ele vai ser feito quem estiver na função da educação infantil, como recreador ou berçarista, e também com a formação em dia. Então, nossa orientação para a prefeitura foi que já atualizasse essa modalidade para essas pessoas e incentivamos as outras que não têm a formação a procurar a se atualizar para que a lei também pudesse abraçar o caso aí, para que ela também fosse enquadrada dentro do plano do magistério. Então, o sindicato está acompanhando aí, não estamos omissos com a nossa responsabilidade e também com a representação aí das categorias. Qualquer outra ação nesse sentido, nós estamos aqui prontos para reunir com a categoria e procurar o poder público para resolver a situação desse cumprimento da lei 15.326 o quanto antes. Então, o sindicato está aí de porta aberta, de portas abertas e à disposição. Sem mais no momento, só quero agradecer aos nossos associados, convidar os que não são sócios a se associar e reafirmar o meu compromisso à frente do sindicato com muita transparência, muita responsabilidade, e tudo isso que eu falei aqui está documentado, não é uma falácia. Então, tá aí, o nosso compromisso continua. Estaremos aqui de volta semana que vem, se Deus quiser, e ele há de querer. E para encerrar o programa, vamos aí, em ritmo, né, de São João, ouvir uma música cantada pela banda Calcinha Preta. Um abraço a todos, uma boa semana, um beijo no coração, e até a semana que vem, se Deus quiser, e ele há de querer.

0: horas e 33 minutos.
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3: 14:03.
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0: Nota de falecimento, Mirelle Ribeiro da Silva Carvalho. O pai, Vander Charles Soriano de Carvalho. A mãe, Sandra Ribeiro da Silva. O irmão, Fabrício Ribeiro Batista. Tios, primos e demais familiares comunicam com pesar o falecimento de Mirelle Ribeiro da Silva Carvalho, ocorrido em Salvador. Os familiares estão aguardando a chegada do corpo e posteriormente estaremos divulgando o local do velório e o horário.

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2: Oi, oi, oi. Boa tarde, boa tarde.
3: Boa tarde.
2: 14 horas e 21 minutos, chegando com o nosso Conexão pela Educadora FM 100,7. Presente em seu coração.
3: Pra te fazer feliz, pra te contagiar, o sucesso da tarde todo.
2: Muito obrigada pelo carinho da sua audiência e a sua sintonia.
3: No carro e também na internet. Boa tarde.
2: Olha só, hoje programação especial por aqui, viu? Operação Cupido, Conexão Cupido. Vai ter muita coisa boa nesse programa hoje.

0: muito mais pra você na melhor frequência, Educador FM 100,7, presente em seu coração nessa semana muito especial, semana do Dia dos Namorados, mas o programa é especial pra você que ainda não tem um amor pra chamar de seu.
1: Ô Zera, escuta esse solinho aqui, ó.
0: Bora. 14 horas e 22 minutos, hoje 9 de junho de 2026, boa tarde.

14 horas e 47 minutos. 14 horas e 47 minutos, a hora certa pra você. Só sucesso passando por aqui no nosso Conexão. Joelma, meu amor, chegou. Eclipse de amor, ai coração. Henrique Juliano com tinta de amor. Calcinha preta, declaração de amor. Que é isso, minha gente? E olha só, meus ajudantes, meus cupidos já estão por aqui, viu? Gabriele Couto e Cauã. Cauã Moreira. Cauã já está aqui, já cortando o coração, já partindo o coração. Gabriele também, já pintando o coração. Meu Deus, esses meninos estão trabalhando demais aqui. Meu Deus do céu, que medo, viu? Vocês vão estafar. Daqui a pouquinho tem eles na programação. A gente vai postar tudo lá no Instagram, então acompanha no Instagram. Acompanha no Instagram. Você que tá solteiro, encalhado, triste, sofrido, não acha uma costelinha, né? Tá procurando um amor, qualquer coisinha pra distrair um pouco a cabeça, vem se conectar com a gente, porque o programa tá muito especial hoje. Daqui a pouquinho eles, na programação Educadora FM 100,7, se eles conseguirem falar, né? Porque estão tendo crise de riso aqui. 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Programação mais que especial aqui no nosso Conexão com o quadro hoje. Pera ainda, Operação Cupido Conexão, gente. Já fica de olho lá no Instagram pra interagir bastante, viu? Ou pelo nosso WhatsApp 77 9907 1007. 14 horas e 49 minutos, já eu volto.

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0: Como é bom estar na casa da mãe, na casa de Nossa Senhora. E a certeza que temos é que a mãe Aparecida é quem nos acolhe com muito amor e carinho em sua casa, em seu santuário. Uma boa tarde, Elaine, uma boa tarde aos romeiros e devotos de Nossa Senhora presentes aqui no Santuário Nacional. E você que reza conosco da sua casa, do seu trabalho, pelas estradas deste nosso grande Brasil, através da Rádio Aparecida e Rede Aparecida de Rádio. Nós rezamos com você, que reza conosco através da Rádio Alvorada FM de Londrina, Paraná, Rádio Arca da Aliança FM de Blumenau, Santa Catarina, Rádio Caraíba FM, da cidade de Senhor do Bonfim, na Bahia, Rádio Rural FM de Tefé, no estado do Amazonas, Rádio Mundo Melhor FM de Governador Valadares, Minas Gerais, Rádio Educador FM de Jacarezinho, no estado do Paraná, e todas as mais de 65 rádios que fazem parte da Rede Aparecida de Rádio. Nós nos reunimos em nome da Trindade Santa, por isso vamos saudá-la, traçando sobre nós o sinal da cruz. Em nome do Pai, e do Filho, e do Espírito Santo.
1: Amém.
0: A oração do Ângelus é uma oração na qual, certamente, diz um santo que Nossa Senhora fica muito feliz em ouvir, porque ela se recorda da grande graça de ter sido escolhida desde toda a eternidade para ser a mãe do Redentor. Por isso nós nos voltamos a ela e dirigimos a ela as mesmas palavras que um dia ela escutou do anjo. O anjo do Senhor anunciou a Maria,
1: e ela concebeu do Espírito Santo.
0: Eis aqui a serva do Senhor,
1: faça-se em mim segundo a vossa palavra.
0: E o Verbo se fez carne
1: e habitou entre nós.
0: Ave Maria, cheia de graça, o Senhor é convosco. Bendita sois vós entre as mulheres, e bendito é o fruto do vosso ventre, Jesus.
1: Santa Maria, Mãe de Deus, rogai por nós, pecadores, agora e na hora de nossa morte. Amém.
0: Rogai por nós, Santa Mãe de Deus,
1: para que sejamos dignos das promessas de Cristo. Amém.
0: Oremos. Infundi, Senhor, vos rogamos, a vossa graça em nossos corações, para que nós, que conhecemos pela mensagem do anjo a encarnação de Jesus Cristo, vosso Filho, cheguemos por sua paixão e morte de cruz à glória da ressurreição. Pelo mesmo Cristo e Senhor nosso.
1: Amém.
0: Você que está aqui na Basílica, pode se sentar por um pequeno instante. E você em casa, mais uma vez, seja muito bem-vindo.

0: Senhora, neste dia em que nós contemplamos os mistérios dolorosos do terço, nós somos chamados a aprender de Nossa Senhora. Assim, o Papa São João Paulo II, em 1980, ao estar aqui neste santuário, disse que em Aparecida pulsa o coração católico do povo brasileiro. E nós recorremos a este santuário, a esta escola da fé, como nos lembrava o nosso querido e saudoso Papa Francisco, para aprendermos de Nossa Senhora, sobretudo, a permanecer fiel à cruz, estarmos perseverantes junto à cruz, a cruz de seu Filho, para que possamos sempre ter a certeza de que jamais estamos e jamais estaremos sozinhos. Nós chegamos aqui ao santuário, nós voltamos o coração para este santuário através da Rádio Aparecida, e nós queremos sempre depositar no coração materno de Nossa Senhora todos os nossos sofrimentos, todas as nossas alegrias, todos os nossos sonhos, as nossas esperanças e a certeza de que tudo ela entrega ao seu Filho Jesus. Que Nossa Senhora Aparecida nos faça sermos mais perseverantes na vida e, sobretudo, no seguimento a seu Filho Jesus. Todos nós estamos sob o manto de amor e de carinho da Senhora Aparecida. Que assim seja. Amém.
1: Amém.
0: E agora a bênção da água para você que está aqui e você que está em casa rezando conosco através da Rádio Aparecida e Rede Aparecida de Rádio. A água, fonte da vida. E nós queremos agradecer a Deus, porque Deus fez a água ser a mãe da vida. A nossa proteção está no nome do Senhor,
1: que fez o céu e a terra.
0: O Senhor esteja convosco.
1: Ele está no meio de nós.
0: Deus eterno e todo-poderoso, quisestes que pela água, fonte de vida e princípio de purificação, as nossas almas fossem purificadas e recebessem o prêmio da vida eterna. Abençoai esta água para que nos proteja e renovai em nós a fonte de vida de vossa graça, a fim de que nos livre de todos os males e perigos, possamos nos aproximar de vós com o coração puro e receber a vossa salvação. Que ela recorde a água do nosso batismo como fonte que jorra para a vida eterna, por Cristo nosso Senhor.
1: Amém.
0: E agora o Brasil se consagra à padroeira do Brasil. Os nossos corações se voltam junto com os nossos olhares à pequenina imagem de Nossa Senhora. Nós nos consagramos a ela para imitar o seu jeito de amar e seguir o seu Filho Jesus. A nossa mão estendida em direção à pequenina imagem, juntos renovemos o nosso amor, a nossa consagração. Ó Maria Santíssima, pelos méritos de nosso Senhor Jesus Cristo, em vossa querida imagem de Aparecida, espalhais inúmeros benefícios sobre todo o Brasil. Eu, embora indigno de pertencer ao número de vossos filhos e filhas, mas cheio do desejo de participar dos benefícios de vossa misericórdia, prostrado a vossos pés, consagro-vos o meu entendimento para que sempre pense no amor que mereceis. Consagro-vos a minha língua para que sempre vos louve e propague a vossa devoção. Consagro-vos o meu coração para que, depois de Deus, vos ame sobre todas as coisas. Recebei-me, ó Rainha incomparável, vós que o Cristo crucificado deu-nos por mãe, no ditoso número de vossos filhos e filhas. Acolhei-me debaixo de vossa proteção, socorrei-me em todas as minhas necessidades.

necessidades espirituais e temporais, sobretudo na hora de minha morte. Abençoai-me, ó celestial cooperadora, e com vossa poderosa intercessão fortalecei-me em minha fraqueza, a fim de que, servindo-vos fielmente nesta vida, possa louvar-vos, amar-vos e dar-vos graças no céu por toda a eternidade. Assim seja. Acenando para Nossa Senhora, cantemos.

0: vossa proteção recorremos, Santa Mãe de Deus.
1: Para que
0: não desprezeis as nossas súplicas e nossas necessidades, mas livrai-nos sempre de todos os perigos. Ó Virgem gloriosa e bendita. Amém.
1: Amém.
0: O Senhor esteja convosco.
1: Ele está no meio de nós.
0: Pela intercessão de Nossa Senhora da Conceição Aparecida, Mãe, Rainha e Padroeira do nosso querido Brasil, a Mãe do Belo Amor, a Senhora da Esperança, a Mãe do Bom Caminho, que desça sobre você, sobre a sua família, sobre a sua romaria, sobre você que está em casa, no trabalho, nos hospitais, rezando conosco através da Rádio Aparecida e Rede Aparecida de Rádio, desça e permaneça para sempre a bênção do Deus Todo-Poderoso. Pai e Filho e Espírito Santo.
1: Amém.
0: E com as nossas mãos lá no alto, vamos uni-las numa grande salva de palmas à padroeira do Brasil. Viva a Senhora Aparecida!
1: Viva!
0: Viva a Rainha e Padroeira do Brasil!
1: Viva!
0: Viva Cristo!
1: Viva!
0: Viva os romeiros e devotos de Nossa Senhora!
1: Viva!
0: Muito obrigado a você que rezou conosco aqui no santuário. Pode se aproximar aqui para a bênção dos objetos, a aspersão com água benta. E muito obrigado a você que rezou conosco através da Rádio Aparecida e Rede Aparecida de Rádio. Uma ótima tarde para você.

0: obrigado, Elaine. E agora pedimos a bênção de Deus sobre nós, sobre os objetos de nossa devoção. E a bênção é para que nós possamos também levá-la para aqueles, sobretudo, que não puderam vir ou que estão enfermos. A nossa proteção está no nome do Senhor.
1: Fez o céu e a terra.
0: Senhor esteja convosco.
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0: palmas. José Augusto!
1: Obrigado, gente.
0: Juntando as nossas vozes para levar o romantismo para todas as mulheres de todo o Brasil.
1: Isso.

0: José Augusto.
1: Obrigado, gente. Eu queria abusar um pouquinho e falar até um pouquinho demais, mas queria que vocês tivessem paciência. Esse é o primeiro DVD que eu participo como convidado e não poderia ser melhor o convite. É uma família chamada Limão com Mel, que eu aprendi a respeitar há muitos anos atrás e estou muito satisfeito de ter sido convidado. Obrigado.
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0: 15 horas e 52 minutos, a hora certa para você. Estamos ao vivo aqui no Instagram. Olha só, com os nossos cupidos aqui hoje. Os nossos convidados especiais. Cumprimentar. Gabriele, boa tarde, Gabi. Tudo bem?
1: Boa tarde.
0: Tudo ótimo, Gabi.
1: Graças a Deus.
0: Ai, que bom. Boa tarde, Cauã.
2: Boa tarde, Zete.
0: Tudo bem?
2: Tudo ótimo.
0: Ai, que bom. O que vocês estão fazendo aqui hoje? Com esse tanto de vermelho aqui no estúdio, coração pra todo lado, mascote, tá tudo aqui no clima. O que tá acontecendo aqui nesse estúdio hoje, minha gente?
2: Hoje...
0: Guilherme faltou, não foi? Primeiro começou a história aí. Teve uma demanda muito alta, muita gente procurando a Rádio Educadora, ajuda a gente, os ouvintes aqui, mandando mensagem, não foi, Cal?
2: Foi.
0: Aí Guilherme pegou e foi embora.
2: Guilherme fugiu aí, só que a gente tá com uma missão justamente disso, de cupido, ir atrás das pessoas aí. E, né, a gente pode tá indo atrás dele também aí.
0: Atrás de Guilherme?
2: É, a gente vai indo aí.
0: Cadê Guilherme? Guilherme Gomes, atenção, Guilherme Gomes, atenção. Guilherme Gomes foi embora num momento muito importante. A gente precisava dele aqui na rádio, mas aí ele pegou e foi embora. Aí Cauã falou, vai ser o jeito, eu tenho que ajudar isso aqui. E como é que funciona esse negócio aí, gente? Essa operação cupida aqui do Conexão? Conta pra gente, Gabriele.
1: Nós colocamos algumas caixinhas lá no Instagram.
0: Isso.
1: E vocês podem aí mandar o nome, a cidade, a idade, as características que vocês gostam da pessoa, se for o homem, o que gosta da mulher, enfim. Então, vocês podem ficar à vontade e a gente vai tentar ajudar vocês, né? A encontrar aí um par nesses dias dos namorados.
0: Exatamente. Sem falar que a gente vai estar aqui dando várias dicas do que não fazer, né? Porque tem uma galera que fica desesperada agora nessa época. Não é isso? Tem um povo que desespera. Você tá desesperado, Cal? Cá pra nós, assim.
2: Tá... Qual? Tô tranquilo demais.
0: Tá tranquilo? Entregou pra Deus? Tá tranquilo?
2: Isso, né? Aí. Só São José dormindo, né? Porque Santo Antônio tá na demanda muito alta.
0: Ai, como é que funciona esse negócio? Então, tem Santo Antônio pra apelar, tem São José dormindo.
2: Aí, caso, né, não consiga,
0: isso.
2: Santa Rita das Causas Impossíveis é de último recurso.
0: Último recurso, Santa Rita e São Santos Expedito.
2: Isso.
0: Os Santos das Causas Impossíveis, pronto. Mas, por enquanto, a gente vai mexer com Santo Antônio. Às vezes ele consegue, não? Será?
2: É, eu acho que dá pra ele
0: dá. A gente vai ajudar. A gente tá aqui com o intuito de ajudar Santo Antônio. Então, tem que interagir na caixinha, não é isso?
2: Isso aí.
0: E acompanhar todo mundo aqui a programação. Lembrando, viu, gente, que tá valendo sorteio. Inclusive, tem um presente para sortear hoje aqui no nosso Conexão. E é o seguinte, mas só que a live tem que bater 50 pessoas. E aí, as 50 pessoas que comentar a nossa live, aí ela vai ganhar um presente. Será que a gente vai conseguir? Tá pouco demais. Tem 8 pessoas até agora? 10 pessoas? Ah, não, 12 pessoas? Não. Tá fraco demais. Manda aí a live pra todo mundo. Se bater 50 pessoas, tá bom, eu vou diminuir. Acho que tá muito difícil, né? Hoje ninguém tava sabendo da live. Eu vou colocar 30. Quando chegar em 30 pessoas, o comentário que tiver vai ganhar presente na hora. Pode ser?
1: E já pode ir mandando aí pro seu amigo encalhado.
0: Já manda pro seu amigo encalhado. Isso mesmo. Já manda pro amigo encalhado, pra amiga encalhada, pra todo mundo participar e interagir aqui com a gente. Mas tem que chegar em 30 pessoas a live. Será que chega? Compartilha pra todo mundo. Vai mandando a live aí pra todo mundo interagir. Quando chegar em 30 pessoas, o comentário que estiver ativo na hora ganha um presente. O negócio é aqui que tem que trabalhar, né? Não dá pra ficar sem trabalhar. Tem que trabalhar. 30 pessoas, vambora, vamos lá. Ó, tá subindo. Tem que mandar pra todo mundo, compartilha aí no aviãozinho a nossa live. E você que não tá assistindo a nossa live, corre lá, não tá no da Educadora não, tá no meu, Elisete Andrade PC. Corre lá na live, tá bom?

0: Ei, gente, acho que ninguém vai ganhar presente, hein? 22 pessoas na live ainda, tem que chegar em 30 pessoas na live. E o comentário que estiver na hora ganha um presente. 23, tá chegando. Vambora, compartilha, 24. Eita, vai chegar, eu acho. Agora, 25. Bora, gente.
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0: 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Programa muito especial por aqui, 29. 30, meu Deus, Cassinha de Caetité ganhou presente. Parabéns, Cassinha. 32, se chegar em 50, ganhou presente de novo, viu? Bora lá. Chegou em 30, chega em 50.
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0: Se é pra falar de amor, deixa comigo.
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0: Se chegou, Cassinha já levou um presente hoje no programa. E ainda tem mais um presente. Se bater 50, leva um, viu? Vambora? 50 agora, vai. Presentão, viu?
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0: Vambora, Gilvan?
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0: Tem que compartilhar a live. E o comentário que tiver quando bater 50 ganha um presentão aqui. 42, vamos.

Bora lá, tem que chegar em 50. Quase foi, hein? 40 e poucos, depois caiu de novo. Vambora, 36 pessoas na nossa live. Se chegar em 50 pessoas e o seu comentário estiver na hora, você ganha um presente. Presente maravilhoso, viu? Parabéns, Cassinha. Vambora, Cal. Quem vai ganhar, hein? Será que alguém vai ganhar? Vou mandar beijo aí pro pessoal que tá na live. Olha só, beijo pra Lia, beijo pra Marivalda, pra Karen. Tem que compartilhar a live e comentar. Compartilha e comenta. Cassinha tá empenhada em ganhar um presente de novo. E ela vai ganhar 40 na live agora.

0: 42.
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0: Ô, oh, será que só vai sair um presente hoje? Mas também a gente não avisou que ia ter live, né?
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0: Ei, me conta aqui, como é que funciona aí a caixinha? Conta aí pro pessoal. Tem que escrever o que lá na caixinha? Vai, Gabriele, fala aí.
2: Oh, vocês podem escrever o nome de vocês, a idade, as características que vocês gostam na pessoa e os defeitos também.

0: Não tá arrumando nada nessa vida. Olha que flecha. Não, essa flecha tá sem condições. Guilherme, entra aí na live. Vambora. Entra aí na live. Aceitar agora. Pera, Guilherme tá pedindo aqui. Não é possível que eu não vi. Bora, Gui, ajuda aí. Se bater 50, ganha presente na hora. Vambora. Cadê Guilherme? Guilherme tá ao vivo. Ao vivo na live. Agora bate 50.
1: Agora sim.
0: Agora bate.

0: 16 horas e 11 minutos, eu fiquei até emocionada. Guilherme Gomes entrou na live de surpresa. Vocês viram, gente, na live? Quem não viu, vou deixar lá, viu? Pra vocês assistirem depois. Guilherme Gomes na live aqui, na live especial, Operação Cupido Conexão. Então já manda aí na caixinha de perguntas se você tá solteiro. Olha só, e outra coisa, não precisa ficar com medo, não. Ah, vai expor meu nome, vai colocar meu nome na praça. Não, a gente não faz isso não, tá? A gente trabalha com ética, sigilo, não é mesmo, meninos? Não é, Cauã? Né, Gabi?
1: Acho que
0: como é que é, Cauã? Pode falar.
1: Pode colocar um apelido também pra facilitar, não precisa colocar a cidade.

0: gente arruma pra você.
1: Isso, a gente arruma, a gente dá um jeito, a gente tá fazendo de tudo. A gente é especialista, né, Cauã?
0: Pronto.
1: Especialista em quê, meu pai? Vira minha cama. 16 horas e 11 minutos, então só pra poder repassar. E quem foi que ganhou o presente, Cauã?
0: Ó, quem ganhou o primeiro presente foi... Deixa eu ver aqui que ela saiu.
1: Saiu? Cassinha.
0: Foi Cassinha.
1: E o segundo presente? Foi Valdi.
0: Foi Valdinéia.
1: Valdinéia.
2: Valdinéia 999.
1: Valdinéia 999. Pronto, parabéns, meninas. Tá quanto, Gabi, aí?
2: 44.
1: 44, dava pra chegar em 50 de novo, mas a gente não vai fazer isso não, tá? Deixa mais presente pra amanhã. Amanhã a gente volta com mais live. E amanhã a gente vai falar um pouquinho sobre relacionamento. Deixa a live amanhã, vai ser um pouquinho mais séria, viu? Amanhã o negócio vai pegar por aqui. 16 horas e 12 minutos. Um beijo pra você que tá conectado aí pelo Instagram. A gente volta amanhã com mais live pra você. E a gente vai continuar aqui agora com a programação normal de Cupido. Afinal de contas, tem muita coisa pra gente fazer ainda, né?
0: Isso aí, as perguntas estão chegando aí,
1: a gente precisa responder, exatamente. Tem muita gente perguntando, um monte de coisas aí. Tem gente contando, relatando detalhes importantes aí. Tem gente que tá desabafando. Tem de tudo, né?
0: Aproveita a oportunidade também para desabafar, se precisar.
2: Temos uma psicóloga ao vivo aqui.
1: Uma psicóloga aqui, pronto. Né? Precisar, só mandar. Vou colocar outra caixinha lá para desabafo, né?
0: É.
1: É melhor. Acho que vou fazer isso. Pronto, fechou então. Beijo, pessoal. Obrigado pelo carinho, pela sintonia, pela audiência. A gente vai seguir aqui ao vivo pela nossa rádio educadora Santana de Caetité. E amanhã a gente volta com a nossa live, tá bom? Pode ser? Combinado então, né? Bora?

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1: 16 horas e 19 minutos.
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7: Nota de falecimento: Mirelle Ribeiro da Silva Carvalho. O pai, Vander Charles Soriano de Carvalho. A mãe, Sandra Ribeiro da Silva. O irmão, Fabrício Ribeiro Batista. 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

0: 16h36, 16h36, a hora certa pra você. Meus cupidos estão aqui trabalhando e você já corre lá na caixinha de perguntas pra colocar seu nome, de onde você é, pra gente poder te ajudar, tá bom?
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0: Exatamente, é o amor.
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0: Abração pro nosso ouvinte Admar, que tá aqui conectado. Um abraço, Admar. Como é que tá aí? Tudo bem? Como é que tá essa semana? Abração pra Quito dos Morros também, pedindo música, mandando abraço pra Zé Sarney, do Santo Antônio de Tamboril. Beijão. Oi, bonita. Eu quero um moreno pra dançar forró comigo. Olha aí, ó. Tem que ir lá, Dilva. Já falou o nome, pronto. Tem que ir lá, Dilva, na caixinha de perguntas no Instagram, @ElisetteAndradePC. Vai lá e coloca seu nome, o endereço. O endereço não, né? De onde é? O que, como é que é? Quais são as informações que tem que colocar, Gabi? Como é que é o nome? Nome.
2: Nome, idade.
0: Idade.
2: A cidade.
0: É, pode colocar mais ou menos a baseada a idade ali. Igual se você tem 30, coloca. Né? Não precisa colocar a idade certinha também, não, porque...
2: É, pode
0: também
2: dar uma...
0: Não é uma pista. E também, se não quiser colocar o nome, coloca só a primeira inicial, ou então o apelido, como o Cauã sugeriu, tá bom? Às vezes não quer colocar o nome, mas aí a gente acha. E tem mais ouvinte conectado aqui. A Dilva quer achar um moreno pra dançar forró com ela. Tem algum moreno aí querendo dançar forró com alguém? Aí a gente já entra em contato, né, gente? É assim, ela quer um moreno pra dançar forró. Aí será que tem um moreno que tá querendo também?
3: Você aí que tá, não quer passar seu mês de junho, né? Que é um mês cheio de forró sozinho, tem a Dilva aí, ó.
0: Exatamente, linda, maravilhosa, cheirosa.
2: Quais são suas qualidades, Dilva, pra gente?
0: Dilva tem várias qualidades, eu mesmo posso falar várias qualidades dela, viu? Ela tem muitas, bonita, cheirosa, arrumada. Ela é, filha, engraçada, tem humor, dança, que é uma beleza.
2: Nossa.
0: Olha aí, tá vendo? É, tem muitas. E que mais, hein, que tem que fazer aí pra participar?
3: Você pode colocar uma qualidade e um defeito, né? Porque a gente
0: qualidade
3: tem que...
0: É porque pra gente poder saber mais ou menos, né? E o que tá procurando também, né? É bom colocar ali pelo menos alguma característica do que tá procurando. Importante, porque senão o cupido fica confuso, né? O cupido já não tá trabalhando lá tão bem. Já tem um problema.
3: Tá meio confuso aqui. Aí...
0: Tem cupido confuso por aí, não tem?
3: Tem.
0: E o seu cupido?
3: Meu cupido, acho que eu deixei ele dormindo um pouquinho.
0: Ele foi se juntar a São José dormindo. Tá dormindo.
3: Vou dar mais energia, quem sabe?
0: Tá dormindo com São José uma hora dessa. São José dormindo.
1: Passado.
0: Olha só que bacana. Tá tudo bem. Melhor escutando a voz bonita dessa. Obrigada. Olha só, bacana demais. Obrigada pelo carinho. Olha, a Lúcia tá conectada por aqui também. Um beijo, Lúcia. Obrigada, viu, pelo carinho, pela sintonia. Quem mais tá por aqui? Boa tarde, Elisete. Tudo bem com você? Maria. Oi, Maria. Tudo ótimo, graças a Deus. Um beijo. Tá valendo a sua participação por aqui no nosso WhatsApp, 77-9907-1007. Tem mais ouvinte por aqui? Alô, boa tarde.
4: Boa tarde, Elisete Andrade. Como é que vai, Elisete? Você tá boa? Oi, Elisete. Aqui é Salvador, da Santa Luzia. Gostaria de ouvir uma música de Guilherme Silva, O Amor da Minha Vida. Ofereço para meus irmãos aqui em Santa Luzia, para Cida no Tabuleiro, Maria Lúcia e Rosângela em Lagoa do Pilão. E enfim, para todos vocês aí da Educadora, Elisete. Um abraço, fica com Deus.
0: Um abraço, obrigada, viu, pelo carinho, pela sintonia. Nossa amiga Porfíria, tudo bem, Pó? Como é que tá aí de forró? Boa tarde, minha amiga. Se for possível, toca um som, Legião Urbana. Eu era um lobisomem juvenil. José Maria de Barrinha, Lagoa Real, obrigado. Um abraço, meu querido. A gente toca, sim, daqui a pouquinho na programação, viu? Alô, boa tarde. Quem mais está conectado por aqui?
5: Boa tarde, Elisete. Quero saudar a música aí para nós. Sérgio Muniz, quero oferecer para todo dia na escuta e na sintonia. Rodos, parabéns para todo aniversariante. Antes, Manoel e para Sandra Almeida e Alfredo, na Imotopeças Almeida, para todo o grupo Samap. Tinha uma mãe aqui, o Dona Débita, 100 mil audiência, beleza? Manda um abraço pro meus tios em Catité, Maniaçu e toda a região. Valeu, uma boa tarde, fica com Deus, tchau, tchau. Manda alusão aí pros meus avós lá em Lagoa do Barro. Catité, Bahia.
0: Muito bem, um abraço, obrigada, viu? Boa tarde, tudo bem? Sou o Daniel, da Sucesso, enviei agora há pouco. Um abraço, viu, Daniel? Boa tarde para você. Obrigada pelo carinho, pela sintonia. Renan Davi, boa tarde. Olha só, gente, tem um recado aqui, um apelo importante. Gostaria que fosse cobrado das autoridades municipais providências a serem tomadas contra a Embasa pelo serviço prestado na Praça do Mercado. A Embasa quebra o asfalto para fazer o serviço e, posteriormente, faz um reparo horroroso, causando alterações na camada asfáltica, o que prejudica todos os veículos automotores que ali passam. Realmente, viu? Ali está horrível. Deus é mais. Na cidade vizinha, Guanambi, a Embasa adotou a mesma postura e o prefeito ingressou com uma ação civil pública para que ela deixasse a rua como ela achou. Muito bem. Bem colocado aqui. Acho que a gente precisa mesmo cobrar e reclamar para que ações sejam feitas e tomadas aí para melhorar a vida da população. Acho que o trânsito de Caxité já é horrível, né? Já é terrível, já é caótico. As ruas já não são lá essas coisas. E ainda tem uma situação dessa ali na Praça do Mercado. É péssimo mesmo. Parece que a gente está entrando dentro de um buraco e saindo lá do outro lado. Horrível. Tem mais ouvinte conectado por aqui? Alô, boa tarde.
6: Oi, Elisete, boa tarde. Tudo bem com você? Espero que sim. Eu estou bem. Elisete, espero que você enrole uma música para mim aí. Lourenço Lourival, pedido de um pai. Ofereço para toda a minha família, minhas amigas de Lago Azul. Manuel Vicente, 18 Cavalo 2. E para você, que é uma pessoa muito especial. Eu adoro suas vozes quando você chega na rádio falando com aquela alegria. Muito bom. Beijo, Elisete. Fique com Deus.
0: Um beijo, minha querida. Obrigada, viu, pelo carinho. Benta, tá conectadíssima aqui com a gente. Que Deus abençoe. Obrigada mesmo. Quem mais está por aqui? Alô, boa tarde.
7: Elisete, aqui é Elma. Gostaria de ouvir Coração de Trindade Se Apaixonar, com Roberto Carlos. Ofereço para todos os ouvintes, em especial para o meu marido, José. Ofereço todos os ouvintes para você, Elisete. Tô ligadinha, viu, Elisete? Se tiver sorteio, coloque o meu nome. Educadora FM presente em nossos corações.
0: Um beijo, Elma. Obrigada, viu, pelo carinho, pela sintonia. Quem mais tá por aqui? 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Obrigada, viu, meninas? 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Bora lá, meninos. E aí, o que vocês contam sobre o Cupido? Vambora, gente. O que, que tem novidade aí sobre o Cupido? Novidade sobre o Cupido. Atenção, Operação Cupido, conexão. Novidade sobre o Cupido.
8: Bom, nós achamos aqui algumas frases, né? Das pessoas que colocam.
0: Mandaram aí?
8: Pronto. E eu achei uma aqui muito engraçada. Acho que o meu Cupido gosta de matemática, pois ele só me traz problemas.
0: Boa. Que mais? Seu Cupido gosta de matemática, só tá trazendo problema para você. Eu acho que meu Cupido se matou com as flechas. Ai, ai. Que mais?
3: Tem um aqui que é muito engraçado. O Cupido tentou me acertar, mas eu fui mais rápido e desviei.
0: Ai, ai. Tem um monte de gente que tá desviando, né?
8: Meu Cupido trabalha na NASA e tá perdido no espaço.
0: Trabalha na NASA, perdido no espaço. Não acha o caminho de volta, não. O que mais? É Cupido difícil, hein?
3: Esse aqui tá falando que o Cupido tem a flecha torta. A minha relação com o Cupido é ótima. Ele atira e eu caio no chão.
0: Ai, meu Cupido tá doente, tá internado. Nem o Cupido mandou dizer que você tem que fazer carreira solo.
8: Quem nasceu pra ser Cupido nunca será acertado.
0: Nunca será. Será que você nasceu pra ser Cupido, hein? Não, acho que não. Não fica assim, não. Não coloca isso na cabeça, não. Logo, logo vai ser flechado. Eita, tá na semana de ser flechado, hein, Cauã?
3: Na semana certinha.
0: Semana certinha. O que mais? Anda! Eles ficam rindo, eles veem as piadas e eles sozinhos, eles riem.
1: Fica junto,
0: tem briga.
8: Tem umas piadas muito pesadas.
0: É, tem umas pesadas, né?
1: Quando marcar um encontro, discute.
8: Aqui disseram que levou uma flechada do coração e não foi do cupim.

0: 16 horas e 49 minutos, programa especial hoje, Operação Cupido aqui no Conexão. E aí, como é que tá a sua relação com o Cupido, hein? Cupido tá trabalhando ou o Cupido tá cansado já? Como é que tá o Cupido por aí, meninos? Cupido tá em ação?
1: Tá trabalhando aqui, mas...
0: Tá?
1: Parece que tem gente que tá usando colete à prova de bala, não tá conseguindo acertar, não.
0: Tira o colete, meu filho, deixa o Cupido acertar.
2: Disseram aqui que o Cupido que cuida da vida deles...
0: Como é que é, Gabi? Fala mais alto aí no microfone.
2: O Cupido que cuida da minha vida amorosa deve ser estagiário.
0: Ah, estagiário, deve ser igual da Cauã. Cauã era estagiário. Estagiário não sabe, né?
1: Estagiário tá aprendendo.
0: É, estagiário não sabe direito. Vai, manda pra um lado, aperta pro outro. Que mais?
2: Aqui falou que alguém avisa o Cupido que ele confundiu a minha lista de contatos.
0: É, capaz. É, tá dando errado aí. É. Dezesseis horas e 50 minutos, Operação Cupido no Conexão.

0: 16 horas e 56 minutos, a hora certa para você que tá ligadinho na melhor frequência, Educador FM 100,7, passando por aqui, Legião Urbana. Tá valendo a Operação Cupido, hein, aqui no Conexão. E amanhã tem mais? Será que os cupidos vêm amanhã ou eles já estão cansados? Porque cupido é um negócio que cansa ligeiro, né? Eu nunca vi cansar ligeiro igual cupido. Os cupidos já estão cansados?
1: Não, porque a nossa escala começou agora, né?
0: A gente
1: tem aquela preguiça de segunda-feira, mas a partir da semana a gente vai arrumando.
0: Hoje é terça.
1: Hoje é terça, tá vendo? A gente vai arrumando aí.
0: Pronto, então amanhã os cupidos ainda estão animados. Vocês não vão desanimar, não. Não, né?
2: Não.
0: Não.
2: Nós estaremos aqui.
0: Amanhã, então. Amanhã a gente tá preparando uma surpresa pra vocês. Amanhã é o negócio seguinte, olha só. Deixa eu contar aqui a novidade pra vocês.

0: gente do céu, 16 horas e 57 minutos. Tá na hora de ir embora, mas os cupidos não, são incontroláveis. Amanhã, a gente vai fazer o seguinte, amanhã vai ser o tribunal dos crushes, viu? Aí é o seguinte, a gente vai estar recebendo amanhã a sua situação amorosa. Então você vai contar pra gente como é que é, assim, se a pessoa ela tá curtindo, mas não puxa conversa, se ela sumiu por uma semana, sabe aquele caso da pessoa que aparece, depois some, aí manda uma coisa, depois não manda mais, vocês já viram essas histórias assim? Então é pra contar pra gente aquela situação assim que a pessoa tá apaixonada pelo colega de trabalho, que a pessoa não responde, não interage. Então amanhã a gente vai fazer aqui, viu gente, o tribunal, a gente é pra gente analisar esses casos críticos. A pessoa não tá nem solteira, mas também não tá namorando, tá enrolada, tá ali numa situação meio estranha, viu? Amanhã vai ser bem puxado, os cupidos vão trabalhar bastante. Então já manda sua história pra gente, que amanhã vai ser bem legal por aqui, viu? Aquela pessoa que fica todo dia curtindo história e não faz nada. Tem aquele que manda bom dia, mas aí não resolve nada. Tem aquele que não chama pra sair, não tem iniciativa nenhuma. Tem aquele que chama pra sair, mas quer que a pessoa também pague o espetinho. É uma confusão, é difícil. A vida amorosa das pessoas tá um caos. Olha só, tem ouvinte conectado por aqui, interagindo com a gente. Muito bacana, viu? Boa tarde, Elisete. Tô amando seu programa, bom demais. Tô amando essas mensagens sobre cupido. Já passei da idade de ser acertada por alguma flecha de cupido. Só acerta mulheres novas. Não é nada. Que Deus abençoe a todos os namorados, seus casais e aquele que tiver sorte de ser acertado por uma flecha de cupido. Feliz dia dos namorados pra todos os namorados, eternos namorados. Passa aí pra minha música, Nonar Sonhador. Vou ficar te devendo hoje, hein? Mas amanhã eu passo, tá bom? Um beijo. Obrigada pelo carinho, pela sintonia. Que Deus abençoe muito a nossa amiga querida Terezinha. Conectadíssima com a gente. E olha só, gente, tem negócio de idade pra cupido. Não tem idade, pessoal, pra cupido?
1: Qualquer idade a gente tá...
0: Qualquer idade, né, gente? É 100 anos que a gente tá dando jeito.
2: Acima de 15.
0: Acima de 15 e até 100. De 15 a 100 a gente tá resolvendo aqui a parada, né? É, com de coisa que a gente resolve muito.
3: Mudei minha vida.
0: Mas vai dar certo, vai dar certo que a rádio já tá dando.
3: Pra te fazer feliz.
0: Não desanima, tá escrito na Bíblia.
3: Demais.
0: Vamos na luta, né? Vamos, bora. Obrigada, cupidos, até amanhã, se Deus quiser.
2: Até.
0: Beijos, um beijão pra vocês. E vou continuar postando lá no Instagram, @ElisetteAndradePC. Acompanha tudo por lá, viu, gente? Tá bem legal, bem muitas dicas bacanas. E amanhã a gente vai ajudar você que tá aí meio confuso, não sabe se confia, se não confia, né? Se vale a pena ou não vale, dar uma chance pra aquele crush que fica te espiando, te mandando mensagem aleatória. Será que vale a pena? Será que vale a pena aceitar um convite? Então, não sei. A gente vai te ajudar amanhã, tá bom? 17 horas, fechando nossa conexão, agradecendo ao bom Deus pelo dom da vida, pela saúde, pela esperança, você ouvinte pelo carinho da sua audiência e a sua sintonia. 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Amanhã tem mais, às 14 horas, eu espero você aqui no nosso Conexão, na Educadora FM 100,7. Tô indo nessa, beijo, beijo, tchau, tchau.

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2: 17:02.
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4: 17 horas e 9 minutos.
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2: Olha, um abraço muito especial, hein? Tô chegando a partir de agora pra ficar contigo aqui, ó.
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2: Então, bora chegando com você neste fim de tarde maravilhoso de terça-feira, 9 de junho de 2026. Tá tudo joinha contigo aí, né? Muito obrigado. Carinho da companhia. Em Caetité, toda a região, pelo nosso aplicativo. Fala, gente, um abraço, Deus abençoe. Jesus abençoe sempre a todos nós com muita paz e sucesso. A partir de agora, aquele som sertanejo bacana tá rolando. Rolando também um forrozinho, né? Já que a gente tá no mês de junho, é São João. Bora que bora por aqui. É 100,7, 17 e 14. 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Ainda bem que chega aí, onde mais está na sua companhia. Manda aquele zap, viu? 999-07-1007. Esquece não, 999-07-1007. Bora curtir forró, bora curtir mais uma edição do Entardecer.

você aqui na 5,7, tocando muito forró. Mastruz com leite, é dose dupla. Minha verdade, marcas desse amor. Falamos ainda, Leandro e Leonardo Bobo, Cavalo de Pau, Cara a Cara e Calcinha Preta. Abra o meu coração. Um abraço por especial. Obrigadão, hein? Obrigadão. Essa audiência bacana, maravilhosa, em Catitetura Região. Curtindo mais um entardecer com muita música sertaneja, com muito forró. 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Amigos do Campo, um grande abraço. Valeu demais. A parceria, a companhia, né? 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

0: 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Aquele salve. Olha a hora, 17h32. Olha, dia 18 de outubro. Acontece a primeira cavalgada dos três irmãos em Passagem de Areia. Aí a gente deixa esse convite especial. Os três irmãos, a equipe organizadora, né? Já convidando e agradecendo a presença de todo mundo aí. Atrações, Valteclas, Sandro Silva, fala Sandrão, Valteclas, também o nosso caro Lucas do Forró. Locutor, Jaque Oliveira, 10h30, tá? Saindo de Maniaçu, né? Com a organização de Gildemar Vaqueiro, Darlan e Marcelo. Um grande abraço a vocês, né? Promovendo aí a primeira cavalgada dos três irmãos. A presença dos paredões MB e também o paredão Scooby. Olha lá, hein? Olha aí, um abraço a vocês de Passagem de Areia. 17h33 no seu entardecer. Tem abraço aqui no zap. Bora lá. Fala, Jotinha. Tudo bem? Tudo beleza? Manda aquele forrozinho pra nós curtir aqui. Tá certo, Lia. Um abraço. Tem muito forró por aqui, Lia. É, para você curtir e dançar por aí. Maria Custódia, também manda um forrozinho pra gente, Jota.
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2: Ei, Jaquinha, boa tarde, meu amiguinho.
0: Opa.
2: E Jota, passa pra mim a música de Romineiro, Marciano e Jota.
0: Passo sim.
2: Eu sei pra mim, pessoal, lá na Gorreal, para todos os chanos do programa. Principalmente pra você, Jotinha, da hora do seu programa. Beijo, Jota.
0: Valeu, hein?
2: Restinho de sexta-feira pra você, amiguinho. Até lá.
0: Um abraço, Alva. Muito obrigado, esse carinho especial da companhia e da sintonia, né? Jota, aqui é JV, manda um abraço pra gente. Joaquim Manuel, Encontro Divino, manda esse som, né? Pra gente aí, tá certo. Um abraço, JV. Alôzão pra Luciene de Passagem de Areia, tá fazendo nível, né? Hoje. Um abraço, Luciene, Deus te abençoe. Que Jesus te guarde com muitos anos de vida, muita paz e sucesso, né? Parabéns. Parabéns, parabéns, ô Jota, tô ligadinha no programa Entardecer, gostando do forrozão aí, tá? Manda um abraço pra Maísa, aqui do Ovidio Teixeira, um abraço, Maísa. Felicidades, tá? Pra você e a família. Ninha de Elefante, ô Ninha, como é que tá? Tudo bem? Isso aí, um abraço, hein? Bom demais a companhia, a sintonia. 17h35, bora de música. Bonde no forró. Se não tivesse ido.

São Patrício na 100,7, 17,39. Onde no forró se não tivesse ido? Um abraço pra Val. Oi, Val, tudo bem? Abraço pra você. Olha o postinho do forró aqui, ó. Do entardecer.

0: chocolate, presente em seu coração. 17h46. Forró Encanto Cigano, cavaco voou. Meu caro Adriano Cardoso, salve, boa noite. Alô, Dão da Impoeira. Chamadão, gente boa. E me forte, né? Um abraço aí. Muito obrigado, a companhia. 17h47, tá rolando o seu entardecer com o melhor da música sertaneja, também aquele forrozinho no oferecimento da loja Drica Presentes, na Dácio Oliveira 245, da Top Celulares, Sindicato dos Trabalhadores e a nossa terra agropecuária que fica ali, ó, no centro de Catuté, na rua do Alberto Guimarães Rezende, 111. 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Um abraço, Keila. O ouvinte Teixeira tá fazendo nível hoje, né, Keila? Pois é, um abraço. Felicidade, Deus te abençoe grandemente. Que Jesus ilumina, né? Jesus ilumina a sua vida, seus caminhos, toda a família. Um abraço, Keila. Felicidades. Parabéns, parabéns. Parabéns, parabéns pra você. Carinho da audiência e da companhia. Pedrilina de Candiba, fala aí.
1: Boa noite, Jota Rodrigues, tudo bem com você? Salve. Aqui é Pedrilina de Candiba, quero pedir uma música com Amado Batista, Borboleta Azul, ofereço pra toda a minha família, pra você e pra Anderson Lima da Rádio Nordeste Coração.
0: Fala, Anderson.
1: Abençoada noite, muito obrigada.
0: Valeu, muito obrigado, audiência e companhia. Meu caro Anderson, da Rádio Nordeste de Coração, em Guanambi, ele sempre retransmite, né, o nosso programa. Gratidão aí, meu caro. Um abraço a você e todos os ouvintes da Rádio Nordeste. Valeu.
2: Que é Galego, comunidade de Ilha.
0: Fala, Galego.
2: É RJ, manda um alô pra nós aqui.
0: Isso aí, um alô a vocês.
2: Filha, Thaís e Thalita.
0: Grande abraço.
2: Roda uma música pra nós aí, Luca do Forró aí. Tá oferecendo pra todos que gostaram da música. Valeu, Jota. Uma boa tarde. Fique com Deus. Valeu, irmão.
0: Excelente noite. Valeu. Tudo de bom. 17h48, Bagal de Apostema, Cacolé, tá com a gente na 100,7.

0: ouvinte com você, aqui no Sou Potente da 100,7, uma excelente noite, valeu demais a sua companhia, audiência, curtindo aí, ó, a banda Domínio, Pintura Íntima, Amado Batista, Borboleta Azul, João Mineiro e Bastiano, se eu não tivesse ido, se eu não pudesse te esquecer, né, se eu não pudesse te esquecer. Forró Encanto Cigano, também passando por aqui, 2:18. Ô Jota, quem é Hilda da comunidade de Lagoa do Vilão? Pode os parabéns para meu netinho Davi, que está colhendo mais um cravo no Jardim da Vida hoje. Desejo a ele toda a felicidade do mundo, com muita saúde, paz e felicidades e realizações, né? Um abraço toda a família. Ô, Davi, parabéns, tá? A gente toca os parabéns, tem mais parabéns aqui, ó. Para Geni, ô Jota, roda os parabéns para minha filha Keila, do Alto Buenos Aires. Ô, Keila, olha a mamãe Geni te parabenizando, te desejando muitas felicidades, muitos anos de vida, viu? Deus abençoe sempre.
1: Parabéns, parabéns pra você.
0: 1:18.
1: São duas luas.
0: Zezé e Luciano, seus olhos.

0: Olha a hora, tá 100,7 aqui no Entardecer. 18 horas, 5 minutos. Daniel, um beijo pra minha embriagar. 17 Camargo e Luciano, seus olhos. Obrigado, hein? Audiência e companhia. Que Deus te abençoe grandemente. Já vou ficando por aqui.
1: Jota Rodrigues.
0: Agradecendo sempre a sua boa companhia, audiência e gratidão toda a região pelo nosso aplicativo. E outros municípios. Outros estados, né? Um abraço a todo mundo. Louvado seja nosso Senhor e Salvador, Jesus Cristo e o nosso Papai Celestial. Muita paz, saúde e bênçãos para você, tá? Equipe 100,7.
1: Márcio André.
0: Os transmissores, a direção de Daniel e a gerência de Luiz Alberto. Tchau, gente. Grande abraço.

O anjo do Senhor anunciou a Maria e ela concebeu do Espírito Santo. Ave Maria, cheia de graça, o Senhor é convosco. Bendita sois vós entre as mulheres e bendito é o fruto do vosso ventre, Jesus. Santa Maria, Mãe de Deus, rogai por nós, pecadores, agora e na hora de nossa morte. Amém. Eis aqui a serva do Senhor, faça-se em mim segundo a vossa palavra. Ave Maria, cheia de graça, o Senhor é convosco. Bendita sois vós entre as mulheres, e bendito é o fruto do vosso ventre, Jesus. Santa Maria, Mãe de Deus, rogai por nós, pecadores, agora e na hora de nossa morte. Amém. E o Verbo se fez carne e habitou entre nós. Ave Maria, cheia de graça, o Senhor é convosco. Bendita sois vós entre as mulheres, e bendito é o fruto do vosso ventre, Jesus. Santa Maria, Mãe de Deus, rogai por nós, pecadores, agora e na hora de nossa morte. Amém. Rogai por nós, Santa Mãe de Deus, para que sejamos dignos das promessas de Cristo. Oremos. Derramai, ó Deus, a vossa graça em nossos corações, para que, conhecendo pela mensagem do anjo a encarnação do vosso Filho, cheguemos, por sua paixão e cruz, à glória da ressurreição. Por nosso Senhor Jesus Cristo,

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15: 18 horas e 29 minutos. 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

0: Creio em Deus Pai Todo-Poderoso, Criador do céu e da terra, e em Jesus Cristo, seu único Filho, nosso Senhor, que foi concebido pelo poder do Espírito Santo, nasceu da Virgem Maria, padeceu sob Pôncio Pilatos, foi crucificado, morto e sepultado, desceu à mansão dos mortos, ressuscitou ao terceiro dia, subiu aos céus e está sentado à direita de Deus Pai Todo-Poderoso, donde há de vir a julgar os vivos e os mortos. Creio no Espírito Santo, na Santa Igreja Católica, na comunhão dos santos, na remissão dos pecados, na ressurreição da carne, na vida eterna. Amém. Pai nosso que estais no céu, santificado seja o vosso nome. Venha a nós o vosso reino, seja feita a vossa vontade, assim na terra como no céu.
1: O pão nosso de cada dia nos dai.

0: Ave Maria, cheia de graça, o Senhor é convosco. Bendita sois vós entre as mulheres e bendito é o fruto do vosso ventre, Jesus.
1: Santa Maria, Mãe de Deus, rogai por nós, pecadores, agora e na hora de nossa morte. Amém.
0: Ave Maria, cheia de graça, o Senhor é convosco. Bendita sois vós entre as mulheres e bendito é o fruto do vosso ventre, Jesus.
1: Santa Maria, Mãe de Deus, rogai por nós, pecadores, agora e na hora de nossa morte. Amém.
0: Ave Maria, cheia de graça, o Senhor é convosco. Bendita sois vós entre as mulheres e bendito é o fruto do vosso ventre, Jesus.

0: Pai nosso que estais no céu, santificado seja o vosso nome. Venha a nós o vosso reino, seja feita a vossa vontade, assim na terra como no céu.
1: O pão nosso de cada dia nos dai hoje. Perdoai-nos as nossas ofensas, assim como nós perdoamos a quem nos tem ofendido. E não nos deixeis cair em tentação, mas livrai-nos do mal. Amém.
0: Ave Maria, cheia de graça, o Senhor é convosco. Bendita sois vós entre as mulheres, e bendito é o fruto do vosso ventre, Jesus.
1: Santa Maria, Mãe de Deus, rogai por nós, pecadores, agora e na hora de nossa morte. Amém.
0: Ave Maria, cheia de graça, o Senhor é convosco. Bendita sois vós entre as mulheres, e bendito é o fruto do vosso ventre, Jesus.
1: Santa Maria, Mãe de Deus, rogai por nós, pecadores, agora e na hora de nossa morte. Amém.
0: Ave Maria, cheia de graça, o Senhor é convosco. Bendita sois vós entre as mulheres, e bendito é o fruto do vosso ventre, Jesus.
1: Santa Maria, Mãe de Deus, rogai por nós, pecadores, agora e na hora de nossa morte. Amém.
0: Ave Maria, cheia de graça, o Senhor é convosco. Bendita sois vós entre as mulheres, e bendito é o fruto do vosso ventre, Jesus.
1: Santa Maria, Mãe de Deus, rogai por nós, pecadores, agora e na hora de nossa morte. Amém.
0: Ave Maria, cheia de graça, o Senhor é convosco. Bendita sois vós entre as mulheres, e bendito é o fruto do vosso ventre, Jesus.
1: Santa Maria, Mãe de Deus, rogai por nós, pecadores, agora e na hora de nossa morte. Amém.
0: Ave Maria, cheia de graça, o Senhor é convosco. Bendita sois vós entre as mulheres, e bendito é o fruto do vosso ventre, Jesus.
1: Santa Maria, Mãe de Deus, rogai por nós, pecadores, agora e na hora de nossa morte. Amém.
0: Ave Maria, cheia de graça, o Senhor é convosco. Bendita sois vós entre as mulheres, e bendito é o fruto do vosso ventre, Jesus.
1: Santa Maria, Mãe de Deus, rogai por nós, pecadores, agora e na hora de nossa morte. Amém.
0: Ave Maria, cheia de graça, o Senhor é convosco. Bendita sois vós entre as mulheres, e bendito é o fruto do vosso ventre, Jesus.
1: Santa Maria, Mãe de Deus, rogai por nós, pecadores, agora e na hora de nossa morte. Amém.
0: Ave Maria, cheia de graça, o Senhor é convosco. Bendita sois vós entre as mulheres, e bendito é o fruto do vosso ventre, Jesus.
1: Santa Maria, Mãe de Deus, rogai por nós, pecadores, agora e na hora de nossa morte. Amém.
0: Ave Maria, cheia de graça, o Senhor é convosco. Bendita sois vós entre as mulheres, e bendito é o fruto do vosso ventre, Jesus.
1: Santa Maria, Mãe de Deus, rogai por nós, pecadores, agora e na hora de nossa morte. Amém.
0: Glória ao Pai, ao Filho e ao Espírito Santo.

0: Pai nosso que estais no céu, santificado seja o vosso nome. Venha a nós o vosso reino, seja feita a vossa vontade, assim na terra como no céu.
1: O pão nosso de cada dia nos dai hoje, perdoai-nos as nossas ofensas, assim como nós perdoamos a quem nos tem ofendido. E não nos deixeis cair em tentação, mas livrai-nos do mal. Amém.
0: Ave Maria, cheia de graça, o Senhor é convosco. Bendita sois vós entre as mulheres, e bendito é o fruto do vosso ventre, Jesus.
1: Santa Maria, Mãe de Deus, rogai por nós, pecadores, agora e na hora de nossa morte. Amém.
0: Ave Maria, cheia de graça, o Senhor é convosco. Bendita sois vós entre as mulheres, e bendito é o fruto do vosso ventre, Jesus.
1: Santa Maria, Mãe de Deus, rogai por nós, pecadores, agora e na hora de nossa morte. Amém.
0: Ave Maria, cheia de graça, o Senhor é convosco. Bendita sois vós entre as mulheres, e bendito é o fruto do vosso ventre, Jesus.
1: Santa Maria, Mãe de Deus, rogai por nós, pecadores, agora e na hora de nossa morte. Amém.
0: Ave Maria, cheia de graça, o Senhor é convosco. Bendita sois vós entre as mulheres, e bendito é o fruto do vosso ventre, Jesus.
1: Santa Maria, Mãe de Deus, rogai por nós, pecadores, agora e na hora de nossa morte. Amém.
0: Ave Maria, cheia de graça, o Senhor é convosco. Bendita sois vós entre as mulheres, e bendito é o fruto do vosso ventre, Jesus.
1: Santa Maria, Mãe de Deus, rogai por nós, pecadores, agora e na hora de nossa morte. Amém.
0: Ave Maria, cheia de graça, o Senhor é convosco. Bendita sois vós entre as mulheres, e bendito é o fruto do vosso ventre, Jesus.
1: Santa Maria, Mãe de Deus, rogai por nós, pecadores, agora

0: nossa morte. Amém.
1: Ave Maria, cheia de graça, o Senhor é convosco. Bendita sois vós entre as mulheres, e bendito é o fruto do vosso ventre, Jesus.
0: Santa Maria, Mãe de Deus, rogai por nós, pecadores, agora e na hora de nossa morte. Amém.
1: Ave Maria, cheia de graça, o Senhor é convosco. Bendita sois vós entre as mulheres, e bendito é o fruto do vosso ventre, Jesus.
0: Santa Maria, Mãe de Deus, rogai por nós, pecadores, agora e na hora de nossa morte. Amém.
1: Ave Maria, cheia de graça, o Senhor é convosco. Bendita sois vós entre as mulheres, e bendito é o fruto do vosso ventre, Jesus.
0: Santa Maria, Mãe de Deus, rogai por nós, pecadores, agora e na hora de nossa morte. Amém.
1: Ave Maria, cheia de graça, o Senhor é convosco. Bendita sois vós entre as mulheres, e bendito é o fruto do vosso ventre, Jesus.
0: Santa Maria, Mãe de Deus, rogai por nós, pecadores, agora e na hora de nossa morte. Amém.
1: Glória ao Pai, ao Filho e ao Espírito Santo.

0: Pai nosso que estais no céu, santificado seja o vosso nome. Venha a nós o vosso reino, seja feita a vossa vontade, assim na terra como no céu.
1: O pão nosso de cada dia nos dai hoje, perdoai-nos as nossas ofensas, assim como nós perdoamos a quem nos tem ofendido. E não nos deixeis cair em tentação, mas livrai-nos do mal. Amém.
0: Ave Maria, cheia de graça, o Senhor é convosco. Bendita sois vós entre as mulheres, e bendito é o fruto do vosso ventre, Jesus.
1: Santa Maria, Mãe de Deus, rogai por nós, pecadores, agora e na hora de nossa morte. Amém.
0: Ave Maria, cheia de graça, o Senhor é convosco. Bendita sois vós entre as mulheres, e bendito é o fruto do vosso ventre, Jesus.
1: Santa Maria, Mãe de Deus, rogai por nós, pecadores, agora e na hora de nossa morte. Amém.
0: Ave Maria, cheia de graça, o Senhor é convosco. Bendita sois vós entre as mulheres, e bendito é o fruto do vosso ventre, Jesus.
1: Santa Maria, Mãe de Deus, rogai por nós, pecadores, agora e na hora de nossa morte. Amém.
0: Ave Maria, cheia de graça, o Senhor é convosco. Bendita sois vós entre as mulheres, e bendito é o fruto do vosso ventre, Jesus.
1: Santa Maria, Mãe de Deus, rogai por nós, pecadores, agora e na hora de nossa morte. Amém.
0: Ave Maria, cheia de graça, o Senhor é convosco. Bendita sois vós entre as mulheres, e bendito é o fruto do vosso ventre, Jesus.
1: Santa Maria, Mãe de Deus, rogai por nós, pecadores, agora e na hora de nossa morte. Amém.
0: Ave Maria, cheia de graça, o Senhor é convosco. Bendita sois vós entre as mulheres, e bendito é o fruto do vosso ventre, Jesus.
1: Santa Maria, Mãe de Deus, rogai por nós, pecadores, agora e na hora de nossa morte. Amém.
0: Ave Maria, cheia de graça, o Senhor é convosco. Bendita sois vós entre as mulheres, e bendito é o fruto do vosso ventre, Jesus.
1: Santa Maria, Mãe de Deus, rogai por nós, pecadores, agora e na hora de nossa morte. Amém.
0: Ave Maria, cheia de graça, o Senhor é convosco. Bendita sois vós entre as mulheres, e bendito é o fruto do vosso ventre, Jesus.
1: Santa Maria, Mãe de Deus, rogai por nós, pecadores, agora e na hora de nossa morte. Amém.
0: Ave Maria, cheia de graça, o Senhor é convosco. Bendita sois vós entre as mulheres, e bendito é o fruto do vosso ventre, Jesus.
1: Santa Maria, Mãe de Deus, rogai por nós, pecadores, agora e na hora de nossa morte. Amém.
0: Ave Maria, cheia de graça, o Senhor é convosco. Bendita sois vós entre as mulheres, e bendito é o fruto do vosso ventre, Jesus.
1: Santa Maria, Mãe de Deus, rogai por nós, pecadores, agora e na hora de nossa morte. Amém.
0: Glória ao Pai, ao Filho e ao Espírito Santo,
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0: Pai nosso que estais no céu, santificado seja o vosso nome. Venha a nós o vosso reino, seja feita a vossa vontade, assim na terra como no céu.
1: O pão nosso de cada dia nos dai hoje. Perdoai-nos as nossas ofensas, assim como nós perdoamos a quem nos tem ofendido. E não nos deixeis cair em tentação, mas livrai-nos do mal. Amém.
0: Ave Maria, cheia de graça, o Senhor é convosco.

0: Bendita sois vós entre as mulheres, e bendito é o fruto do vosso ventre, Jesus.
1: Santa Maria, Mãe de Deus, rogai por nós, pecadores, agora e na hora de nossa morte. Amém.
0: Ave Maria, cheia de graça, o Senhor é convosco. Bendita sois vós entre as mulheres, e bendito é o fruto do vosso ventre, Jesus.
1: Santa Maria, Mãe de Deus, rogai por nós, pecadores, agora e na hora de nossa morte. Amém.
0: Ave Maria, cheia de graça, o Senhor é convosco. Bendita sois vós entre as mulheres, e bendito é o fruto do vosso ventre, Jesus.
1: Santa Maria, Mãe de Deus, rogai por nós, pecadores, agora e na hora de nossa morte. Amém.
0: Ave Maria, cheia de graça, o Senhor é convosco. Bendita sois vós entre as mulheres, e bendito é o fruto do vosso ventre, Jesus.
1: Santa Maria, Mãe de Deus, rogai por nós, pecadores, agora e na hora de nossa morte. Amém.
0: Ave Maria, cheia de graça, o Senhor é convosco. Bendita sois vós entre as mulheres, e bendito é o fruto do vosso ventre, Jesus.
1: Santa Maria, Mãe de Deus, rogai por nós, pecadores, agora e na hora de nossa morte. Amém.
0: Ave Maria, cheia de graça, o Senhor é convosco. Bendita sois vós entre as mulheres, e bendito é o fruto do vosso ventre, Jesus.
1: Santa Maria, Mãe de Deus, rogai por nós, pecadores, agora e na hora de nossa morte. Amém.
0: Ave Maria, cheia de graça, o Senhor é convosco. Bendita sois vós entre as mulheres, e bendito é o fruto do vosso ventre, Jesus.
1: Santa Maria, Mãe de Deus, rogai por nós, pecadores, agora e na hora de nossa morte. Amém.
0: Ave Maria, cheia de graça, o Senhor é convosco. Bendita sois vós entre as mulheres, e bendito é o fruto do vosso ventre, Jesus.
1: Santa Maria, Mãe de Deus, rogai por nós, pecadores, agora e na hora de nossa morte. Amém.
0: Ave Maria, cheia de graça, o Senhor é convosco. Bendita sois vós entre as mulheres, e bendito é o fruto do vosso ventre, Jesus.
1: Santa Maria, Mãe de Deus, rogai por nós, pecadores, agora e na hora de nossa morte. Amém.
0: Ave Maria, cheia de graça, o Senhor é convosco. Bendita sois vós entre as mulheres, e bendito é o fruto do vosso ventre, Jesus.
1: Santa Maria, Mãe de Deus, rogai por nós, pecadores, agora e na hora de nossa morte. Amém.
0: Glória ao Pai, ao Filho e ao Espírito Santo.
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0: Pai nosso que estais nos céus, santificado seja o vosso nome. Venha a nós o vosso reino, seja feita a vossa vontade, assim na terra como no céu.
1: O pão nosso de cada dia nos dai hoje, perdoai-nos as nossas ofensas, assim como nós perdoamos a quem nos tem ofendido. E não nos deixeis cair em tentação, mas livrai-nos do mal. Amém.
0: Ave Maria, cheia de graça, o Senhor é convosco. Bendita sois vós entre as mulheres, e bendito é o fruto do vosso ventre, Jesus.
1: Santa Maria, Mãe de Deus, rogai por nós, pecadores, agora e na hora de nossa morte. Amém.
0: Ave Maria, cheia de graça, o Senhor é convosco. Bendita sois vós entre as mulheres, e bendito é o fruto do vosso ventre, Jesus.
1: Santa Maria, Mãe de Deus, rogai por nós, pecadores, agora e na hora de nossa morte. Amém.
0: Ave Maria, cheia de graça, o Senhor é convosco. Bendita sois vós entre as mulheres, e bendito é o fruto do vosso ventre, Jesus.
1: Santa Maria, Mãe de Deus, rogai por nós, pecadores, agora e na hora de nossa morte. Amém.
0: Ave Maria, cheia de graça, o Senhor é convosco. Bendita sois vós entre as mulheres, e bendito é o fruto do vosso ventre, Jesus.
1: Santa Maria, Mãe de Deus, rogai por nós, pecadores, agora e na hora de nossa morte. Amém.
0: Ave Maria, cheia de graça, o Senhor é convosco. Bendita sois vós entre as mulheres, e bendito é o fruto do vosso ventre, Jesus.
1: Santa Maria, Mãe de Deus, rogai por nós, pecadores, agora e na hora de nossa morte. Amém.
0: Ave Maria, cheia de graça, o Senhor é convosco. Bendita sois vós entre as mulheres, e bendito é o fruto do vosso ventre, Jesus.
1: Santa Maria, Mãe de Deus, rogai por nós, pecadores, agora e na hora de nossa morte. Amém.
0: Ave Maria, cheia de graça, o Senhor é convosco. Bendita sois vós entre as mulheres, e bendito é o fruto do vosso ventre, Jesus.
1: Santa Maria, Mãe de Deus, rogai por nós, pecadores, agora e na hora de nossa morte. Amém.
0: Ave Maria, cheia de graça, o Senhor é convosco. Bendita sois vós entre as

0: Mulheres, e bendito é o fruto do vosso ventre, Jesus.
1: Santa Maria, Mãe de Deus, rogai por nós, pecadores, agora e na hora de nossa morte. Amém.
0: Ave Maria, cheia de graça, o Senhor é convosco. Bendita sois vós entre as mulheres, e bendito é o fruto do vosso ventre, Jesus.
1: Santa Maria, Mãe de Deus, rogai por nós, pecadores, agora e na hora de nossa morte. Amém.
0: Ave Maria, cheia de graça, o Senhor é convosco. Bendita sois vós entre as mulheres, e bendito é o fruto do vosso ventre, Jesus.
1: Santa Maria, Mãe de Deus, rogai por nós, pecadores, agora e na hora de nossa morte. Amém.

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1: 18 horas e 51 minutos.

0: 18:56.
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0: 18:56.
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96 na sua 100,7. Pra você de Catetê, toda a região. A gente vai chegando a partir de agora com mais uma edição do Night Music. E aí, tudo bem? Tudo maravilha? 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Você participa comigo pelo WhatsApp 99907-1007, pedindo aquele som bacana e nos ajudando, tá? Na programação do nosso Night Music. Você é ouvinte de perto, de longe. 19:07. A gente começa o nosso programa com Padre Fábio de Melo. Tudo é do Pai. Um abraço especial. E bora aí com o nosso Night.

0: você, no som potente da 100,7, 19:28. Mais um som bacana de Calcinha Preta, Meu Anjo. Falamos ainda, Israel e Rodolfo, Arruma um Bom, Mano Walter, Casa de Taipa, Rick e Juliano, Três Corações, Lucas e Rodrigo, Serenata e Padre Fábio de Melo, Tudo é do Pai. Pelo WhatsApp 99907-1007, pode participar com vontade. Nos ajude aqui na programação, hein? Aquele abraço de coração. 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Salve André e toda a equipe. 19:29, a gente chama agora o nosso WhatsApp 99907-1007, né? Já já tem mais música bacana pra você que tá curtindo a gente, para chamar por aqui a turminha do Batente em Jundiaí, no Estadão de São Paulo. Pessoal trabalhando, curtindo a gente aí, né?
1: Boa noite, Jotinha, tudo bem? Sou o Nelson de Jundiaí, São Paulo.
0: Opa!
1: Meu jovem, se possível, toca aí pra nós. Washington brasileiro, fica amor, quero oferecer para toda a juventude que estiver na escuta nesse momento. Forte abraço pra você, fica com Deus.
0: Amém, fica aí com Deus também, um grande abraço, felicidades, paz, sucesso, bom trabalho pra todo mundo aí. Fala, Ronaldo.
2: Boa noite, Jatinha, boa noite.
0: Boa noite, aqui é
2: Ronaldão de Jundiaí, meu querido.
0: Isso aí, salve
2: pra você. Ô, Jota, toca uma música aí pra minha esposa aí, com Rio Negro e Solimões, tá em Campinas. O frio da madrugada. Um abraço, meu amigo, Deus te abençoe, a você e a todos os seus ouvintes.
0: Um abraço, ótima noite. Amém. Deus abençoe vocês também. Tá com excelente noite, com uma excelente noite e um bom trabalho. Boa noite, Jota e Luciene de Passagem de Areia. Onde pra gente, Sérgio Silva. Um abraço pra toda a minha família e para os ouvintes do Night Music. Tá bom? Grande abraço aí a toda essa turma bacana, sempre conferindo o nosso programa. Um abraço, viu, Luciene? Paz e sucesso sempre pra toda a família.
3: Oi, Rodrigo, boa noite. Bota a música de Amado Batista e Serenata.
0: Serenata, já já a gente manda. Kelvin, um abraço, Kelvin. Obrigado, audiência e companhia. Tem mais WhatsApp por aqui. Olha só, meu caro Anderson, da Rádio Nordeste Web de Coração, tá com a gente, né, meu irmão? Um abraço, um salve pra você, pros ouvintes. Mais WhatsApp.
4: Jota, boa noite, Jota.
0: Boa noite.
4: Eu tô de Manali, tô passando aí pra você mandar os parabéns pra mulher mais importante da minha vida, que é minha mãe, Maria Rita.
0: Bacana.
4: Aqui no bairro e ouvi Teixeira através do Luiz Bento. Mandou música aí de Nayara Azevedo. Eu acho que o nome dela é. Acho que é Nayara Azevedo. Obrigado, mãe. Valeu, Jota. Tenha uma boa noite. Valeu, tá todo mundo tá na escuta do programa. E manda uma música pra nós, ele também é
0: certo.
4: Chuva de Honestidade. Vai pra seu Giovano, vai pra Gilmarzão da Moita dos Porcos e pra João Pedro de Iô lá no Baixão. Que é 10 de maneira, esse é do campo de avião.
0: Ô Jota, olha, mandar um abraço pra Josivanda de Água Branca, no município de Tanque Novo, na sintonia da 100,7, conferindo o nosso programa. E a música de Encanto Cigano, né? O Forrozão, tá certo. Um abraço, Josi, pra você e toda a família, aquela noite abençoada, tá? E gratidão, gratidão sempre à companhia. Elisângela, Lucas do Forró, daqui a pouquinho eu tenho pra você, tá, minha querida? 19:35, hora de Encanto Cigano, Adriano Cardoso, aquele salve.

0: saia daí. Depois do intervalo tem
1: mais música.
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4: 19 horas. 39 minutos.

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11: 19 horas e 48 minutos.

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0: 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Boa noite para você que tá curtindo a gente em Catete. Região Sudoeste da Bahia, pelo nosso aplicativo. Via internet, aquele abraço para todo mundo. É o Silvete Music, com Lucas do Forró. Eu quero é namorar. Falamos ainda, chegando em casa nova, né? Peão não chora. Um abraço, doutor Nelson. A dona Rosa. As meninas, hein? O Rose, o Naná. Abraço a vocês, da Pai. Pessoal da Pai. Um grande abraço, Deus abençoe grandemente a essa turminha aí.
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0: Tem mais WhatsApp aqui, né? No 99907-1007. Bora navegando aqui pelo nosso WhatsApp e deixando mais abraços nesta noite bacana. Fala, Jotinha. E aí, meu querido, tudo jóia? Manda pra gente roupa nova. Linda demais. Obrigado por me atender. Beijos. Tá certo. Beijos pra você, Eni. Grande abraço. Valeu demais a companhia. Esta audiência maravilhosa de todas as noites com a gente. Demais, né? É isso aí. Bom demais. Evelyn, o Jota, um abraço pra você também. Forte abraço. Tem abração pra Rose, da Avenida Santana, sempre escuta a nossa rádio, né? O nosso programa, um abraço, Rose. 99907-1007. Mande a sua mensagem, tá? De áudio, texto. Bora comigo aí. Participando e curtindo mais um Night Music. Um abraço, um alusão pra Terezinha, Kátia, e nosso Nova, da rua Leonor Pereira, sempre com a gente. O Leide Jabuti, Laís e Diego. Um abraço a vocês, tá? Valeu, Leidinha. É isso aí, sempre com a gente, né, Leide? Um abraço, Leide, pra você e a família. Lá do Esmeraldas. Um abraço à turminha do bairro Esmeraldas. Curtindo o nosso programa aí, né? Uma boa. Hora de mais música. Sérgio Silva vem chegando no seu Night Music.

0: sua 100,7 Night Music, Sérgio Silva, olha que trenzão. Obrigado, hein? Participando no WhatsApp, um abraço, Eunice. Boa noite, Eunice, tudo bem? Tamo junto.
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0: O Massarão com Valdireia, Ovaldo Rancho Alegre, salve, salve, grande abraço.

0: Muito bem, na sua 100,7. O Amado Batista Serenata. Obélio e seus teclados linda. Sérgio Silva, ô Quintrezão. É a boa música rolando para você no Night. A turma curtindo a gente, um grande abraço. Amélia, sempre ligada, sempre curtindo o nosso programa, né, Amélia? Um abraço, minha querida. Ótima noite. Noite abençoada aí, tá? Valdineia do Rancho Alegre. Oi, Val. Daqui a pouquinho tem sua música, hein? A gente manda aquele louvozão pra você aí. Aquela música bacana.
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0: Elma do Esmeraldas. Um abraço, Elma. Bom demais a sua companhia. A audiência de sempre, viu, Elma? Nosso amigo Cleiton.
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0: Posto Samap da Cachoeirinha, curtindo o nosso programa, fala Cleiton. Um abraço a vocês aí, Posto Samap, Cachoeirinha, um abraço. 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Agora tem roupa nova.

0: daí. Depois do intervalo tem
1: mais músicas.
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3: 20:31.
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Salmo 91. Poderosa oração. Aquele que habita no esconderijo do Altíssimo, à sombra do Onipotente descansará. Direi do Senhor: Ele é o meu Deus, o meu refúgio, a minha fortaleza, e nele confiarei. Porque ele te livrará do laço do passarinheiro e da peste perniciosa. Ele te cobrirá com as suas penas e debaixo de suas asas te confiarás. A sua verdade será o teu escudo e broquel. Não terás medo do terror de noite, nem da seta que voa de dia, nem da peste que anda na escuridão, nem da mortandade que assola ao meio-dia. 1.000 cairão ao teu lado e 10.000 à tua direita, mas não chegará a ti. Somente com os teus olhos contemplarás e verás a recompensa dos ímpios. Porque tu, ó Senhor, és o meu refúgio. No Altíssimo fizeste a tua habitação. Nenhum mal te sucederá, nem praga alguma chegará à tua tenda. Porque aos seus anjos dará ordem a teu respeito, para te guardarem em todos os teus caminhos. Eles te sustentarão nas suas mãos, para que não tropeces com o teu pé em pedra. Pisarás o leão e a cobra. Calcarás aos pés o filho do leão e a serpente. Porquanto tão encarecidamente me amou, também eu o livrarei. Pô-lo-ei em retiro alto, porque conheceu o meu nome. Ele me invocará, e eu lhe responderei. Estarei com ele na angústia, dela o retirarei e o glorificarei. Fartá-lo-ei com honjura de dias, e lhe mostrarei a minha salvação.